0: Obrigado, Bruno.
1: E vivam esse sonho através da terra do nunca desse cara aqui, ó. Aqui tudo pode, gente. Vamos ser felizes. Obrigado!
2: Sorriso maroto!

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1: Jorge Matheus, maravilha, muito obrigado pela confiança, pela presença.
0: Bom demais. Obrigado vocês, rapaz. 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
2: Esse povo de Goiânia tá aqui. É apaixonado.
0: É demais. Derramado. Que é isso? Como é que é o refrão?

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0: Olha, olha, que diga aquela figurinha. Opa, que diga. São 5 e 8 agora. Agora tá beleza? Bom, que diga aquela figurinha. Disse que Marcelo, ó, já foi a época que nós comprávamos uma fazenda e ganhávamos dinheiro. Hoje é só despesa. Hoje é só despesa. Eu tenho lá mesmo um Delore, lá no Delore, lá que é quase 20 mil por mês que eu acho com ele. Não é? É coisa, hein? São 5 horas e 8 minutos. 5 e 8. Já estamos chegando nesta segunda-feira. Hoje é dia 14 de setembro. Já ficando ali no meio, é? Do mês de setembro. Olha, começou ontem o ano, né, pai? Ontem começou o ano. Ontem a gente tinha mil conto no bolso, hoje não tem mais nada. Olha que negócio da... Hein? Eu comecei o ano mil conto. E você?
1: 5 mil.
0: Não tem mais nada. Por que a gente gasta dinheiro, rapaz? É coisa, né? Então hoje,

0: tem mais nada. Por que a gente gasta dinheiro, rapaz? É coisa, né? Então hoje, 14 de setembro de 2026, chegando para mais um programa Rancho da Boa de Férias. Nosso querido Riva Mamesquita, que tá com toda a sua tropa aprontando lá na beira da praia, né? Aprontando, digo, o menininho, o João Grilo, né? Ficou até de participar hoje aí, viu? O João Grilo. Ficou de dar uma ligada aí, não sei que ele, qual é o recado que ele quer dar, né, pro público ouvinte do Rivamar, dele também. Então ficou de mandar aí um áudio, o João Grilo, não é? Tá lá, mas tá queimado, meu irmão. Diz que é 24 horas na praia. E quando chega, sai de manhã cedo, ele e o pequeno polegar. Só chega de tarde. E com o olho desse tamanho, vermelhão, parecendo. Aí perguntaram, esse corninho tá fumando maconha não, pai? Com os olhos vermelhos igual o diabo, não é? Então sai de manhã e chegando no final da tarde, cada um com a baga de zóio, tudo vermelho. Né? Aí o Rivamar tá de olho neles. Aí, você sabe que esses contos estão fumando maconha na beira da praia, não?
1: Tá com as pontas do dedo queimadas?
0: Não sei, não é? Olha as pontas do dedo, viu, Riva? Porque sai de manhã, 7 da manhã, ele e o Vanderlei. Aí só retornam 5h30 da tarde, cada um com a badaga do zóio vermelha. Não é? Todo mundo. E com giro, hein? É com giro. Ah, rapaz. Não, e o andar? A banana bunda. Anda assim, ó. Nunca vi vagabunda andando com a... É assim que anda. Anda banana bunda, né, rapaz? É coisa, com os braços pra trás. Pois é. Então tá toda essa tropa aí na praia. Diz que amanhã vai pra roça, né? São 15 dias na praia e 15 dias na roça. E amanhã essa tropa aí indo pra roça, hein? Então tá por lá. Estão por lá, além do Rivamar, o pequeno polegar, que é o Vanderlei. Também o Jegue, que é primo dos Cinco Patas, o João Grilo e o Doutor do Cacau.
1: Doutor o quê, rapaz? É a médica do Cacau.
0: Rapaz, ele vai lhe operar, viu? Vai operar igual para um cacau. Pois é, então essa tropa toda de volta, agora em outubro, hein? Agora em outubro, não é? Eles retornam aqui no comando do Rancho da Boa. Enquanto isso, estou aqui ao lado do nosso querido Tony Babos até às 7 da manhã. Já vou adiantar pra vocês aí. Já vou adiantar pra vocês, viu? Que torce pra mulambada. Não é? Como um bom corintiano, eu não quero áudio. Veja aí, viu? Eu não quero áudio aqui hoje, não. Não é? Nem daquele cachorro lá, como é o da vassoura lá. Me deixe, viu? Não é? Eu, como um bom corintiano, não é? Jamais eu iria ajudar aquele time velho lá de São Paulo ser líder. Então tá tudo em casa. Foi tanto que ontem foi o terceiro time do Corinthians ontem contra a mulambada.
1: Caiu?
0: Perdeu pra quem?
1: O Vasco.
0: Ah, o Vasco derrubou o treinador do Grêmio, foi? Pois é, então assim. Ontem foi o terceiro time, pra ver se vocês ganhavam. Quase se atrapalhavam.
1: Engajaram,
0: né?
1: O dente.
0: Porque a gente não tá aqui querendo ajudar aquele time verde lá, não. Não é como um bom corintiano. E tá tudo em casa. 5h12, 5h12. Bota a cabeça pra bater, meu filho.

0: Eita, nós! São 5 horas e 15 minutos, 5 e 15! Abraçando você de toda a região do Cacau, alô você de Buerarema, você de São José da Vitória, Camacã, Brasil, Arataca, um forte abraço, descendo esse sul aí, aqui pela BR-101, eu volto pra cá, pra Itapé, volto também aqui em Bicaraí, Santa Cruz da Vitória, Itaju do Colônia, alô Firmino Alves, um forte abraço, e Tororó, também fiquei sabendo que acompanha a Rede Boa de Comunicação, hein? Abraçando você também de Uruçuca, de Itajuípe, abraçar você de Coaraci, de Almadina, Itapitanga, Ibirapitanga, Aure Lino Leal, também o Baitaba. Aurelino Leal, eu conheci o senhorzinho, rapaz, quando fui lá fazer o jogo do Itabuna com o Aurelino. E aí o senhorzinho perguntou: é a rádio Ivan Maia? Eu falei assim: é a rádio Jeque também, não é isso? Então abraça esse senhorzinho aí que eu não recordo agora o nome, mas que acompanha aqui o Rancho da Boa aí na cidade de Aurelino Leal, hein? Então abraço a todos vocês, obrigado pelo carinho da audiência. Tá cheio de dinheiro, né, pai? Comprando fazenda direto. Vai comprar aquela lá de 12 milhões, não? Então é de 12 milhões. Engraçado que foram comprar a fazenda dele. E aí botaram lá na... Meu nome disso aqui não sei, pai. Da inteligência, né? Aí o cara perguntou na frente dele. Fulano de tal... como é o nome da mulher que pergunta aqui?
1: Do
0: Iá. Quanto custa uma fazenda assim, assim, assim, assim? Aí a mulher respondeu, né? É 12 milhões. Aí o cara falou assim: quer 10? Aí ele endoidou. Você não tá vendo que a mulher falou que é 12? Como é que você quer dar 10? Não, é 12. Rapaz, que figurinha, viu, rapaz? São 5 horas e 17 minutos, 5 e 17. Olha, apresentando o tempo pra hoje, dia 14 de setembro, né? Teremos hoje sol com algumas nuvens e chuva passageira durante o dia. À noite, o tempo fica firme, hein? A mínima hoje 19 e a máxima de 27. Aqui indica que 1,7 milímetros de chuva hoje, hein? Então, fica aí atento. Meu amigo Caçulinha, tira aí essa canção realmente do varal, não é? Que vai pingar, vamos dizer assim, com 1,7 milímetros aqui pra Itabuna e toda a região. 5:17, cadê meu filho? Vamos começar como aí? Olha, daqui a pouco era sua participação através do nosso WhatsApp. Você de Itabuna, você de toda a região da Bahia, pode mandar pra cá seu zap. Início de semana, e é claro, como é que foi seu final de semana? Conta pra nós. O meu foi maravilhoso. O meu no sábado, eu fui ali, em Bicaraí, né? Vê lá o pessoal. Depois vim em Itapé, ver outro pessoal, né? Isso tudo sábado. À noite eu fui até Itajuípe ver o outro pessoal. E aí, ontem...
1: Você tá tomando o quê, hein?
0: Viram um trau. Ontem, estiquei até Borarema, fui ver outro pessoal. Depois fui até São José ver outro pessoal e fui até Camacã ver o pessoal. Aí depois voltei para Ilhéus, né? E terminou a transmissão. Eu fui lá no Nelson Costa. Andei por lá, pra cá, não achei ninguém. Não achei. Mas tá de olho no senhor, né? Não achei. Mas tá aqui, né?
1: E por que não foi pro forró?
0: Vem na calada, né? Foi na calada e veio na calada. Tô sabendo de tudo.
1: E por que não foi pro forró?
0: Aí eu já não aguentava mais, não. Não tinha gás, não. Aí depois, mora lá pro clube dos amigos, falei, não aguento, não. Né? Aí mandou aqui algumas imagens, mais de 100. É por isso que ele chama lá o pessoal reta. É por isso que, né? Pois é. Um abraço, cabeceira de... Cadê o Paldão, meu filho? Derruba a Lima logo aí. Derruba a Lima, pronto. Derruba a Lima. Não, agora me dá esse martelo aqui pra quebrar a cabeça de coco. Pau. E 6 horas, rastreando a mulher de 7 metros. 5:19. Cadê o modão? Aqui.
2: Deus abençoe nessa manhã. Dando muita paz e saúde. Ô Marcelo, coloca meu amigo Minga debaixo do jegue. Trabalha mais com a vida de chicão.
0: Colocar quem?
2: E coloque Denilson. Ô Marcelo, coloca meu amigo Nega.
0: Nega. Não, não pode.
2: Ele trabalha mais com a vida de chicão aqui em Itapé. E coloque Denilson. O Gari. Eles estão ligados todos.
0: Ah, o Gari, não é o vereador, não. Ah, o Gari. Pensei que era o Denilson do povo. Não, nem, pensei que era Denilton, mas é Denilton Gari. Pois é, esse vai. Venha, Denilton. Não, não. Vai pra onde que Valentinha da Azul é essa? Oxe, vai pra aqui, ó. Já botaram você aqui. Cadê sete patas? Oh, sete patas o quê? Cinco patas, cadê? Bom dia, cinco patas. Tá bom de bom dia. E o bom dia dele, ele quer esticar, né?
3: Eu vou comprar.
0: Ave Maria. E a quinta aí? Gastaram demais, foi? Foi semana? Olha como é que chegou ele, rapaz. Eu, hein? Então bom dia aí, cinco patas. Daqui a pouco ele leva o Denilton aí do o gari, não é? Não, o do porco não. Deixa o do porco lá tranquilo, quietinho. Não é nem ele, nem esse prefeito Tapéu na Hélito. Nem esse povo aí. Quietinho. Agora o delegado calça frouxa pode botar embaixo aí também. Traga pra cá. Aí o primo dele daqui a pouco mandou uma mensagem aí, né? Daqui a pouco o primo manda uma mensagem. Cadê o povo?
4: Eu quero botar debaixo do jegue aí. Pingo e Sandro do Espetinho. Bocão, que é o pai de Tite. Que Bocão falou que quer pegar.
0: Eu pensei que era o nosso.
4: No chapéu do jegue. Diz Bocão, né? E Galego, que é caçador.
0: De quê,
4: e agora tá trabalhando de marqueiro no maternidade da mãe pobre. Galego vai ficar debaixo do jegue.
0: É o Galego do Sarinha, não, né? É o Galego do Sarinha, aquele que.
1: Será?
0: Que pilota máquina? Não, né?
1: Eu acho que não.
0: Ah, esse é maquia de lado, é. Não é não, aquele não. Aquele pilota máquina.
1: Pesado.
0: Não é, meu filho? Cadê? 5h22.
5: Bom dia, Rádio Boa FM, ouvinte, amigos e amigas. Que tenhamos uma excelente segunda-feira e uma ótima semana.
0: Gado,
5: que Deus nos abençoe sempre. Amém?
0: Amém.
5: Aqui quem fala é Ulisses, liderança do bairro Carlos Silva Andaraí, de Itabuna, Bahia. Peço um alô para minhas amigas. Solange, do Coentro, da Feira do São Caetano, do bairro Pedro Jerônimo. Natália, da Farinha, da Feira do São Caetano, do bairro Fonseca. Iara, do bairro Novo, São Caetano. Obrigado, a atenção de todos.
0: Exato.
5: Estamos juntos nessa luta, valeu.
0: Valeu, um abraço. Daqui a pouco outro aparece aí da barraca. Daqui a pouquinho, o da barraca lá. Meu nome? De olho nele. 5h22. Bode modão, larga de conversar muito. Bode modão, meu filho, bode modão. 5h22 agora.

0: 5:31, SIC 31, estamos de volta aqui com o programa Rancho da Boa, aqui pela sua Rede Boa de Comunicação, digo sempre, tá na boa, tá feliz, abraçando aí nosso querido Daniel, é isso mesmo? Motorista da ambulância de...
1: ainda bem que você acertou.
0: Da ambulância.
1: Pensei que você ia falar que era da viatura.
0: Do hospital regional, né? O Daniel aí em Ilhéus, acompanhando aqui o programa. Aproveitar aqui, mandar também um abraço aí em Itapé ao Denilton do Porco, que é vereador aí. Como é que é?
1: Oi, vai debaixo do porco.
0: Rapaz, para com isso, rapaz. Deixa meu vereador tranquilo, rapaz. Já falei pra você, não é? Denilton Porco aí em Itapé, também a filhona Carol, né? Toda a família aí em Itapé, muito obrigado pelo carinho da audiência. Abraçar também o ex-prefeito de Itapé, Naelto Rosa Pinto, que ontem estava conosco na transmissão do jogo envolvendo seleção de Itabuna e seleção de Ilhéus. Vitória, hein? Seleção de Itabuna classificada para a próxima fase do campeonato intermunicipal. E o Naelto, sempre como, ou seja, como sempre, parceiro nosso aqui da equipe de esportes, estava conosco ontem na transmissão. Então, um abraço aí, meu amigo Naelton Rosa Pinto. Aproveitar para sair o delegado Calça Frouxa.
1: Ixi, Maria!
0: Delegado Calça Frouxa, o nosso querido Geraldo Ribeiro, hein? Um abraço, grande Geraldo Ribeiro, companheiro nosso também de rádio, né? Locutor de boiada, locutor de bezerrada, locutor de que porcada, né? Pois é, tudo que botar lá ele...
1: Diz que ele sabe fazer isso, ó. Bota a boca.
0: Bota, direitinho. Aí, ó. Todo negócio aí, rapaz. Deixa eu fazer o negócio aí. Esse apito é o quê? Isso é pra chamar o quê?
1: Chamar a boiada pra ir pro curral.
0: E assim, hein? Diz que tá programando também pra ser locutor de formigueiro. Ah, pensou? Será que é bom homem, não? Homem é fera, né? Chamar um monte de formiga...
1: Viúva.
0: Hã?
1: Formiga viúva.
0: Formiga viúva ainda, né? Formiga viúva?
1: É.
0: Por quê, cara?
1: Aquela grandona.
0: Ah, aquela. É viúva, hein?
1: Chama viúva.
0: Eu, hein? É, cadê? Vou pra onde? Cadê o povo? Cadê o povo, pai? O povo pra falar. Bota o povo pra falar.
2: Bom dia, Marcelo.
0: Bom dia.
2: Tá na boa, tá feliz. Eu quero que você coloque debaixo do jegue aí, Carlos, do posto Vitória.
0: Vem a Carlos.
2: Ele tá com a barriga muito grande, viu? Bote ele debaixo do jegue.
0: É aquele cara.
2: Deixa mais ou menos ele uma semana.
0: Ave Maria.
2: E aproveitando também, coloca a Guinelo, mecânico.
0: Ué, dá pra meu doutor, pega aí.
2: Do jegue,
0: é meu doutor, não é meu doutor, pai.
2: E aí, Guinelo? Marcelão, bom dia.
0: Bidu, tá

0: Vixe. Pegaram o Bidu. Então, se alguém passar hoje na oficina e tiver fechada, é porque ele desceu debaixo de cinco patas, viu? Rapaz, botar na guinela. Você que é assim com ele, gosta do...
1: Gosto.
0: É mesmo? É. Olha, Guinelo, seu amigo, viu?
1: Ele disse que vai pro Sertão Pires no...
0: Dudu. Vai trocar o Pires?
1: É.
0: Eita, pô, Aguinelo e Carlos do Posto de Vitória. Vem pra cá.
1: Um vai lavar o Pires e o outro vai dirigir.
0: Vem pra cá, pode vir pra cá. Fica aqui, do ladinho aqui, daqui a pouco vocês descem aí. Olha, cadê aqui? É, são 5h34, da boa, 5h34... Cadê? Vou pra onde, meu filho? Cadê o pulo?
2: Bom vamos dia, falar. Marcelo Santos. Aqui quem fala aí, Tramar, meu jovem. Segundo. Gostaria de mandar alô pro meu parceiro Rafael aqui. Catita. Nego Shelley. Minha esposa Fernanda. A esposa de Rafael Andresa. Gostaria de botar de Bado Jega aí em Cajueiro aí. Tom de Luzinha. Nonda do Açougue. Neguinho de Zé Libero. Bahia. Jogo de Tom de Jonas. Bota Tom de Jonas também logo.
0: Bota
2: Cirão aí na praça também. Bota Alonsinho. Viu? Bota Jair de Maria. Bota Rafael do Mercado, o filho de Raimundo. Bota ele de Barra do Jegue. Só sorte ele lá pra quarta-feira ou quinta. Que ele gosta. Ele toma azulzinho, o pra mil. Aí bota ele de Barra do Jegue pra ver se o Jegue bota ele pra tomar mais pra mil, pra ficar forte.
0: Ave Maria.
2: Cuida, então, cuida.
0: Cuida. Cuida, meu filho. Cuida, traga pra cá. Vem pra cá, todo mundo. Vem pra cá. 5h35, cadê o povo?
3: Bom dia, Tony Marcelo. Jussuquio de Quaraci. Tony, rapaz, você não veio comer o bolo no último sábado, Tony? Você perdeu, matemos aqui 5 vacas. 5 morria gorda.
0: Aí sobrou não, né? Deu uma pelanquinha aí.
3: Vai buscar. Tá debaixo do jegue, o Kaique, meu sobrinho Kaique, na fazenda Riacho Doce. O Galego que eu conheci ontem. O Galego parece que é filho de Anã. O Galego. Ele pediu pra botar debaixo do jegue pega. Botar o Tite lá nos Craveiros também debaixo do jegue. Botar Zé Coelho debaixo do jegue. Denis da Embasa. Raimundo, gente boa, quase assim, botar debaixo do jegue também. E o Alonso pra Riva Marisquita, Jaqueline Mendes. Vai pra Léo Domingal. E tudo tá ouvindo aí.
0: Pronto, beleza. Vá pra cá essa lista aqui, meu filho. Bota essa lista pra cá. Essa lista aqui, tá... não. Aqui é Domingo Maçambé, né? Olha, ele, Peito Seco, mais dois feirantes aí, né? Pronto, bota aqui os quatro. O que é que tem? Vamos sim. Bota aqui, 5h36, olha a cotação.
4: Bom dia, Marcelo. Bom dia, Tony.
0: Ô, barriga.
4: Tony, rapaz, como é que ele mandou esse lugar tudo, hein? Só no domingo. Filho da pega mentiroso, desgraçado.
0: Sábado.
4: A tarde veio o pessoal.
0: Sábado, comecei no sábado. Ei, Tetê, você não tá ouvindo a rádio, não? Eu falei o que aqui, Tony? Comecei no sábado a minha turnê.
1: Foi.
0: No domingo só foi ali, em Borarema.
1: Depois em Ilhéus.
0: Ilhéus, né? Foi a Nelson Costa. Fui dar um plantão no Nelson Costa lá, mas não achei ninguém. Né? Tava bem escondido. Ei, doutora? A doutora de Ilhéus aí. Tava bem escondido, hein? Pois é. Malandro, rapaz. Ô, Tetê, tem figura que pra comer um bolinho, meu irmão, vai longe, meu irmão.
1: Eu fui comer uma bará lá.
0: Ah, foi bará. Aí, ó. O outro aqui foi comer uma bará em Léus. Ei, Tetê. Depois pergunta a ele. 5h37.
5: O nosso Mengão botou de... Deu de 1-0 em cima do Corinthians. Mas foi bom, não foi? Não foi, Marcelão? Foi bom, não foi?
0: Oxi.
5: Aqui é o Renê, tá fazendo domada. Valeu,
0: Marcelo. Renê, eu já expliquei.
5: Na programação.
0: Eu já expliquei aqui o seguinte. É melhor ter a mulambada líder do que aquele time lá lá em São Paulo. Que eu sou corintiano, não é? Então botamos um terceiro time pra vocês ganharem. Aí não quiseram ganhar, bom... Aí ganharam, né? 2-1, mas não tomou um gol, enfim. 5h38, cadê a cotação aqui do Cacau? Tô perguntando aqui. Marcelo Cacau, hoje dá pra negociar? Tá aqui, ó. Cotação do Cacau na Bahia, 316,22, arroba. Não é? Custando na Bahia, R$316,22. Pronto. Tá aí. Bom negócio pra vocês, hein? 5h38.
1: Bora.
0: Vamos pra onde? Modão. Ó, faturar? Faturar. Vamos faturar. Daqui a pouquinho a gente volta com muito mais.

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0: 5h42, estamos de volta aqui com o programa Rancho da Boa. 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
1: É verdade que hoje é dia de tomar o espetaculoso e maravilhoso suco da confusão.
0: Que cachorro, eu tô iniciando a semana hoje, segunda-feira ainda, já quer esse...
2: Ai, pai, oxi, para!
0: Tem feriado nesse mês, filho? Tem feriado nesse mês ainda? Tem não, hein?
3: Oh, rapaz, deveria você ser, me arrasa.
0: Deveria ser um feriado por segunda, né? Por segunda?
4: Isso é uma vergonha.
0: Também acho. Olha, são 5h43. Olha essa aí, rapaz. Essa aí é. Cadê? Solta aí. Você arrasa ela? Não é?
3: Você me arrasa.
0: Tá bom. Olha,
5: quem gosta dela é Ney.
0: É, Ney do Monte Cristo, embaixador do Monte Cristo, vice-presidente.
2: Ai, pai,
0: vice-presidente do Monte Cristo, meu amigo Ney.
4: Também tá na pele deles.
0: Ney aí do Monte Cristo. Olha, mandar um abraço aqui. Cadê aqui, meu filho? Pediu ontem, rapaz. Ah, meu amigo, manda ele, Bolinha, rapaz. Bolinha que é irmão do delegado Costa Frouxa, Itapé. Alô, Bolinha, empresário agora, viu? É? Mexe com areia, mexe com brita, mexe com arame.
5: Mexe com ferro também?
0: Mexe com ferro, mexe com fuça. Mexe com tudo aí. É colega de Fábio Eletricista. Né? Também. Mexe com força, mexe com tudo aí. É coisa, hein, rapaz? Cadê aqui? Vamos pra aqui, meu filho. Boi gordo hoje. Vamos ver aqui. Arroba custando R$349,50. Não é? O boi. E o cara que matou bode, galinha, tudo lá pra nós comer. Prepara aí. Se sobrou algo aí que eu vou mandar Ney Moreno buscar. Ele mora aí mesmo, aí perto de Nova Ferrada, pra lá, é pertinho. Ele vai lá no poçante dele. Ney. Chegou aqui ontem, viu? Ó. Negocinho, meu pai.
5: Oi, mesmo.
0: Ah, pô, microfone, rapaz. Ei, microfone, né? Ah, me deixa, rapaz. Vai fugir. Quem te matou, caveira, a língua? Vai fazer fuxico lá, né? Rapaz, é ladrão demais, né? Eu tô vendo aqui na minha frente. A TV ligada aqui, eu tô vendo aqui. Passou uma coisa de caranguejo aqui agora. É ladrão, é uísque, é mulher, russo e por aí vai. Cadê? Vou pra onde? Bota o povo pra falar. Rapaz, bota esse povo pra falar.
5: É, no áudio dele não é, não.
6: Dia Marcelo Santo, que Deus abençoe nosso dia grandemente. Tá na bota, Cris, bota. Meu pai, José Carlos.
0: Rapaz, seu pai.
6: Meu marido.
0: Marido.
6: Meus dois filhos, tudo de Barro Velho. Pode levar até São Paulo.
0: Tá reto. Será que aprontaram? Repete esse áudio aí, rapaz. Eu acho que é aprontado, todos juntos aí.
6: Marcelo Santo, que Deus abençoe nosso dia grandemente. Tá na bota, Cris, bota. Meu pai, José Carlos.
0: Ei, José Carlos.
6: Meu marido. Meus dois filhos, tudo de Barro Velho. Pode levar até São Paulo.
0: Ave Maria. Aí eu tô achando que o pai pegou o cunhado, o genro, o neto e saíram.
5: Foram pra onde?
0: Pro Interbairro. E chegaram de madrugada. E aí a mulher retou aí.
5: Tava lá na festa da Mangabinha, foi?
0: É, de lá foram pra Mangabinha. Lá pro Senchipa. E aí, já sabe, né? Chegaram em casa de madrugada, a mulher retou. Aí, ó. Nem dormiu. Retada. Botou pai, marido, filho. Ó, viagem. Pode vir pra cá. Vem pra casa, cara. Vem. Que você quer o cabeça da família, o chefe que levou todo mundo. Vem pra cá. Botou todo mundo na laranjada aí, até o gerro. 5h46. Oi.
7: Bom dia, Marcelo. Bom dia. Tá na boa, tá feliz. Bom dia, meu amigo.
0: Ó.
7: Tá na boa, tá feliz, bom dia Marcelo.
0: Falou meu nome aí, cara.
7: É Goiás do Tamaracá, tá na boa, tá feliz. Valeu, Ramsou.
0: Ô, de bola.
7: Valeu,
0: Ramsou. Aê, a braba aí, pô.
7: Ô,
5: Marcelo.
0: Ô, Marcelo, falou o nome Marcelo dele.
7: Papai.
0: Esse que é? Quem é esse aqui?
7: Hoje aí a música aí. do coro de boi, papai. Traga. Vamos cantar a música aí, Marcelo, que é joia de Itamaracá. Tá na boa, tá feliz.
0: Tá na boa, tá por cá. Olha aí. Até moto agora dentro da fazenda. Rapaz, tá, rapaz. Né? É, rapaz. Parabéns aí, viu? É coisa, meu filho, é coisa, hein? Cadê? Vamos pra onde aqui? Vai pra lá, vai lá. Bora, mordão? Bora, mordão. Bora, outro ponto pra falar. Ó, lá daqui a pouco. Bora de mordão aí, meu filho. Bora de mordão, 5h48.

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0: 56 minutos. Estamos de volta aqui com o Rancho da Boa, aqui pela sua rede boa de comunicação, até às 7 da manhã, com muito modão, o seu alô, o seu recado aqui dentro do programa. Vou pra onde, meu filho? 5h56, tem o povo fala.
1: Bom dia pra você, Marcelo Santos, bom dia para o Geraldo Barros. Marcelo, os paparazzi aqui de Itapé se depararam com a equipe de férias do Rivamar Mesquita aqui, acampado na barragem do Rio Colônia. E o curioso, Marcelo, é que foram na fazenda da Eta pegar paixão para pastar pertinho deles. Ninguém sabe qual é a intenção.
0: Que paixão?
1: Mas realidade,
0: paixão,
1: toda a equipe de férias do Rivamar Mesquita se encontra aqui, acampados na barragem do Rio Colônia. Marcelo, para informar também os ouvintes e os amigos que iriam participar do primeiro passeio rural, que vai acontecer a nova data, dia 27 de setembro. 27 de setembro é o passeio rural que iria acontecer no dia 13, mas infelizmente, por motivo superior, vai acontecer agora no dia 27 de setembro. Marcelo, forte abraço para você, para a Tony e toda a equipe da Boa FM.
0: Beleza, grande Geraldo Ribeiro aí em Itapé. Vem cá, quem é que ele falou? O nome do lado?
2: Paixão.
0: Paixão,
2: é? É o cavalo de Iraeto,
0: né? É meu?
2: É.
0: Diz que tem 7 metros, né?
2: É.
0: Deus é mais, né? Paixão, eles estão lá atrás de paixão, vai. Cuidado, Naelto, com esse povo aí. Vou carregar a paixão. 5h57.
3: Bom dia, Marcelo. Bom dia pra você, bom dia pro Tony. Bom dia pra todos, já toma rapaziada aí da bancada. Ô, Marcelo, um abraço ao Ribamato, ao João Grilo, ao Wanderlei, que estão em férias aí, que Deus abençoe eles. Mandar um abraço aqui pra essa turma de Banco do Pedro, Luizão do Mercadinho, Mabasso, Coco, Sargento Bittencourt, Pedro, Binho do Comerciante, André, entendeu? Essa turma toda aí, Nádson, Miguel Serrador, Renildo Rico, Búlio, Bota, essa turma toda aí. Um abração para a turma lá de Itacaré, o região de Itacaré lá. O Gel, Dedé, Duval, Campo Seco, aquela turma de Campo Seco lá. Que Deus abençoe vocês e que seja bem-vindo.

0: Que seja uma boa semana para vocês. Tá bom? Deus abençoe o dia de vocês e o meu também.
1: Aqui amém.
0: O ex-caminhoneiro.
1: É isso aí. São 5h58 aqui na Boa, Rancho da Boa, não é? Pela sua rede boa de comunicação. Olha, manda um alô aí para todos os amigos e ouvintes. E para Rivamar, Vanderlei, o Difuntinho, João Grilo, né? É o Difuntinho. Rapaz, ela acaba com o João Grilo, viu? Um abraço a Janaína, grande Jana. Aproveite as férias, meninos. Mandando um abraço aqui para Rivamar e todos aqui. Realmente, além do Vanderlei, João Grilo, doutor do Cacau, todo mundo tá de férias aí. E a nossa querida Jana tá mandando aí, realmente, um abraço a todos vocês. Marcelo, avante, avante, companheira. Um abraço aí a nossa querida Janaína, né? Que fica ali no baratão da Praça José Bastos. Não é isso, minha filha? Pois é, 5h59, José Bastos. É, José Bastos. Ela fica lá. Aqui é o Casa Bom Sabor, não é? Lá é baratão. Faz parte também da equipe Rivamar Mesquita. 6 horas.
2: Bom dia, Marcelo.
1: Ô, rapaz.
2: Eu falei a renda de Léo. Tá na boa, tá feliz. Segundo,
1: é isso aí. É ter sexto, também tem que ter segundo, né? Segundo, rapaz. Aí me falaram assim um dia, Marcelo, deveria não ter segunda, né, rapaz? Pra gente poder descansar. Mas que descansar que nada, hein, seu Tony? Aí na segunda o cara ia também empurrar. Aí queria não ter terça.
3: Mas tem uma segundinha.
1: É, apesar de ter uma segundinha sem ler aí, né?
3: Hoje quem vai segundinha é Ceará.
1: Ceará tem segundinha hoje? Porque trabalha, é verdade, né? E aí aproveita a segunda-feira pra fazer a segundinha sem ler. Mas convida algum amigo ou não? Ou é sozinho? Ah, convida, né?
3: Dorme na mesa.
1: Dorme na mesa. Vamos mandar Paixão lá conhecer vocês também. Paixão, Paixão, cinco patas, né? E o Jacques tá de férias também. Olha, um abraço aí, meu querido Geraldo Ribeiro. Aí botou aqui, Paixão é o Jacques da fazenda de Naellington. Então, é o Jacques, Paixão. Diz que tem 7 metros de... 7 metros de pata.
3: O delegado conhece,
1: é? Tá perguntando aqui, Geraldo, se você conhece de perto, Paixão, né? Pois é, ela da fazenda do homem, mas nosso querido.
3: Ele encheu a boca,
1: hein?
3: Paixão, ele encheu a boca.
1: Ele botou aqui, lá eles, não é? Pois é, então, um abraço aí lá da fazenda do homem, viu? Do ex-prefeito Tapé, nosso parceiro aqui da equipe de esportes, o Naelton Rosa Pinto.
3: Quem cuida de Paixão é ele, Geraldo.
1: E quem cuida de Paixão aí, viu?
3: É Geraldo.
1: Geraldo?
3: É, quem cuida. Dá banho, faz sabonete.
1: É verdade, Geraldo? Responda aí, meu filho, se defenda. Aí não, ele falou que aqui é Wildes. O Wildes que toma conta de Paixão. Paixão. Diz que quando o Wildes não vai, Paixão chora.
3: Leva a cigana lá.
1: Rapaz, deixa essa doida quieta. Olha, diz que quando o Wildes não vai pra fazer, aliás, quando tá de folga, diz que Paixão chora. O dia todo chorando. Aí eu preciso na hora tu ligar pro Wildes. Wildes, venha. Venha pra cá que tá chorando aqui, Paixão. É coisa, hein? Pois é, 6h02, ou pra onde?
4: Ô, bom dia, Marcelo, aqui é Zé Branco.
1: Deus
4: abençoe, né? Essa semana maravilhosa, né?
1: Exato.
4: Marcelo, dá um alô para Amaro, aí em Cajueiro, para Preá, para Juliana, para todos meus amigos de Cajueiro aí, para Danilo, aí em Barro Preto, já tá iniciando já o trabalho dele, vai para Itabuna aí, e trabalha na Ótica Caró. E dá um para Zé Vita em Barro Preto, para Leste do Pão.
1: Ó o galo.
4: Bota Leste Bar do Jegue, Maninho Leque.
1: Bem.
4: E Fabinho, dá um para Fabinho, grande vaqueiro aí de Trocamento de Tapé. Dá um para Ki, para Luana que vende pão aí. E grande prefeito aí de Itapé. Prefeito, Deus te abençoe, meu irmão. Um bom trabalho para você, viu? Tá na boa, tá feliz, que é Zé Branco, Trocamento de Tapé.
1: Um abraço, Zé. Obrigado aí pelo carinho da audiência, hein? Olha, mandaram aqui, Marcelo, olha, Petinha, árbitro mandou aqui. Marcelo, coloca aí, de Barra do Jegue, Bizu e Damião. Estavam lá ontem no campo do Caíque. Disse que adoraram, eles adoraram a semana passada, quando ficaram 3 dias debaixo de 5 patas. Então, novamente, aí, reforça aí, já que estão vão trabalhar na final do domingo que vem, coloca aí Bizu e Damião do Daniel Gomes, debaixo de 5 patas, e só retira na sexta-feira, segundo aqui o Petinho, hein? 6h03.
5: Bom dia, Marcelo Santos. Você fala aqui, a galera do Lava Jato, Tony Jones.
1: Olha,
5: bota o Barro do Jegue aí. Bota o seu colega aí, Tony Barros. Boto todos os taxistas aí da Praça da Califórnia aí.
1: Os taxistas?
5: Do Jean, bem de baixo mesmo. Valeu, Marcelo.
1: Valeu, meu irmão. Aí, ó, botaram o Tony Babos. Venha pra cá, Tony. Você já tá perto mesmo. Segura na cabeça desse jegue aí, meu filho. Na cabeça. Nessa cabeça aqui, rapaz. A cabeça aqui.
3: Não, porque eu quero empurrar o Pino em Tony Jones.
1: Você quer o quê?
3: Empurrar o Pino em Tony Jones.
1: 6 e 4 tá boa.
3: Ele passar a mangueira. Quem que pega na mangueira pra lavar o carro?
1: É, Tony.
3: Então, já
1: e Johnny segura também. Então... então pronto. Bota aí os dois também. Venha pra cá. Venha pra cá.
3: Quem aguenta é ele.
1: 6 e 4.
2: Bom dia, bom dia. Bom dia, bom dia, Marcelo Santos.
1: Bom dia.
2: Aqui é a luz da Roça do Povo.
3: Tá na lá.
2: Manda um alô aí pra Janaína, Vanderlei, João Guilho, que a metade estão de férias, né?
1: Pra
2: Rita Mamesquita também. Manda um alô pra Fátima, Carmel e Ferrada, pra Silvinha, pra Dete, pra Nice, seu Dalval. Manda um alô pra Dona Maria de Nova Ferrada, que tá ouvindo seu programa. Girlande, pra meu neto Zé Roberto, que tá arrumando o pai pra escola. Meu genro João Paulo. E mando um alô pra todos da rádio aí que tá ligado no programa aí também. Ô Marcelo Santos,
1: oi.
2: Já tô na Lapa. Vou sair quarta-feira, se Deus quiser.
1: Rapaz, hoje
2: tô deixando a Lapa.
1: Quarta-feira.
2: Pra ir pra Roça do Povo. Fica com Deus, um abração. Tá na boa, tá feliz. É assim que se diz.
1: Eita, nós. Aí, de repente. Aí realmente. Gostou mesmo aí, hein? Tá na Lapa até hoje. 6 e 5 na boa.
6: Ô Marcelo, bom dia, Marcelo. Marcelo, eu quero mandá-lo pra João, pra Chico também, né? E mandá-lo pra todo mundo aí, viu? Mandá-lo pra Maria do Naito também, viu? Marlídio, Edica. A Jurei, viu? Eu quero mandar alô pra Ju também. Ju de. É de Babava também, viu? Juliana também de. Ju de. A Jurei também, viu? Eu quero mandar alô pra Binho, pra Gel, pra Nana, né? Eu. A mim também, né? Porque eu. Eu também, né? Aí eu quero mandá-lo pra minha mãe, pra João, pra Chico, tá todo mundo aí, viu, Marcelo? Ah, tá na bota, tá na bota, fezinho, viu, Marcelo? Bota minha mulher aí, viu? Valeu, Marcelo. Ah, tá na bota, feliz aí, Marcelo.
1: Tá bom, beleza. Trazer pra fazer parte da bancada à noite, tá não, Tom? Já pensou? Já pensou os três aqui? Orlando da hora, eu e ele aí, quando dele?
3: Alex,
1: um abraço, Alex. Obrigado por sua participação, hein? 6 e 7 agora. Vou pra onde?
7: Marcelo, é de Itapé. Eu quero que você bota debaixo de cinco patas. Nonda.
1: Vem a Nonda.
7: Tita. E. Só. E tá na boa, tá feliz, assim que diz.
1: É pronto, venha pra cá todo mundo. Venha pra cá todo mundo. Cinco patas. Cinco patas, bom dia dele, hein, rapidinho. Rapidinho, hein? Pronto, segura ele aí. Daqui a pouco ele parte com essa tropa toda debaixo dele aí. Daqui a pouquinho. 6 e 7, tem faturamento, meu filho? Tem faturamento.

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0: Eita, nós! Estamos de volta aqui com o Rancho da Boa, programa de férias, né? Da tropa do Rivamar Mesquita. Daqui a pouco tem a carta, hein? E vem hoje lá do município de Tapetinga, terra do gado, não é? Já aqui no programa. São 6h12 agora, cadê? Eu vou pra onde aqui? Cadê o modão? Ou como é que é? É o povo modão? O povo tá pra comer. Bota aí três áudios, daqui a pouco vamos pro modão, depois três áudios, modão e a carta daqui a pouquinho. 6h12.
1: Bom dia, Marcelo Tony Barro, toda a bancada, tá na boa, tá feliz. É assim que se diz, quer botar ele lá no Zé Girandinho, na época.
0: Não,
1: toda a bancada da boa também.
0: Peraí,
1: é assim que se diz, quer botar ele lá no Zé Girandinho, na época.
0: Não, peraí,
1: toda a bancada da boa também. Quer que você mande um alô para minha irmã.
0: Botou o primo não, o primo derretou com ele, não foi?
1: Mandou meu cunhado e todos os tapeenses. Ótima segunda-feira, meu camarada. É bom trabalho para você, tudo de bom, viu? E a festa foi odiada, foi? Esperei você até umas horas.
0: 6h13, cadê?
1: Boa, tá feliz. É assim que se diz, quer botar ele lá no Zé Girandinho, na época. E toda a bancada da boca.
0: Peraí. Não, de novo, não. Meu ex-prefeito, não. Não. Esse prefeito não, que homem é esse? Ele botou o primo dele. Botou o primo dele. Ah, botar seu primo também. Não. Nosso ex-prefeito Naerto, o vereador Denil, tira esse povo daí, desse meio aí. Aí não. 6h13, a festa foi adiada, realmente, né? Por motivo de força maior, segundo aí o nosso querido Geraldo Ribeiro, né? E remarcado pro dia 27, é isso? 27, a festa aí em Itapé, o passeio rural. Aí tá pé, não é? 6h14 agora.
2: Diz que é pra botar uma...

0: aí em Itapé, o passeio rural aí em Itapé, não é? 6h14 agora.
1: Dea disse que é pra botar o marido dela.
0: Dea?
1: Dea Itapanga.
0: Dea, Marcelo, aqui, ó. Marcelo, bote. Bote meu marido embaixo do jegue. Eita, não, pai. Cuidado, esse povo aí, pai.
1: Diz aqui, que vai enganchado no Pires.
0: No Pires?
1: É enganchado.
0: Meu Deus do céu, rapaz. O que é que houve com esse homem que Dea mandou botar debaixo do jegue? Bota, vem pra cá. Né? Quem tá botando a mulher, bota pra cá. 6h14 na boa.
2: Bom dia, Tony. Eita, começou. Bora pra mais uma semana. Bota aí debaixo do jegue, Rafael, Luciano, Mirinho. Rapaz, bota essa galera debaixo do jegue aí, velho. Deixa até semana que vem. Semana que vem pode tirar. Tá de boa.
0: Ave Maria, rapaz. Eita, rapaz, tem uns que não querem sair, não, né?
1: Não.
0: Tem um aqui mesmo que já tá aqui. Desde quando comecei aqui a tirar as férias do Rivamar, tá aí embaixo do jegue.
1: Marconi, sai, Marconi corretor lá da
0: Magalhães. O Marconi corretor mesmo aqui, ó.
1: Não, disse que ele não tá aguentando, não, que quer sair.
0: Já quer sair?
1: É.
0: Então deixa quarta-feira.
1: É.
0: Né?
1: É.
0: Quarta-feira, termina aí de. Né, meu filho? Pois é, 115, cadê o povo?
3: Bom dia, povo da boa. Ô, Marcelo.
0: Opa.
3: Você correu sete freguesia, né? Você tá virando é lobisomem, rapaz. Caralho, viu? Vou botar você debaixo do jegue.
0: Vai, ele. Seis freguesia, gostei. Né? Três cidades, é, foi. Seis freguesia. Ainda tem agora final de semana, mas mais. Três, quatro, cinco, seis, oito. Nove cidades aqui na região.
1: É?
0: É.
1: Tem vai, que ver, vai ver quem?
0: Ah, bom, o maior língua. 115, cadê?
3: Vamos pro. Debaixo do jegue, Rene Mecânico de Cachoeira. Quem está falando aqui é o Gago do Salobinho. Rene Mecânico falou que gosta de ficar debaixo do jegue.
0: Ah, vem, Rene.
3: E também Pingo. Pingo, será Pingo possível? Do Salobinho. Está falando que quer ficar debaixo de.
0: Traga pra cá.
3: De cinco aqui. E também Sandro do Espetinho. E Bocão, pai de Tite.
0: Rapaz, esse Rene aqui mecânico é o colega de...
1: De
0: Agnello, hein?
1: É.
0: Rapaz, só deu mecânico hoje aqui, né? E mas essa oficina, hein? Pra consertar os carros. Vai ficar sem ninguém?
1: Não, não, é porque vai consertar o Pires.
0: Ah, pra poder ajeitar aqui, quebrou, não foi?
1: É.
0: É, nessa andada aí. 6h16. Vamos de modão! Vamos de modão! 6h16, já já tem a carta.

0: Marcelo Santos.
1: São 6 horas e 22 minutos, 6h22, estamos de volta aqui com o Rancho da Boa. Um abraço aqui ao nosso querido, cadê aqui meu filho? Júnior Uber, né? Júnior do Uber, mandou aqui, Marcelo, bom dia. Coloca aí debaixo do jegue, Thiago Matos da Imasa, não é? Coloca hoje, só tira domingo que vem. Ele colocando aqui, olha só, pai, o Júnior Uber. Colocando aqui Thiago Matos, que trabalha da Imasa aí, debaixo do jegue, e só tirar domingo. Passou uma semana inteira debaixo do jegue, 5 patas, hein? Thiago Matos, debaixo do jegue, 5 patas, né? Segundo aqui o Júnior Uber, 123. Cadê o povo, meu filho? O povo, bota o povo pra falar, o povo quer falar, bota o povo pra falar, bota o povo pra falar.
2: Bom dia, Marcelo, bom dia, tá falando aqui é Magno, quem tá na boa tá feliz. Marcelo, bota essa turma aí debaixo do jegue aí.
1: Manda.
2: Adroaldo aí em Areia Branca. Savaquirama aí. Bota Jaime em Cajueiro de Caraí. Bota Beto. Roberto, Cajueiro de Caraí. Cuidado, Beto. Um alô pra Dolinha, Paulão. O pai Reginaldo. Rebinaldo. O Hélio, bota o Hélio debaixo do jegue aí em Cajueiro. O Hélio. E um alô pra Faio. Coloca essa vaquerama aí nessa região aí de Cajueiro, de Caraí. A vaquerama de, ali de Rio do Meio. Coloca aí debaixo do jegue aí, Ribamar. O Marcelo.
1: Tá todo mundo aqui.
2: Tá boa, tá feliz.
1: Um é bom assim dia, que bom
2: dia para todos.
1: Já tá todo mundo aqui, a fila tá grande hoje de novo, 47 pessoas já debaixo aqui de 5 patas, né? Marcelo, bom dia, coloca aí MC Todinho, o César que é árbitro, tá viajando e ele disse que quer viajar debaixo do jegue 5 patas. Então vem pra cá, César, venha César árbitro, vem cá Todinho, fica aqui no cantinho aqui, rapaz, fica aqui perto de Thiago Matos, os dois aqui, de mãos dadas aí, por favor, pronto, aqui, vai viajar, não vai, César, então pronto. Vai debaixo do jegue 5 patas. Bota pra cá, meu filho. 6h20, olha a hora, 6h24. Cadê o povo? Bota o povo pra falar. Bota o povo pra falar, 6h25 agora.
3: Marcelo Santos, aqui é Tasmão de Itapé. Marcelo, tô passando aqui no programa do Rancho da Boa. Eu quero botar debaixo do jegue Titão, o filho de Nice, que ele pediu ontem pra botar ele debaixo do jegue. Quero botar Tio B, Leandro Lota, locutor de rodeio. Quero botar também nosso amigo Domingo Carpina, vai para debaixo do jegue também. E vou botar também debaixo do jegue Raimundo Flamenguista, viu? Ele vai.
1: Vai, bota esse.
3: Tô na boa, tô feliz. Aqui é Tasmão de Itapé, viu? Um abraço para todos. Alô, Marcelo Santos.
1: Aí, botaram Raimundo hoje, viu, pai? Raimundo Flamenguista, vai. Vou botar aqui, ó. Pega esse pessoal de Itapé. Itapé aqui. Pronto. Ó, fica todo mundo junto aqui. Só de Itapé aqui. Fica todo mundo junto aqui. É melhor. Geraldo Ribeiro, coordena aí, meu filho. Coordena esse povo aí. Pronto. Fica aqui todo mundo quietinho. 6h26.
4: Já tô mandando pro FM, beleza? Meu nome é Abel. Que mandei um áudio aí. O celular, meu celular tá meio ruim. Tem hora que vai, mas não sai o áudio. Um ótimo dia, beleza? Manda um alô pra Jaqueline Mendes. E pra vocês aí da FM. E para todos em um Baitaba, meu nome é Abel, sou borracheiro, mas estou tomando conta de um sítio aqui no município de Tacaré. Estou morando numa horta aqui, ouvindo vocês pelo aplicativo, pelo celular. Beleza? Não esquece de mandar um alô para mim, não. Pronto. E minha filha Ana Beatriz, manda um alô para ela e que Deus abençoe vocês todos. Um ótimo dia. É a primeira vez que estou falando aí na FM.
1: Pronto, beleza? Meu irmão. Beleza. Olha onde tá. Lá pro lado de Tacaré, né? Pai, ouvindo a gente aí pelo aplicativo, é isso aí, hein? Vai mandar um abraço a Celi, ela mora no Nelson Costa, em Ilhéus, e tá aí já pegando estrada para...
5: Prado,
1: não é? Grande Prado,
5: tá
1: é pertinho. É perto, né, Prado?
5: Hã?
1: É perto, Prado, né?
5: 300 e quase 400.
1: Ah, é perto, dá pra ir andando também. Cadê? Então já vai, tá lá, Celi, já tá em Itamaraju acompanhando... Aqui o Rancho tá boa, hein? Boa viagem aí, que Jesus lhe acompanhe. 127 tá boa! Cadê?
6: Bom dia, Marcelo. Aqui é Zé de Rosinha, da Saturnina, Soares, Barra de Fátima. Quero botar Piteco aí no Ribeirão Seco, Baço do Jegue, é, Neném, Magno, Bico, Banja e Linho, tudo de Baço do Jegue aí.
1: Olha, mandaram a foto aqui da namorada de cinco patas, véio, né? Né? Cheio boca de ouro. É, boca de... Olha, cheio de batom, de aparelho. A Jega, que mandaram aqui a foto da Jega. É a Jega, como é que chama? Dela?
7: É, Jega.
1: A Jega, né?
7: Qual é o nome dela, você sabe?
1: Diga aí. Não, da Jega não. Cai cinco patas. Agora a Jega não sei o nome, não.
7: Florentina.
1: Ah, rapaz, deixa... Ah, olha...
7: Olha a cê... nossa amiga.
1: Ah, sim, é. 128, solta o Jega aí, meu filho. Ô, oh, Jega não, solta o povo pra falar.
8: Aqui é Marcelo Santos, bom dia, Antônio Bárbaro. Aqui é Tolo do São Lubinho.
1: Bota aí,
8: Bingo da Galinha debaixo do Jegue.
1: Venha, Bingo.
8: Belenga, Léo do Pula Pula, Raul. Bota tudo debaixo do Jegue aí, deixa a semana toda aí debaixo do Jegue. Segura, Corinthians. Vai, Corinthians. Tá na boa, tá feliz.
1: Vai, Corinthians. Ô, filho, tão pedindo aí o bom dia. Né? Estão pedindo aí o bom dia do Jegue Cinco Patas. Volta aí, meu filho. E olha ele aí, já se aquecendo pra carregar esse povo todo debaixo dele daqui a pouquinho, hein? 128. Cadê o povo?
9: Eita, Gota Serena, bom dia, bom dia, bom dia.
1: Pareceu a Margarida.
9: Beijinho pra te dar sorte, vice.
1: Ai, bolo de água.
9: Eita, Gota Serena.
10: Bom dia, Marcelo Santos.
1: Oi,
10: bom dia.
1: Oi, Lê, colega.
10: Gente, tá boa. Quem é esse cara zoadento aí da mesa de São Marcelo? Cara ruaceiro.
1: É, tô de babo.
10: Marcelo aqui é Paulinho do Parque V.
1: É,
10: Marcelo,
1: sei. Essa voz é
10: tá falando sobre a ponte de Ferrada. É, o prefeito não vai fazer aquela ponte, não. Ele vai desviar o rio lá em cima. Opa. Certo?
1: É mais
10: vai
1: fácil, né?
10: Passar lá pelo
1: fundo. Ô, fita.
10: Vai jogar ele no Rio Amado, lá em Itajuí, porque sabe
1: mais. Esse áudio aí é pra dar pra Jaqueline.
10: Ele não vai fazer ponte Ferrada aí.
1: É mais fácil.
10: Vai aterrar. Valeu, Marcelão. Vai ficar melhor. Melhor
1: assim. Que tamanho.
10: Esse prefeito aí. Bom dia, meu camarada. Boa tarde, Jorge, Rogério, Buja.
1: Todo mundo.
10: Passa a galera aí de Bardu. Cinco patas, que você chama.
1: Valeu. Rapaz, rapaz, repete esse áudio aí, meu filho. Diz que é mais fácil o cabra. Né? Desviar o rio do que fazer essa ponte da Maracanã.
10: Marcelão, você tava falando sobre a ponte de Ferrada. É, o prefeito não vai fazer aquela ponte, não. Ele vai desviar o rio lá em cima, certo? Vai desviar, passar lá pelo fundo do presídio. Vai jogar ele no Rio Amado, lá em Itajuí, porque sai mais barato para ele. Ele não vai fazer ponte de Ferrada aí. Cara, ele vai aterrar. Valeu, Marcelão. Vai ficar melhor.
1: Gostei, essa eu gostei.
10: Melhor assim. Esse prefeito aí.
1: Essa ponte aí já tem 500 anos, rapaz. É hoje, amanhã. É, acho que é mais fácil dizer o rio. O Rio Amada. É coisa, hein? 6h30. Cadê o povo?
11: Bom dia, Marcelo.
1: Bom dia.
11: É, você bota todo mundo debaixo do jegue. Agora quem faz a frente aí é você, né?
1: Aí, rapaz, esse cara.
11: Você é o primeiro da linha.
1: E do esse?
11: Jegue, dos esse? Cinco patas.
7: Macaco.
1: É daí, é o quê?
7: Macaco?
1: Ivan Macaco. Ah, de mim, rapaz. Vem você. Pronto, bota Ivan Macaco aqui. Fica aqui, do lado. Pronto. E outra coisa, você vai entrar agora, só vai sair depois da eleição. Pronto, Ivan Macaco. Pronto, só porque botou o apresentador aqui. Bota aí. Depois da eleição.
7: Falta de respeito, danado.
1: De preferência, bota uma urna debaixo dele, do debaixo de cinco patas aqui pra você voltar. Pra não perder o voto. Cadê? 131.
12: Bom dia, Marcelo. Bom dia, Tony. Bom dia a todos aí da Boa FM. Porque eu tô na boa, Marcelo. Tô feliz, é assim que se diz, coladinha na sua programação, viu? Um abração aí pra Ivone, que está colada no Rancho da Boa, né, Ivone? Um abraço. E eu vou botar debaixo do jegue, Joilson, viu, Joilson? Vou botar você debaixo do jegue hoje, viu? Um abraço, Marcelão.
1: Um abraço. Tão por cá, hein? Tão por cá, não é? Jorjão, vem cá. É Jorjão da iluminação, aquele grandão lá de São Pedro? Se for aquele, vai dar trabalho pra entrar debaixo do jegue. O homem é grande, viu, rapaz? O homem é grande, viu? É coisa. 132. Cadê?
13: Bom dia, Marcelo. Marcelo, você me leva pra conhecer o Jegue Paixão?
1: Ué?
13: Eu queria conhecer o Jegue Paixão.
1: Ei, Geraldo Ribeiro e Naelto. Aí. Mas vai ser uma briga danada com o Wilde. Manda aí pra cá. Olha pra isso aí, rapaz. Repete aí, meu filho.
13: Bom dia, Marcelo. Marcelo, você me leva pra conhecer o Jegue Paixão?
1: Oxi.
13: Eu queria conhecer o Jegue Paixão.
1: Vai. E vai trair. E vai trair. É cinco patas, hein? É. Boa viagem, venha. Ô, Geraldo.
14: O que é que tem, Marcelo? Você e o primeiro aí da linha aí do Jegue?
1: Não, que quando é conhecido, ele não. Ele empaca, né, Antônio? Ele empaca, não sai não. Aí tem que ser pessoas igual aí, ó. Bota aí, Ivan aí, pronto. Depois da eleição você sai.
15: Bom dia, Marcelo. Bom dia, Tony Barros. Bom dia, Tony Barros. Bom dia com Jesus, hein? Passando aqui por Itapuma, sentido Ilhéus, né? Indo em busca de mais um objetivo. Bom dia, boa semana a todos. Bom dia com Jesusão. Tô ligado, hein, Marcelo?
1: Tá indo pra Ilhéus.
7: Pra né? Praia, é?
1: Trabalhar, rapaz. Não devia falar.
7: Ele vai pra pescar, cedo assim, quando vai pra Ilhéus. Cedo é pra pescar.
1: Não, é trabalhar. Ele vai lá mexer com os telhados. Com os telhados. Rapaz, deixa o Jorginho quieto, rapaz. Deixa o Jorginho quieto, rapaz. Ele é brabo. Deixa ele.
7: Com o telhado, mexe com o quê?
1: Mexe com a telha. Com o telhado e com a telha.
7: E a telha fica em cima da onde?
1: Do ripão.

0: telha, com telhado, com telha.
1: E né? A telha fica em cima da onde?
0: Do ripão.
1: E né? O ripão é o quê?
0: Almofada. 134, cadê o povo?
2: Bom dia, devedores de marmita. Tá alegre porque não tomou a goleada? Tá alegre. Vai, Curica! Vou botar todos os torcedores do Curica.
0: É o jogador de rude, hein? É homem do cocão.
2: Principalmente o tal de Marcelo Wellington. Santos e Martins, motorista aí.
0: O Wellington.
2: É, pra lá que vai. Segura o líder, papá.
0: O Wellington.
2: E botar a saída também debaixo do jegue, lá da Fazenda Progresso.
0: Faz uma pergunta aqui.
2: Alguma resposta, alguém que se der uma resposta, depois meu áudio. Vai ficar debaixo do jegue também.
0: Já se defendeu aí, viu? Ô, Wellington, deixa eu falar uma coisa aqui pra você. Você é flamenguista, beleza. Você torce pro Vasco? Em qualquer situação, a mesma coisa somos nós. Nós somos corintianos. Entendeu? Nunca vou torcer e não gosto de Palmeiras. Essa é a realidade. Não é? Então entra a mulambada e o time lá de São Paulo fica mulambada aí na liderança. Botamos outro terceiro time. O terceiro time do Corinthians ontem. Ah, e quase. Olha, 135, fala pro Rui.
3: Bom dia, Marcelo. É, da lembrança Vaná e a João Grilo. Eles dão um bom dia. Que jegue é esse? Tem cinco patas, rapaz. Aqui é Iris do Baitaba. Sei que tem quatro patas. Esse daí tem esse é exagerado. Cinco patas.
0: Não, e outra coisa, tem cinco patas. E dois saco de alinhagem parecendo saco de farinha, né? Rapaz, é pesado.
2: É isso aí mesmo. O Mengão. Fica com a mulamba, é.
0: Deixa a mulambada lá.
4: Marcelo Santos. Mano. Queria que você botasse debaixo do jegue aí.
0: Wellington.
4: Nosso prefeito de Itabuna, Augusto Castro. Bota ele aí debaixo do jegue aí a semana toda.
0: 136, cai, fala o povo aí. Meu povo, volta pra falar, Quer falar?
5: Ô Marcelo, nós se for ler a carta hoje, vê se você chora, viu? Pelo amor de Deus. Oxe,
0: não tem como chorar, não.
5: Essa carta sua não tá com nada, Marcelo. Você não tá chorando igual a Rivamar chora. Rivamar, João Grilo, todo mundo chora aí, só você que não chora.
0: Se for de alegria.
6: Bom dia, Marcelo, quem fala aqui é Rocha. É, bota Milton, conhecido como Milton Bin Laden, do Pedro Jerônimo debaixo do jegue.
0: Venha, Milton.
6: E coloca ele junto do Pires aí, que ele gosta.
0: Eu gosto demais.
6: E a propósito, tá também você, vai. Que você é corintiano, vá. Saudações rubro-negra.
0: É. Desse é o mulambo, né?
1: É, esse é o saudações rubro-negra.
0: Quem é esse mulambo aí?
1: Sem nome.
0: É mulambo. Ai, rapaz. Vocês têm que dar graça ao Corinthians de ontem. Né? De não ter caído na taca vocês no Maracanã.
7: Bom terceiro dia, time. Marcelão. Ô Marcelão, coloca Robigol aí. Vê, motorista Robigol. De aplicativo.
0: Robigol, velho.
7: Embaixo do jegue aí. Ele disse que ele é nervoso, que ninguém coloca ele embaixo do jegue, não. Que ele é nervoso, que ele é valente.
0: Vou vir pra
7: coloca
0: cá.
7: Coloca ele aí, só tira sexta-feira, por favor.
0: Pronto, vem cá, meu filho. Vem cá. Olha que valentia. É valente mesmo, ó. Retou aqui, chutou todo mundo aqui. Pera aí, rapaz. Vai pra lá. Costa ali. 137.
8: Bom dia, Marcelo Santos. Bota aí Zinambu de Bar do Jegue,
0: Belo
8: Bode, Anderson, Chico Lasca Gato, Olívio da Hora. Vai botando esse pessoal de Bar dos Cinco Patas aí.
0: É, Olívio da Hora. Ô, Olívio, não quer não. Vem, Olívio. Oxi. Vem a Zinambu também. Toi.
1: Diz que vai botar a família toda até Orlando.
0: Rapaz, deixa Orlando quieto, rapaz. Deixa Orlando quieto, rapaz. Vem, Antônio Nambu.
9: Bom dia, Marcelo. Queria que você mandasse um alô pro povo do Ribeirão Seco. Luiz Namorador, Ismael, Bala e tem mais Sebastião. E botar o Luiz Namorador de Barra do Jegue, viu?
0: Pronto.
9: É o Luiz Namorador, os outros não.
0: Pronto, Luiz,
9: ele é o pegador de viado.
0: Ai, rapaz, mas não é aquele bicho que fica pulando lá dentro do mato, rapaz.
1: Não
0: é
1: pode não, que o Ibama dá problema.
0: Ó, o Ibama vai lhe pegar, viu, o compadre? O Ibama vai pegar ele, viu? Rapaz, é coisa, hein? Cadê? Vamos faturar. Daqui a pouco a gente retorna com muito mais.

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0: São 6 horas e 41 minutos aqui, o programa Rancho da Boa de Férias do nosso querido Ribamar Mesquita. 6h41, olha, lembrando que hoje, a partir das 8 horas, a Boa FM estará em rede para toda rede boa de comunicação, já que hoje o sabatinado será o senador e candidato, né, à reeleição no Senado, o Jacques Wagner. A partir das 8 horas da manhã será debatido aqui entre as FMs Boa de Itabuna, Lagoinhas, Irecê, Mato de Deus, Barreiras, né, Xique-Xique. Então hoje, a partir das 8 horas da manhã, né, a Rede Boa estará debatendo, sabatinando, aliás, o senador e candidato à reeleição, o Jacques Wagner. 6h42, manda um abraço aqui ao César, né? Nosso irmão César, também o Pelé, acompanhando aqui o programa. Minha mãe, Maria José, aí no Sorro, um abraço, obrigado pelo carinho da audiência, hein? 6h42, opa, mais um pra onde? É? Pronto. Chegou a hora de...
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0: E a carta veio hoje da zona rural do município de Itapetinga. E diz assim: Ribamar, eu venho hoje aqui contar uma história de um homem que não era um patrão, e sim um pai para todos que trabalhavam em sua fazenda. Era tanto que o apelido dele, nós, trabalhadores, chamávamos de Patrão Bom Demais, porque era um homem diferente dos outros. Enquanto outros patrões gritavam, ele ensinava. Enquanto outros contavam até o feijão do almoço, ele botava a mesa farta para os peão, tudo comer junto com ele. Quando chovia, ele não mandava ninguém para a roça. Ele falava: olha, terra molhada, espera. Doença, não. Um dos trabalhadores acabou ficando doente e precisou ir até a cidade. Seu Zé não só pagou o remédio, como foi dirigir a caminhonete por 2 horas para levar o colega até o hospital. Um certo dia, perguntaram para ele: ô, seu Zé, por que o senhor é bom assim? O senhor pede dinheiro desse jeito? E ele, Ribamar, com a paciência que ele tinha, ele respondeu, sentado na porteira tomando café: olha, o meu pai, ele me ensinou que terra boa não é a que dá mais, é a que trata bem quem cuida dela. Eu não tenho empregado, eu tenho parceiros. Se eles estão bem, minha roça também vai estar bem. Dinheiro vai e vem, mas nome bom e lealdade, isso ninguém me tira. E aí, Ribamar, quando um certo dia nós recebemos uma notícia muito triste, que o seu Zé tinha infartado e falecido na capital. A roça inteira, Ribamar, parou. Veio gente de 3 cidades diferentes para o enterro. Já que, como eu falei, Ribamar, ele não era um patrão. Não era, era um pai para nós. Imagine aí, empregados chorando, quase que metade da cidade que conhecia o seu Zé chorando. E até hoje, quando alguém arruma um patrão ruim, o povo fala: ah, se fosse seu Zé, ia ser totalmente diferente. E desde então, Ribamar, nós que trabalhávamos com o seu Zé, Nunca mais fomos os mesmos. Porque é o que eu falei aqui no início. O patrão bom não é o que paga mais. É o que te trata como gente. E o seu Zé tratava nós como gente. Senti bastante, Rivamar. Até hoje eu me lembro do seu Zé. Do nosso patrão bom demais. Faz muita falta, Rivamar. Eu, sinceramente, nunca mais trabalhei com alguém que era igual o seu Zé, o patrão bom demais. E eu peço a música para finalizar, Rivamar. João Carneiro e Padinho, o patrão e o empregado.

0: Olha a hora, não perca a hora, são 6h51 agora, aqui o programa Rancho da Boa de Férias do nosso Rivamar Mesquita. Olha, faltando 9 minutos para as 7, lembrando que 7 horas da manhã, nós teremos aqui o horário gratuito eleitoral, até as 7h25, depois tem os comerciais e aí tem o programa Poder da Notícia, aqui pela sua Rede Boa de Comunicação, já que hoje chega às 8, né, para participar do debate da sabatina com o senador Jacques Wagner, e nós vamos estar aqui logo após o horário gratuito eleitoral, né, aqui no comando do Poder da Notícia até às 8, e às 8 começa a sabatina, e a Jaqueline chegando para o início, né, dessa sabatina. São 12 horas. Opa! Oxe, onde é aquele 12 aqui? Aqui, ó. Rapaz, a minha avó já falava, 2 centímetros no aço milho. Ou você tá aqui, eu tô olhando pra cá e 12, aparece um 12 aqui na minha frente. 6h52, não perca a hora, não, gente.
1: Bom dia, Marcelo Santos. Opa. E aí, Marcelo, cadê você?
0: E quem?
1: Antes que tá falando. Cadê você?
0: Não.
1: É, porque ontem tava narrando Ilhéus e Itabuna. O Itabuna fez o gol, gritou igual uma gazela. É gol! Hoje um gol mais estranho, rapaz. E é que a mulambada. Cadê, Marcelo? Eu quero botar você agora debaixo do rinoceronte.
0: Ei.
1: Entendeu?
0: Deixa
1: a mulambada aí, ó. Receba.
0: Deixa eu perguntar esse mulambo aí.
1: É onde tem urubu, gavião não voa, bebê. Fala comigo, tubarão.
0: Deixa eu mandar um recado pra esse mulambento aí. Quando ele?
2: Anderson.
0: Tá aniversariando hoje, né?
2: É.
0: Pronto, o seu presente hoje vai ser o Jegue 5 Patas. Viu? Como você.
2: Vai ele sozinho hoje.
0: Pronto. Como você aniversário. Ó, vem cá todo mundo aí. Pronto, fica aqui. Amanhã vocês vão. Anderson, não é isso?
2: Uber.
0: Do Uber. Mulambeto. Vai sozinho hoje, debaixo de 5 patas. Pronto.
2: Vai pra onde?
0: Daqui até o Rio de Janeiro. Onde vai comemorar lá a vitória. Magrinha. Do Flamengo. Então, pronto. Não, vocês hoje não vão. Fica aqui todo mundo, quietinho. Vão amanhã. Só Anderson, Uber, Mulambeto, vai sozinho hoje e bate 5 patas aqui. Pronto. É o seu presente hoje de aniversário. E com relação a ontem, né? Tava ouvindo outra rádio, não é isso? E quem narra gol é Robério.
2: É, eu achei.
0: Será que ele simbolou?
2: Eu achei.
0: Ah, simbolou. É, tava ouvindo alguma coisa diferente. Né? Ou tava debaixo de alguma coisa. Ei, Anderson. E quem narra o gol é o narrador. Ele narra o gol do Itabu, não sei o quê. Pronto. Você sozinho hoje, antes o Uber, aniversário.

0: tirar, não. Vim pra deixar de 15 a 20 dias por aí, que eles querem relaxar.
1: Pronto, volta aí, traga esse povo pra cá. Vem aqui, 154 na boa.
2: Tony Marcelo, tive que voltar aqui mais uma vez pra desejar feliz aniversário pra Anderson, motorista de aplicativo, que fica aí os guris que participam da rádio aí. Bota o áudio aí na moral, velho. Feliz aniversário, Anderson.
1: Tá aí, viu? Já.
2: Que Deus ilumine sua vida, seu caminho, sua família. E que essa data aí possa se repetir há muitos e muitos anos. Que Papai do Céu abençoe, meu irmão.
1: Pronto, tá aí, parabéns.
3: Sozinho hoje, antes o Uber, aniversariante hoje do programa.
4: É o guri, Marcelo!
3: Do dia, vai sozinho hoje, bate 5 patas. Pronto.
4: Tá na boa, tá feliz, Marcelo!
1: Gostou aí, tá vendo você?
5: Deu risada.
1: Repete aí. Alegre de nada, né, velho?
3: Vou sozinho hoje, antes o Uber, aniversariante hoje do programa.
4: É o guri, Marcelo!
3: No dia, vai sozinho hoje, bate 5 patas. Pronto.
4: Tá na boa, tá feliz, Marcelo?
1: Aí, gostou, velho? Deu risada, né, pronto? Sozinho, vai lá pro Rio de Janeiro. Vai debaixo dele aí, sozinho.
3: Vou ter sozinho hoje, antes o Uber, aniversariante hoje do programa.
4: É o guri, Marcelo!
6: Bom dia, Marcelo. Bom dia, Tony Barros. É, aqui encerradas, Marcelo. Chama atenção aí do... das autoridades competentes, né? Em Ferradas, estamos sem água na rua Sarinha Alcântara, aqui em Ferradas. Faz 3 dias que não cai água e nosso tanque tudo
1: cadê
6: vazio.
1: Cadê Cláudio, rapaz? Ô, Cláudio!
6: Um negócio desse.
1: Não, tá errado. Cadê Cláudio? Cláudio, veja aí, meu filho. Manda esse áudio aí pra Cláudio aí. Pra ver aí se resolve esse negócio lá.
5: Vou mandar pra ele agora.
1: Lá não tem. Como é que chama aquele negócio que não bebe, não toma água? Girafa? É o quê?
5: Camelo.
1: Camelo. Lá não tem camelo. Ferrado não tem camelo. Vem aí. Manda aí pro Claudio aí pra resolver essa situação. Do povo lá. Cadê? Vou pra onde? 156?
5: Mais
1: um áudio aí. Bota aí. Você gosta?
7: Bom dia, Marcelo Santos. É o Marcelo. Fala de São Sebastião do Oeste, Minas Gerais. Gostaria que você botasse aí Jó, Ricardo, aí na Roça do Porto, tudo debaixo do Gé. Botar Gilvan, Bui, aí no Torre de Ouro, tudo debaixo do Gé.
1: Pronto.
7: Botava Nilson, Firo, Ninha, aí na. Boa sentença, tudo. Põe tudo debaixo do jeito, Marcelo.
1: Já tá todo mundo aí. Bota, pupa, bota aí todo mundo. Pronto.
8: Mulher do céu.
1: Mas separa aí.
8: Não pergunta do porquê que esse jegue tem 5 patas, não, mulher. Bom dia, Marcelo. Bom dia. Marcelo, coloca meu companheiro Gel? Debaixo do jegue.
1: Gel. Pronto, vem a Gel.
8: Me coloca. Ele tá lá pro lado do Ribeirão Seco. Foi trabalhar. Me coloca meu pai dele debaixo do jegue.
1: Ah, eu também. Sabe que pai pegou jegue?
8: Da cirurgia não passa? Bora ver se depois dele debaixo do jegue se vai se
1: cumprir. Pronto, vem. Bota seu pai aqui. É, pra ver se resolve. Pronto, vem pra cá. Rapaz, firme.
9: Bom dia, Marcelo.
1: Bom dia.
9: É Lourdes, que mora aqui no Cigano. No Jebe, perto do Jebe. É, eu vim parabenizar o prefeito Augusto Castro, que agora está de parabéns, que botou a máquina para passar na estrada, para a gente poder ter dignidade.
1: Pronto.
9: Então, bom dia.
1: Obrigado.
9: E um abraço para Vani e seu Arnô. E pra todos de Itapé. E pra vocês também.
1: Obrigado.
9: Eu tô feliz.
1: É assim que se diz,
9: pra
1: né?
9: Meu esposo também, Dinho.
1: Pronto, Dinho. Venha também. Ah, Dinho não, né?
5: Mandou
1: um abraço pra Dinho. Pra você queira botar Dinho de barra dele. De 5 patas aqui. Cadê? Vou pra onde?
10: Bom dia, Marcelo. Eu quero que você coloque aí debaixo do jegue Zé do Filtro. Né?
1: Venha, Zé do Filtro. Pronto. Não, esse povo aqui, segura um pouquinho aí. Amanhã vocês descem. Não é? Porque hoje. Só quem vai o aniversariante, o Anderson Uber. Com 5 patos. Ele vai sozinho pro Rio de Janeiro. É isso aí. Final de programa! Um abraço, Anderson, parabéns. Daqui a pouco a gente vai botar os parabéns aí pro Anderson no Poder da Notícia, hein? Final de programa, dá tempo mais pra nada, vem aí horário gratuito, eleitoral. Logo após tem o Poder da Notícia. Todos um abraço.

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Boa, 7h32, a partir de agora, programa Poder da Notícia, aqui pela sua rede boa de comunicação. Digo sempre, a rádio que mais cresce no estado, vem mais duas boas, Eunápolis e Ilhéus, hein? Já estamos em Barreiras, em Irecê, em Xique-Xique, Alagoinhas, Mato de Deus e Itabuna, para toda a região do Cacau. A partir de agora, eu confirmo, o Poder da Notícia aqui já está no ar. Olha, lembrando que às 8 horas da manhã, nessa sequência de sabatinas com os candidatos ao Senado, já passou por aqui pela rede o Rui Costa. Hoje é a vez do Jacques Wagner, que é candidato à reeleição no Senado. Então, a partir das 8 horas da manhã, a rede boa de comunicação, as rádios que compõem a rede boa de comunicação, estarão realmente aí participando dessa sabatina com o senador e candidato à reeleição, o Jacques Wagner, a partir das 8 horas da manhã. E daqui a pouco também a nossa querida Jaqueline vai estar na bancada já para também fazer aí as suas duas perguntas ao senador Jacques Wagner para toda a rede boa de comunicação. Então, daqui a pouquinho, 8 da manhã, tem o debate, não, a sabatina com hoje com o senador Jacques Wagner.

0: debate não, a sabatina com, hoje com o senador Jacques Wagner. São 7h34 agora na boa, 7h34, olha, deixa eu já chamar a atenção aqui do Cláudio da Imasa. Atenção, Cláudio, já mudou pra ele aí, meu filho? Pronto, Cláudio da Imasa aí, lá em Ferradas. Numa Ferradas, não é? O povo tá sem água, hein? E já mandaram aqui o áudio, já tô enviando, já foi enviado aí pra você, que é assessor de comunicação da Imasa, pra mandar ver o que tá acontecendo, já que lá não tem camelo, hein? Lá não mora camelo, pra ficar sem água. Pois é, são 7h34, 7h34 na boa.
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0: Às 7h35, vamos aos destaques do programa de hoje. Olha, um homem foi espancado ontem na Califórnia e acabou morrendo. O departamento acionado, o corpo está no DPT e a polícia investiga, né, os participantes deste espancamento com vítima na Califórnia. Moto de trabalhador é furtada na Mangabinha. Vamos destacar aqui dos jornais. A Tarde traz: homem usa nome falso e é preso após pedido de ajuda nas redes sociais. Correio da Bahia: domésticas são resgatadas após trabalharem até 75 anos em condições análogas à escravidão em casa de família por gerações. Jornal Tribuna da Bahia: inflação cai pelo segundo mês seguido e registra a maior deflação de agosto em 28 anos da RMS. Jornal Globo: novo embate de ala de Moraes contra Mendonça por dados do celular de Vorcaro escala tensão pré-julgamento. Jornal O Dia: Flamengo relaxa, sofre susto, mas vence os reservas do Corinthians. Jornal Extra: ao menos 23 pessoas recebem atendimento após uso de agulha compartilhada em feira de ciências no Recreio. Folha de São Paulo: Zanin e Gilmar cobram acesso à íntegra de celular de Vorcaro e STF tem embate antes de julgar Moraes. O estado de São Paulo: criminalistas vem pedido de Zanin à Polícia Federal como atípico e dizem que medida contorna Mendonça e Fachin. Já o Correio Brasiliense: STF chega a julgamento decisivo sob pressão de crise de cientista político. Já o Popular: uso de canetinhas para emagrecer sem orientação médica põe em risco a saúde. Diário Catarinense: guarda-vidas chega para trabalhar e é surpreendido por corpo encontrado na areia de praia em Santa Catarina. Já o Valor Econômico: Polícia Federal encontrou na churrasqueira de Ciro Nogueira rascunho com nomes de parlamentares e valores. Jornal A Crítica, Manaus: criança de 5 anos com mãos queimadas é resgatada em Manaus. O estado de Minas: granizo e alagamento deixam carros ilhados em Minas Gerais, em Nova Lima. Jornal do Comércio: Trump minimiza apelos de Big Techs para frear a IA e diz que Estados Unidos não podem ficar atrás da China. Já o Diário do Nordeste: Polícia Federal confirma envio de dados do celular de Vorcaro ao STF antes de julgamento sobre Moraes. É mole, rapaz. Rapaz, e tá onde o celular, hein? Tá com quem, meu filho?
2: É o seu?
0: Acho que é a mula sem cabeça, né? Rapaz, todo dia eu olho minha conta aqui pra ver. Eu, hein? Olha, 0 hora. Homem morre em ataque a tiros no bairro Chapéu do Sol, no extremo sul de Porto Alegre. São 7h38, 7h38. Eu vou até os destaques do companheiro Hélio Fonseca. Alô, Hélio.
3: Valeu, aquele abraço, bom dia, ótima segunda-feira para você, Jaqueline, Marcelo, Tony e aos ouvintes aqui da Boa FM, chegando agora com as manchetes do Poder da Notícia.

0: Quinta Sinetran anuncia mudança de endereço. Acidente na BR foi registrado neste domingo pela Polícia Rodoviária Federal. Daqui a pouco eu conto tudo aqui no Poder da Notícia, que segue no comando da Rádio Líder em audiência.
1: Daqui a pouquinho o Hélio Fonseca de volta aqui dentro do programa. Olha, são 7h39, olha, na FK Veículos você encontra carros seminovos de alta qualidade com procedência garantida e condições que cabem no seu bolso. 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Vou mandar um abraço aqui a Dona Adélia, esse povo boi de São Pedro, não é? Minha amigona Dona Adélia, que é a mamãe aí do Alan Bahia, mamãe também do saudoso querido Gué, né? Das meninas também. Tá todo mundo aqui acompanhando o Poder da Notícia. E marcar, ô Dona Adélia, nunca mais me chamou aí para tomar um café, hein? Foi que houve. Hein, minha filha? Nunca mais. Rapaz, falei, Dona Adélia. Aí, ela mora na principal, aí no São Pedro. E tem a rua Anchieta. Rapaz, que coisa boa ficou a rua Anchieta, hein? Que maravilha, hein, rapaz? Era uma rua desgraçada. Era uma rua que nem o jegue cinco patas que tem aqui, e também o jegue de Vamar, queriam passar. Não é? E aí eu tive a informação de que o vereador Sivaldo Reis fez um pedido e foi solicitado, né? E resolvido a situação da rua Anchieta. Recebeu uma foto ontem, um vídeo também. Passa até a carreta. Não é? Agora sobe até a carreta aí na rua Anchieta, no São Pedro, hein? Então, um abraço aí a esse povo bom aí do São Pedro, especial aí da rua Anchieta, né? Que tá agora com dignidade. E aí, parabenizar também aqui o pedido, né, feito, solicitado e resolvido aí do vereador Sivaldo Reis. Então, um abraço aí, grande vereador, atuante aqui na cidade de Itabuna, hein? Aproveitar e abraçar aí a professora Fátima, que faz parte aí da equipe do MUC, do nosso querido Sivaldo Reis. Abraçar também aí o Dan, aí no núcleo da CEPLAC, não é? Quem mais? Marcelão. Essa rapaziada toda boa aí, não é? Então, um abraço e obrigado pelo carinho da audiência. Dona Adélia, tô aguardando aí, viu? o convite para tomar um cafezinho aí, levar minha turma aqui do Poder da Notícia, né? O nosso gestor, Cláudio Roseno, que ontem estava ouvindo a transmissão show do primeiro minuto ao último. É aí, né? É, exatamente.
2: Tá de férias.
1: Disse que só não participou porque o chefe tinha participado antes. Foi, né? Foi. O chefe. Aí, mas deixou o chefe à vontade. Foi. Não é isso, meu filho? Pois é, então abraço.
2: Sabe que tá de férias?
1: Cláudio Roseno. Que dia?
2: A partir de hoje, tá, vai gastar o que ganhou atrás.
1: Quebra o protocolo aí, meu filho. Bom dia, meu gestor Cláudio. Tá de férias a partir de hoje? Ou tem programa hoje ainda?
3: Não, eu já não faço programa mais.
1: Ah, você?
3: Mas até meio-dia eu trabalho aqui na rádio.
1: Ah, tá aqui, ó. Bastidor. Dos bastidores. Né? Então, pequeno polegar que faz 9.
3: Isso,
1: é pequeno polegar.
3: Léo Santana da Chopin.
1: Nosso Ney Moreno. Pois é, vai até a terra?
4: Vai.
3: É, eu vou lá dar um pulo por lá, depois. Passo um final de semana lá em Corumbá. Se os índios não empreender por lá, né?
1: É, exatamente.
3: Mas tá de boa.
1: Nosso querido Cláudio Roseno, né? Eu já pedi pro chefe abrir outra por lá, né? Pra ficar por lá mesmo, tranquilo.
3: Se livrar, é?
1: Não, porque eu vou também pra lá. Eu tenho que passar pra lá, eu na por aí tudo. Meu gestor, nosso querido Cláudio Roseno, de férias a partir de hoje, só tá aqui na parte agora interna, né? Mas já vai estar de férias, vai estar viajando aí, o Ney Moreno, a partir de hoje, das 9 da manhã, assumindo aqui o programa, tá bom? De 9 ao meio-dia. Cadê meu amigo Cláudio?
2: Maia.
1: O Cláudio Maia, que tem o Cláudio da Imasa, tem o Cláudio Maia, que chega agora pra mandar o seu recado aí do Santo Gel. Alô, Claudinho.
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1: É isso aí, meu amigo Cláudio Maia. Obrigado aí por sua participação, hein? São 7h47, olha, não posso esquecer aqui que faz parte também da equipe do vereador Civaldo Reis, o homem do MUC, né? O nosso querido Lucas, hein? Doutor Lucas, advogado, gente boa, da melhor qualidade, hein? E aí, mais uma vez, abraçando o Dan, né? A professora Fátima, né? Essa guerreira simpática, um beijo no coração. O Marcelão também, né? A turma aí. É do nosso querido Civaldo Reis, confirmando que a rua Anchieta ficou um brinco, hein? Um pedido feito aí pelo vereador e automaticamente, não é? Os moradores agradecendo ao vereador Civaldo Reis. Parabéns aí. É isso aí. Dona Délia, um abraço, hein? Marcar pra tomar um café aí no São Pedro, hein?
9: O vereador sumiu!
1: Que é que tem a ver vereador com a rua Anchieta? Que... Ah, não, é o vereador. É... Não, aqui não sumiu, aqui apareceu. O sumido é o de lá, do Pontalzinho.
2: Não!
1: Não?
2: Que não!
1: Né, o Caiá da Saúde, aquele
2: não,
1: sumiu.
2: Aquele sumiu não.
1: Sumiu não?
2: Não.
1: Ah, tá sempre ali, né? Lá no Barteloto. É Barteloto que fala? Esbarteloto, não é? O Vascaíno, o vereador Caiá da Saúde.
9: Agora sumiu! O vereador sumiu!
1: É, aí sumiu. É esse aí, some de vez em quando. Cadê? Vou pra onde aqui, meu filho?
9: Agora sumiu!
1: Olha! Rapaz, você escolheu mesmo, né? Porque ele não tá aqui. É coisa, hein? 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
4: Bom dia, Marcelo Santos.
1: Bom dia.
4: Leite da Fazenda Boa Vista, município de Itapé. Marcelo Santos, vou mandar aí um abração aí para minhas duas filhas, Isabela e Jaqueline, para meu esposo José Carlos, para meu genro Tiago em Itabuna e para todos os ouvintes, para você. Programa maravilhoso aí, né? Que Deus abençoe. Tudo de bom aí. Uma excelente segunda-feira.
1: Ok, obrigado, hein? São 7:50, 7:50, olha, seja trabalho, lazer, hospede-se com conforto, segurança e excelente localização. 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São 7h50, olha, ontem tivemos um homicídio em Itabuna, ali na região da Califórnia, na rua Miguel Moreira, onde um homem acabou sendo espancado por dois elementos. Dizem que um adulto e um adolescente que participaram deste espancamento, que resultou na morte de um homem na Califórnia. O Departamento de Polícia Técnica foi acionado, realizou o levantamento e este corpo deu entrada no DPT. A polícia agora investiga os motivos que levaram a este espancamento e automaticamente mais homicídio na cidade de Itabuna, hein? É a violência, não para e não dá trégua, é coisa, hein? 7:51 na boa! A gente vai no comercial. Ah, sim, a gente vai aqui no comercial rapidinho e a gente volta já.
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0: Olha, faltando 5 minutos para as 8 horas da manhã, faltando 5 para as 8 horas daqui a pouco, né? Tá na programação da Rede Boa de Comunicação, a sabatina, com relação ao Senado Federal, e hoje é o Jacques Wagner, o sabatinado, o senador Jacques Wagner, o sabatinado hoje pela Rede Boa de Comunicação, hein? Olha, são, Rede Boa de Comunicação, olha, são 7h55, olha, eu fui informado aqui agora que tem uma, fizeram uma pesquisa interna aqui em Itabuna com relação à candidatura estadual e uma surpresa muito grande apareceu. É uma pesquisa para a ALBA, a Assembleia Legislativa da Bahia, e que tem um nome que surpreendeu essa pesquisa interna aqui em Itabuna. Vamos aguardar, né, seu Tony Babos? Não é? Se vão ter coragem de registrar. Se registrar, enfim.
1: Não divulga.
0: Divulga. Mas que um nome aparece, surpresa total, deixando todo mundo de cabeça.
1: Você viu aí como é que...
0: De cabelo em pé.
1: Você viu?
0: Não é? Vamos aguardar. 7h56, cadê o Hélio Fonseca, meu filho? Me traga aí, alô, Hélio Fonseca!
2: Valeu, aquele abraço, ótima segunda-feira para você, Marcelo, também a Tony, Jaqueline e aos ouvintes aqui do Poder da Notícia, através da Boa FM, eu chegando com as principais informações de momento. E hoje é segunda-feira, falando em relação aí à Polícia Rodoviária Federal, que na tarde de ontem registrou um grave acidente na BR-116, próximo ao município de Jequié. Uma colisão traseira seguida de incêndio envolvendo uma carreta na altura do quilômetro 695 por volta das 12 horas. A pista ficou interditada nos dois sentidos, gerando um congestionamento de cerca de 20 quilômetros. A rodovia foi liberada só por volta das 4 da tarde de ontem. E a Quinta Sinetran, Marcelo, aqui em Itabuna, estará funcionando em novo endereço a partir desta semana, viu? O novo endereço fica localizado próximo ali ao condomínio Cidadele, saída para Ilhéus, às margens da rodovia Jorge Amado. A nova sede, segundo informações do coordenador Gilson Nascimento, terá pista para aulas e exames, local também para despachantes e ambientes climatizados. A nova sede estará funcionando a partir do dia 16. Daqui a pouquinho, na programação da Boa FM, eu retorno com outras informações. Marcelo, é com você. Bom dia.
0: Beleza, um abraço aí, nosso querido Hélio Fonseca. Obrigado aí por sua participação, hein? Olha, faltam 2 minutos. Não entendi. É? Aliás, daqui a pouquinho, a nossa equipe de produção já está entrando em contato com todas as emissoras da rede. O senador Jacques Wagner, né, será o sabatinado pela Rede Boa de Comunicação. Já tivemos aqui o Rui Costa, agora o Jacques Wagner, depois vem o Ângelo Coronel e depois o João Roma, tá bom? É o trabalho da Rede Boa de Comunicação. 7h58 agora. Ah, cadê aqui? Ah, manda um abraço aqui ao nosso querido Vascaíno, tá feliz da vida, né, rapaz? O meu advogado Thiago Leal, doutor Thiago Leal, criminalista dos bons, hein? Tá muito atarefado, muito ocupado, não é? Pois é. Então, um abraço aí, meu amigo Thiago Leal, um abraço Capitão Edilane, também ao Guilherme, né, a família aí do nosso querido advogado Thiago Leal, vascaíno dos bons, hein? Pois é, cadê? Eu vou pra onde aqui, meu filho? O povo?
3: Bom dia, Marcelo, bom dia, Tony. Bom dia a todos os ouvintes da Boa FM, tá na boa, tá feliz. Deixa eu falar, Marcelo. Rapaz, resenha à parte, brincadeira à parte, a gente vê aí, rapaz. É Anderson aqui que tá falando aqui, rapaz.
0: Anderson.
3: No programa Impacto agora, né? Porque assim...
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3: Rapaz, a gente tem um estádio aqui, velho, um estádio maravilhoso, velho, um estádio gigante, bom. Aí fica uma seleção de Itabuna sem ter um estádio para jogar. Aí o Interbairro aí. Aí fica Manuel Porfírio, fica Erasmo Ávila, né? Puxando o saco do prefeito, correndo atrás de prefeito para poder ficar fazendo, como é que se diz, campanha eleitoral para a mulher do cara, em vez de procurar. E eles ficam no meio do esporte, né? Que Mané Porfírio gosta. O Erasmo também. Aí fica aí, mas não procura, velho, fazer.

0: dizer nada a respeito do estádio de Itabuna, velho. É uma vergonha esse Itabuna, velho. Esses caras, os empregados da gente, rapaz. Todos eles são nossos empregados, mas eles acham que eles são celebridade. Uma hora vocês vão dar conta, irmão, de tudo que vocês estão fazendo com a população, não só de Itabuna, como do praia, do estado, do país, viu? Lá na rua tá feliz.
1: 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São 7h59 agora. Bom, a partir de agora, né, a Rede Boa de Comunicação começa a sabatina com o senador Jacques Wagner. E voltaremos logo após da sabatina com notícias policiais, tá bom? 8h01.
2: 8 horas em ponto na nossa Bahia. Você, a partir de agora, acompanha mais uma entrevista de um candidato ao Senado Federal pela Bahia. A Rede Boa FM realiza uma série de entrevistas com os candidatos ao Senado Federal pela Bahia. A proposta é promover uma sabatina jornalística democrática, transparente, garantindo aos candidatos um espaço para apresentar suas ideias, propostas e posicionamentos sobre os principais temas de interesse dos baianos. A sabatina terá duração de 40 minutos e hoje o candidato ao Senado Federal entrevistado pela Rede Boa FM será o candidato Jacques Wagner do Partido dos Trabalhadores. Durante os 40 minutos de entrevista, o candidato responderá as perguntas formuladas pelos apresentadores do Poder da Notícia, por mim, Patrícia França e André Luiz, além de perguntas elaboradas pelos jornalistas e apresentadores das nossas emissoras da Rede Boa de Comunicação. A participação dos jornalistas da nossa rede tem como objetivo ampliar o debate e levar ao candidato questionamentos de diferentes regiões da Bahia, contemplando as demandas e preocupações dos nossos ouvintes. A metodologia busca garantir equilíbrio, espaço, permitindo que cada candidato tenha a mesma oportunidade de apresentar suas propostas e responder aos questionamentos. A Rede Boa FM reafirma, sim, o seu compromisso com a informação, com o jornalismo profissional e com o eleitor baiano, oferecendo ao público elementos para que possa conhecer melhor os candidatos e fazer suas escolhas de forma consciente nas urnas. Estamos ao vivo pelo grupo Rede Boa FM de Comunicação, Boa FM Alagoinhas, Boa FM Itabuna, Boa FM Irecê e Oeste FM em Barreiras. E dando continuidade à nossa série de entrevistas e sabatinas com os candidatos que disputam as vagas ao Senado Federal pela Bahia, nessas eleições de 2026, hoje recebemos um dos nomes mais influentes da história recente da política baiana e nacional. O nosso convidado é o atual senador e candidato à reeleição, Jacques Wagner, do PT. Carioca de nascimento, mas com a trajetória de 5 décadas fincadas em solo baiano, ele começou sua caminhada no movimento sindical em Camaçari. Foi deputado federal por 3 mandatos, comandou 4 ministérios na Esplanada e governou o estado da Bahia por 2 mandatos consecutivos. Sendo peça-chave na consolidação do projeto político do PT no estado, senador Jacques Wagner, seja muito bem-vindo. Obrigado por aceitar o nosso convite da Rede Boa FM. Bom dia, candidato.
3: Bom dia, Patrícia França. Bom dia, André Luiz. Bom dia a todos os nossos amigos que nos acompanham pela Rede Boa FM. É um prazer conversar com você nessa manhã de segunda-feira e também com o Vinícius da Boa FM de Irecê, a Jaqueline Mendes da Boa FM de Itabuna, o J. Silva da Oeste em Barreira e com todos aqueles que nos acompanham através do Poder da Notícia. Eu quero lhe agradecer toda a direção da rádio, do PUL, essa oportunidade que eu acho importante. Nós estamos praticamente há 2 semanas e meia do dia 4 de outubro e é um dia fundamental para a democracia brasileira, onde todos nós, brasileiras e brasileiros acima de 16 anos, vamos dizer o que queremos para o Brasil, para a Bahia. Um bom dia de novo.
2: Bom dia, senador. E a primeira pergunta dessa nossa entrevista de hoje. Senador, o senhor já está há muito tempo na política. O que ainda faz o senhor querer continuar como senador? E o que ainda não conseguiu fazer e quer entregar para o povo aqui da Bahia?
3: Olha, Patrícia, na verdade, a política é uma escolha de vida. Eu desde menino, 18, 19 anos, quando estava na universidade, já lutava pelo retorno da democracia ao Brasil. Todos aqueles sabem, talvez os mais jovens não conheçam de perto, mas em 64 nós tivemos uma interrupção da democracia do Brasil e nós brasileiros e brasileiras paramos de votar para presidente, para governador, para prefeito de cidades importantes. A censura se abateu sobre a imprensa, os partidos políticos foram proibidos de funcionar e o Congresso praticamente foi aniquilado. Então, desde cedo, eu diria assim, essa veia política de lutar pela democracia, pela liberdade, pela justiça social, tomou conta da minha vida e eu faço isso com muito prazer, olhando para a política como aquela que pode melhorar ou piorar a vida do povo de uma cidade, de um estado ou do país. Então, já fiz muita coisa, como você falou, já fui sindicalista, já lutei contra o sistema, já fiz direta já, retornamos à democracia. Nunca pensei, lhe digo, em entrar na política institucional. No entanto, conheci o presidente Lula em 1978, aqui na Bahia. São 48 anos de amizade, ele sindicalista, eu também, todos dois barbudos e lutando pelo direito dos trabalhadores, por melhor. Alô?
4: Pois não, senador, pode continuar falando.
3: Não, tá entrando uma música de vocês muito alta. Então, nós continuamos trabalhando exatamente por melhoria para os trabalhadores. Depois, fundei o PT com ele. Fui o primeiro presidente do PT e nessa caminhada que eu digo que eu nasci politicamente na Bahia, nas ruas, no polo petroquímico, me candidatei a deputado federal em 86, na Constituinte, não tive sucesso. Depois me elegi em 90, 94, 98, sempre com as bandeiras da justiça social, da democracia, da melhoria das condições de vida da população e tentando diminuir esse fosso social que infelizmente coloca o Brasil, apesar de nós sermos a 9ª, 10ª economia do mundo, dos países com maior desigualdade social e regional da história. Esse projeto me encanta, diminuir as diferenças regionais e durante o governo do presidente Lula, da Dilma, do meu governo, de Rui e agora do Jerônimo, eu diria que a Bahia pipocou, no bom sentido. Hoje a gente é o segundo estado em investimento no país, espalhamos hospitais pelo interior do estado, escolas de tempo integral, são mais de 10 mil quilômetros de estradas, é metrô na capital, é GLT, é nova rodoviária, são avenidas, é apoio à agricultura familiar, ao agronegócio, ao empreendedor que hoje toma conta da economia, a juventude quer ser empreendedora, então são leis que facilitam isso. E aí o que que me motiva? É que eu não quero que o Brasil e a Bahia dê um passo atrás. Então eu, como fui, eu diria assim, o fundador dessa caminhada, que tive com muita modéstia coragem de enfrentar o sistema anterior chamado Carlismo, que ninguém achava que era possível ganhar, e com muita fé em Deus, com muito trabalho, com muita parceria com outros partidos, em 2006 nós tivemos sucesso, e de lá para cá a gente vem fazendo essa transformação para melhor, para a vida dos baianos e baianas. Então é isso que me motiva. Quando você me pergunta o que que falta, enquanto ainda tiver uma pessoa dependendo, sei lá, de um atendimento médico, uma pessoa sofrendo por questões de segurança, um jovem sem a oportunidade que quer para avançar, isso sempre vai nos motivar. E por mais que a gente faça, sempre há muito mais o que fazer. Então o que me motiva é continuar trabalhando pela Bahia, pelo Brasil, pela democracia, pela soberania nacional e ajudar cada um de nós, principalmente a juventude, a poder prosperar ainda mais no Brasil e na Bahia.
4: Muito bem. Senador, o senhor foi um dos principais articuladores, inclusive comemorou bastante a aprovação da PEC que propõe o fim da escala 6x1, que inclusive foi aprovado na CCJ do Senado. Agora a medida avança e a expectativa, senador, é que ela seja finalmente aprovada em plenário e transformada na realidade do trabalhador brasileiro. Como o senador responde também, senador, a alguns alertas que estão sendo feitos por alguns que se colocam como especialistas, também aqueles que são oposição a essa PEC, que falam sobre impactos que podem gerar a pequenas empresas e também ao emprego formal. Como o senhor vê também essas críticas? Bom dia.
3: Bom dia, eu como democrata, eu penso que é André que me fez a pergunta, André. Eu recebo com naturalidade. A democracia é realmente o território do império da lei e do embate de ideias. E é isso que é a democracia. Eu sou muito contra a política exercida na base do xingamento. Infelizmente, há uma plantação, uma semeadura do ódio que eu acho extremamente negativa. Todos que me conhecem na Bahia e em Brasília no meu trabalho sabem que eu sou de alma um conciliador. Então, novas ideias, ideias até discordantes, são para ser colocadas na mesa e discutidas. Todas elas, inclusive esses alertas que você se refere de especialistas, foram colocados na mesa ainda na Câmara dos Deputados. Lembrando que a emenda constitucional do fim da tabela 6x1 e da adoção da tabela 5x2, que, aliás, já é exercida por muita gente. Quem é de escritório, quem é da área administrativa, mesmo de uma fábrica, eu trabalhei a vida inteira em turno aí no Polo Petroquímico de Camaçari, a área administrativa é 5x2. Você trabalha de segunda a sexta e sábado e domingo você tem a sua folga para poder se dedicar à família, para poder se dedicar a um estudo, para poder se aprimorar, se qualificar na sua profissão. Então, não é essa novidade toda. Agora, existem profissões que são muito sacrificadas com a tabela 6x1. E é bom lembrar a todos que nos acompanham pela rede Boa FM, que essa ideia não surgiu da cabeça de um deputado, de um senador, de um intelectual ou de um erudito. Essa ideia surgiu de um balconista de farmácia no Rio de Janeiro. Ele que trabalhava na 6x1 ou até 7 dias por semana, ele próprio se insurgiu contra isso por não ter tempo de atender uma família, de um irmão, uma mãe, ou um filho, uma esposa, de não poder ter tempo para desfrutar o fruto do seu trabalho no lazer, ou no estudo, ou na cultura. Ele lançou essa ideia do fim da escala 6x1 e lançou um movimento chamado Vida Além do Trabalho. Eu acho que esse nome é muito significativo. O trabalho dignifica o homem, todo o nosso sonho é de nos estarmos incluídos em algum tipo de produção, e são vários, comércio, indústria, turismo, tudo que você conhece, mas nós precisamos tempo também de desfrutar do fruto do nosso trabalho. Então, deixa eu lhe dizer, primeiro, ela foi aprovada na Câmara com mais ou com 470 votos de 513. Significa dizer que é uma amplíssima maioria e os partidos que

0: 513. Significa dizer que é uma amplíssima maioria e os partidos que atuam na Câmara são os mesmos partidos que atuam no Senado. Por isso que eu creio que entre o primeiro e o segundo turno nós teremos a aprovação. Quanto às críticas que fazem, sem querer desmerecê-las, eu quero chamar a atenção. Lá atrás, quando Getúlio Vargas criou salário mínimo, carteira profissional assinada, muitos ditos especialistas, ou verdadeiramente especialistas, diziam que a economia ia acabar e não acabou. Quando o presidente Lula introduziu corretamente o aumento do salário mínimo acima da inflação com ganho real, a economia vai acabar e a economia não acabou, ao contrário. Os 8 anos do presidente Lula foi uma revolução pacífica, porque finalmente nós construímos no Brasil uma chamada economia de mercado. E deixa eu lhe dizer, André, para a economia de mercado funcionar, precisa ter dinheiro no bolso das pessoas. Não adianta dinheiro só no bolso dos bilionários, que ele vai para o banco para investimento e não gera o movimento da economia. Quem gera o movimento da economia é milhões de pessoas terem o mínimo, mais do que o mínimo, para o seu sustento e movimentar o comércio. Portanto, eu recebo as críticas, elas já foram debatidas na Comissão de Constituição e Justiça, que é presidida pelo senador baiano Otto Alencar, do nosso grupo, e foi aprovada na comissão. Agora, entre o primeiro e o segundo turno, entre o dia 4 e o dia 25, devemos votar ela definitivamente. Eu lembro que ela tem um período de adaptação, um primeiro período de 2 meses, depois mais 12, exatamente para que a gente vá checando os impactos disso na economia brasileira. Eu posso lhe garantir que isso vai dinamizar a economia, vai gerar emprego, vai gerar produtividade. É óbvio que um funcionário que trabalha num regime que se sente acolhido pelo seu empregador, pela sua empresa, eu não tenho dúvida nenhuma que ele dará um rendimento muito maior, exatamente por estar mais, eu diria assim, mais satisfeito com o seu trabalho. Então, acredito no fim da escala 6-1, votei por ela na Comissão de Constituição e Justiça e votarei no plenário do Senado quando ele for colocado em votação.
1: 8h14 na Bahia, estamos entrevistando o atual senador e candidato à reeleição, Jacques Wagner, do PT. Candidato Wagner, a disputa ao Senado pela Bahia está acirrada, com nomes fortes, diferentes projetos para o nosso estado. Como o senhor avalia essa concorrência? Inclusive, recente pesquisa, no mês de agosto, traz um dado para a gente muito importante: 32% dos baianos ainda estão indecisos na disputa pelo Senado aqui na Bahia. E o senhor, como candidato, que diz o eleitor que ainda está indeciso sobre o como confiar o seu voto, confiar no voto do senhor para representar aqui a Bahia?
0: Olha, primeiro você tocou num ponto que é fundamental. Sexta-feira passada, nós completamos 2 semanas do programa eleitoral gratuito de rádio e televisão. Eu, na minha caminhada, aprendi que a maioria ou boa parte da população se define mais rapidamente para a presidência da República, que é o cargo mais importante em jogo nessa eleição, depois no governador do seu estado e depois vem para deputado federal, estadual e senador. Então, o que você falou é absoluta verdade. Eu diria até que existem percentuais maiores. Agora, quando começa o que eu chamo de da novela eleitoral, que é o programa eleitoral gratuito, repito, que completou apenas 2 semanas na sexta-feira passada, as pessoas começam a ser provocadas, dizer: olha, você vai ter que escolher, você vai ter que se definir, e portanto as pessoas começam a ficar mais atentas. Essa curva vai diminuindo, e eu não tenho dúvida que até o próximo da eleição, dia 1º de outubro, 2 de outubro, nós já teremos um contingente muito maior. É verdade que as pessoas pensam em presidente e em governador e muitas vezes esquecem a área legislativa. Eu quero aproveitar a sua pergunta para despertar naqueles que estão nos acompanhando, jovens, adultos ou idosos, lembrando que, graças a Deus, nós vivemos numa democracia. O presidente Lula, para governar, por exemplo, a escala 6x1, ele precisa mandar para a Câmara dos Deputados e para o Senado da República.

0: Para fazer o pé de meia, precisa mandar o projeto para o Congresso Nacional. Para fazer a isenção do imposto de renda de quem ganha até R$5.000, pagar zero, tem que mandar para lá. Para fazer o programa Minha Casa Minha Vida, Água para Todos, Luz para Todos, Apoio ao Hospital, o orçamento da União é votado no Congresso Nacional. Portanto, preste atenção. Para aqueles que, como eu, já tem uma definição por Luiz Inácio Lula da Silva, presidente, Jerônimo Rodrigues, governador, é preciso dar a eles condição no Poder Legislativo, Assembleia Legislativa, no caso de Jerônimo, Câmara dos Deputados e Senado da República, no caso do presidente Lula, ou seja, dar uma maioria para que eles possam ter tranquilidade. O presidente Lula, neste mandato que vai se encerrar em dezembro, teve muita dificuldade. Eu fui líder do presidente praticamente o período inteiro e lhe digo que muitas vezes para aprovar era uma trabalheira danada, porque o presidente não tem uma maioria consolidada no Senado. Todos sabem que o Senado da República é a chamada Casa da Federação. Portanto, tanto faz o tamanho do Estado, cada um dos 26 estados e o Distrito Federal tem 3 senadores que o representam, ou senadoras. No caso da Bahia, estou eu lá, candidato à reeleição, Otto Alencar, e Rui Costa, candidato também à eleição para o Senado. Já na Câmara dos Deputados, a Bahia tem direito a 39 deputadas ou deputados federais, e é importante que, ao pensar no Lula, ao pensar no Jerônimo, a pessoa também pense em entregar um sistema que dê sustentação e facilidade aos projetos, seja do presidente, seja do governador. Por isso, eu acho muito importante despertar esse link, vamos dizer, como se diz na juventude, que tem que pegar visão de que não adianta só eleger o presidente e o governador. O Senado é muito importante, até porque tanto o Senado quanto a Câmara dos Deputados, eles fazem leis. Mas existem coisas que só o Senado fala. Empréstimos internacionais, passa pelo Senado. Designação de ministro dos tribunais superiores do Poder Judiciário, passa pelo Senado. As agências reguladoras, os embaixadores que vão representar o Brasil no exterior, tudo isso passa exclusivamente pelo Senado. Por isso é que eu acho que esse processo de definição começa a acontecer nessas 2 semanas e meia, que nós temos essa semana próxima, e na outra semana a propaganda só vai até quinta-feira, até que no dia 4 todos nós vamos para as urnas decidir. Então, eu acho que vai haver um processo de definição. Há uma tradição na Bahia de acompanhar os senadores junto com o escolhido para governador e presidente da República, por essa lógica que eu acabei de lhe falar. Mas eu estou muito confiante, confio sinceramente na vitória do presidente Lula, na vitória do governador Jerônimo. Acabei de chegar ontem de Bom Jesus da Lapa, anteontem tivemos no extremo sul da Bahia, ontem tivemos aqui no bairro de Cajazeiras, e eu lhe digo com tranquilidade que há um processo de crescimento da campanha do governador Jerônimo e do presidente Lula. Eu continuo com a minha humildade, vamos trabalhar, pedir aos amigos para trabalharem, porque a verdadeira pesquisa é 4 de outubro, 7, 8 horas da noite, quando sai o resultado do Tribunal Superior Eleitoral.
1: Senador Wagner, o ministro André Mendonça, nessa semana, na sexta-feira, ele determinou a liberação parcial do sigilo dos documentos do caso do Banco Master, e seu nome aparece lá entre os citados. Inclusive, tem um relatório da Polícia Federal que aponta que o senador manteve alguns contatos, dezena de contatos com sócios do Banco Master. O que o senhor teve a tratar com eles, e isso, senador Wagner, interferiu de alguma forma na sua votação ou decisão no nosso Senado Federal?
0: Olha, primeiro deixa eu esclarecer uma coisa. O caminhar desse processo tem revelado a parcialidade do ministro André Mendonça. É algo que está ficando escancarado no Brasil. Eu não vou apontar dedo para ninguém, mas está aí o candidato de oposição ao presidente Lula, filho de quem indicou André Mendonça para o Tribunal Superior Eleitoral, e era direito, diz assim a Constituição, e eu estou muito à vontade que dentro do PT defendi o voto nele, por ser a indicação, conforme a Constituição brasileira, do presidente da República. Porém, ele neste episódio se mostrou violentamente parcial, ou seja, incompatível com a verdadeira prática da justiça. Por isso que se diz que a justiça deve ter a venda nos olhos. Então eu estou muito seguro, isso já aconteceu uma vez em 18, como foi dito pela Patrícia na abertura, eu fui o fundador desse grupo, sou uma pessoa que tem um peso político na Bahia, no Brasil, e aí como a briga dura contra o presidente Lula e como a Bahia foi fundamental na eleição do presidente Lula, todas as vezes em 22 também, em 18 demos uma votação ótima para o Haddad, em 18 teve um episódio semelhante, e ao fim e ao cabo foi provada a minha inocência. Nesse caso, será provada. Eu nunca tive negócios com o Banco Massa, zero. Eu conheci o senhor Augusto Lima quando nós privatizamos a chamada Cesta do Povo, porque era um absurdo na modernidade um governo ter uma rede de supermercado. Termina aí a minha participação no conhecimento do senhor Augusto Lima. Ele comprou a rede quando foi comprada, Banco Master nem existia. Vou botar bem os pingos nos i, já que você fez essa pergunta. Quando foi criado o Banco Master? No governo Bolsonaro. Porque antes, no governo Michel Temer, o Banco Central proibiu este marginal que deu esse rombo de abrir um banco. Quando é que ele conseguiu abrir o banco? Em setembro, outubro do primeiro ano de Bolsonaro, autorizado pelo Banco Central do ex-presidente. Quando é que ele encerra a carreira, deixa de ser banqueiro e vira prisioneiro? No Banco Central, indicado pelo presidente Luiz Inácio Lula da Silva. Então vamos parar de mimimi e vamos botar os pingos nos i. Quem criou, autorizou o Banco Master foi o senhor Bolsonaro através do seu Banco Central. Quem mandou encerrar as atividades foi o senhor Luiz Inácio Lula da Silva através do seu Banco Central. E eu não tenho nenhum negócio com o Banco Master. Estou muito seguro e meus advogados provarão a inocência. O que é estranho, por isso eu disse da parcialidade do ministro, que está ficando escancarada, ele está mais de cabo eleitoral do que de ministro, porque a investigação sobre Flávio Bolsonaro está lá desde junho, não teve nada. No meu caso, foi aquela pataquada. Eu estou seguro, vou provar minha inocência, nunca tive, não tenho, nunca conversei negócio com o senhor Vocaro ou mesmo com o senhor Augusto Lima. Então, vamos esperar o desenrolar dos fatos, que cada vez que se abre, porque o que o ministro André Mendonça estava fazendo é dos amigos, ele segura, daqueles que os amigos querem atingir, como a mim, ele libera. Então vamos aguardar mais um pouquinho, que amanhã é um dia importante no Supremo Tribunal Federal, e eu quero ver o telefone do Vocaro totalmente aberto. Comigo ele nunca falou, mas falou com muita gente, inclusive da Bahia. Vamos ver o que brota daí, porque tem muita gente escondida debaixo da cama. Eu não tô com meu advogado e vou provar minha inocência. E considero,
2: sim,
0: André, sincero,
1: sim,
0: que não impactou. A gente tem uma vida longa aqui na Bahia. Eu gosto de dizer que a Bahia é terra de muro baixo. As pessoas conhecem meu padrão, o padrão de Rui, o padrão de Jerônimo, o padrão de Otto Alencar. O nosso padrão é de usar a política para fazer o bem à coletividade e não para si próprio. Então, na minha opinião, essas coisas não impactam. Como eu lhe disse, tenho rodado a Bahia toda ao lado de Jerônimo, de Rui, de Otto, de nosso time de deputados federais e estaduais. E com muito agradecimento aqui, humildade, a receptividade e o carinho tem sido muito grande.
2: 8h26 na Bahia, estamos ao vivo conversando com o senador e candidato à reeleição Jax Wagner do Partido dos Trabalhadores. Estamos ao vivo pelas nossas redes de rádio Boa FM, para todo o estado da Bahia. E agora a gente vai exatamente tirar informação, vamos para o sul da Bahia, para Itabuna, com a apresentadora do programa Poder da Notícia, Jaqueline Mendes. Vamos à pergunta.
3: Bom dia, Jacques Wagner. Jaqueline Mendes aqui do sul do estado. Jacques Wagner, quando você foi governador da Bahia, a nossa região sul da Bahia não foi muito bem assistida em relação às obras na sua gestão. Obras de desenvolvimento, de infraestrutura aqui na nossa região sul da Bahia. Como é que o senhor pretende convencer o eleitorado do sul do estado a dar este voto de confiança mais uma vez agora para o Senado?
0: Patrícia, eu não ouvi o começo da pergunta dela.
2: Vamos repetir então a pergunta. Ok, senador, vamos ajustar e repetir.
3: Bom dia, Jacques Wagner. Jaqueline Mendes aqui do sul do estado. Jacques Wagner, quando você foi governador da Bahia, a nossa região sul da Bahia não foi muito bem assistida em relação às obras na sua gestão. Obras de desenvolvimento, de infraestrutura aqui na nossa região sul da Bahia. Como é que o senhor pretende convencer o eleitorado do sul do estado a dar este voto de confiança mais uma vez agora para o Senado?
1: Tudo ok, senador?
0: Olha, Patrícia, perdão, Jaqueline, desculpe, eu não concordo com a sua opinião. Eu acho que nós, no meu tempo, fizemos programas que atingiram a Bahia inteira, e eu cito alguns. O Água para Todos, que talvez seja o programa de maior resolutividade num drama para baiano, que era o acesso à água. Eu fiz o programa do Saúde em Movimento e realizamos seguramente em todo o sul do estado também 150 mil cirurgias de catarata. Eu fiz aqui na capital o Hospital do Subúrbio, botei o metrô aqui na capital para andar, realizei 4 mil quilômetros de estrada em 8 anos. A Bahia mudou a cara, a Bahia saiu da buraqueira para o tapete. Desenvolvemos e começamos a espalhar a questão hospitalar para o estado inteiro. Então, sinceramente, eu estou muito à vontade, tanto que conseguimos fazer o nosso sucessor, Rui Costa, e o grupo conseguiu fazer o nosso sucessor, Jerônimo Rodrigues. É óbvio que é preciso separar. Governador é quem executa, senador é quem vai legislar. E aí eu tenho a tranquilidade de pedir o voto de confiança por todo o apoio, por toda a legislação que eu ajudei o presidente Lula a aprovar nesses 4 anos, ou 3 anos e 8, 9 meses, desse terceiro mandato dele como líder do governo. Então, eu tenho tranquilidade, tenho rodado também no sul do estado, aí em Itabuna, fizemos uma bela caminhada, aí em Itabuna, a duplicação da 415, que o primeiro trecho foi entregue, eu estava aí pelo governador Jerônimo, junto com o ex-governador Rui Costa, uma obra que o ex-presidente Bolsonaro tentou interditar. Por isso que eu acho, voltando à questão presidencial, preciso que o pessoal também do sul do estado se pergunte o que foi que, durante 4 anos do ex-presidente, que obra que ele trouxe para aí. E eu posso lhe dizer que o presidente Lula, tanto nos 2 primeiros mandatos quanto agora nesse terceiro, trouxe muita obra. Vocês têm aí, eu acho estranho você dizer que não foi tão assistida a ponte estaiada de Ilhéus. Quem começou foi exatamente o governador Jacques Wagner, uma ponte que a última que tinha sido feita aí foi exatamente pelo ex-governador Lomanto, e era um engarrafamento danado, e hoje nós temos um cartão postal em Ilhéus a esse respeito. Fiz uma obra que eu acho fundamental. A Bahia sofria muito com a questão do cacau, e foi em 2007, no meu primeiro ano de governo, que eu estimulei os produtores a passarem não ser vendedor de amêndoa, mas ser vendedor de chocolate. Hoje nós temos um salão internacional de chocolate aí em Ilhéus, trouxe pela primeira vez, prestigiando a região sul, o Salão de Chocolate Francês para Salvador, e esse ano ele deve vir, ou esse ano, o começo do ano que vem, de novo para Salvador. Então, eu sinceramente me sinto confortável por tudo que fiz realizar. É claro que ninguém faz tudo em 8 anos, por isso a importância da continuidade do grupo, mas eu peço o voto ao povo do sul do estado com muita tranquilidade pelo trabalho realizado como governador e pelo trabalho realizado como senador.
2: 8h31 na Bahia, agora vamos para o oeste da Bahia, senador, vamos com Jota Silva, Oeste FM em Barreiras, vamos ouvir a pergunta.
4: Senador Jacques Wagner, bom dia colegas da Rede Boa de Comunicação. Senador, a minha pergunta é com relação à região oeste da Bahia. Nós temos uma série de problemas, afinal de contas,

0: Senador, a minha pergunta é com relação à região oeste da Bahia. Nós temos uma série de problemas, afinal de contas, essa é a chamada de capital do oeste, mas nós temos o problema viário para escoar grãos, nós temos a necessidade de mais investimentos para a região, afinal de contas, mais de 50 bilhões de reais é a contribuição anual do PIB baiano para com o estado da Bahia. O senhor foi governador e conhece as nossas realidades. Como senador, o que o senhor tem a dizer à região oeste da Bahia, que o senhor vai defender no Senado em prol desta região? Como, por exemplo, nós temos a agricultura familiar, os pequenos agricultores que também precisam crescer. E o senhor foi governador por 2 mandatos e o senhor sabe das dificuldades que o oeste baiano tem. O que o senhor diria ao povo do oeste baiano neste momento, senador?
1: Jota, eu vou dizer ao povo do oeste o mesmo que eu disse quando eu estava em campanha. Você se lembra, quando eu estava em campanha em 2006, mesmo o pessoal do meu partido defendia a divisão do estado da Bahia em 2. Um estado continuaria sendo o estado da Bahia e o outro seria o estado do São Francisco, que ficaria na outra margem do nosso rio São Francisco. Eu, à época, fui muito sincero e honesto com todos aí e disse, se depender de eu concordar com isso, eu vou perder o voto de vocês. Eu não mais vou defender que o estado da Bahia, o nosso estado, o estado fundador da nação brasileira, porque tudo começou aqui, que ele seja dividido. O povo entendeu o recado, assim como entendeu o recado quando eu defendi a transposição das águas do São Francisco para poder contribuir com nossos irmãos nordestinos de outros estados. O pessoal também compreendeu e nós ganhamos as eleições. Nós lançamos a ideia da ferrovia Oeste-Leste, o trecho Caetité até Ilhéus, agora com a compra da mina de Caetité por um outro grupo português. Eu creio que nós teremos a finalização, nós já temos uma boa parte realizada, e na verdade o grande vetor logístico ao qual você se referiu para os produtos são realmente ferrovias atreladas ao porto. O mundo inteiro se desenvolve não pela via rodoviária, também rodoviária, mas fundamentalmente pela via hidroviária e pela via ferroviária. Infelizmente, lá nos anos 50, o Brasil fez uma opção equivocada, copiando o que acontece nos Estados Unidos da América, que tem outra realidade, e praticamente tudo foi transformado em rodovia, que não é a melhor logística. O que que eu posso me comprometer a continuar trabalhando no apoio e na parceria, tanto a agricultura familiar e a agricultura familiar, desde que eu cheguei ao governo em 2007, deu um salto imenso, positivo. Hoje nós temos gente produzindo, cooperativas, indústrias da própria agricultura familiar, e eu vou continuar fazendo isso. E um ponto que é compromisso meu, de Rui, de Otto, e do governador Jerônimo, exatamente de demanda ao presidente Lula, é a nossa 242, que é fundamental para o escoamento de produtos e também para o movimento de pessoas. Então, a região hoje é uma região que prospera muito, é uma região que virou um novo horizonte no agronegócio e da agricultura familiar também, e eles sabem desde o começo. São várias rodovias que foram feitas aí numa parceria que foi criada no meu governo, entre o governo estadual e os empresários, os produtores, de tal forma que a gente abre mão de parte de impostos, eles entram com uma parte e eles próprios constroem. Eu estou sempre aí na feira de Luiz Eduardo, o governador Rui também ia, e o governador Jerônimo também vai, e eu creio que a gente pode fazer muito mais ainda por essa região tão próspera que é o Oeste Baiano.
2: 8h36 na Bahia, estamos conversando com o candidato ao Senado Federal pela Bahia, Jacques Wagner, do Partido dos Trabalhadores. Estamos ao vivo em rede para todo o estado, por meio das emissoras do Grupo Barreto Góes, Boa FM de Alagoinhas, Itabuna, Irecê, Xique Xique e Oeste FM em Barreiras. Vamos agora para Vinícius Coruja, de Irecê e Xique Xique, que faz a pergunta dele.
3: Bom dia, colegas da bancada, bom dia, colegas e ouvintes da Rede Boa de Comunicação Coruja, da Boa FM Irecê e Boa FM Xique Xique. Desejar um bom dia também ao candidato Jacques Wagner, também

0: Pergunta para o senhor é em relação à água, aquele famoso calcanhar de Aquiles. A região de Irecê é a capital da agricultura irrigada, nós sabemos disso. Infelizmente, a nossa região depende muito de carro-pipa, depende muito da adutora do São Francisco, e a gente vem passando por um momento crítico em relação à água, à escassez. Existe um projeto da barragem de Miroróis e da ampliação da adutora de Irecê. Projeto esse parado há mais de 10 anos. O senhor Jacques Wagner, sendo eleito mais uma vez senador da República, o que é que o senhor pode fazer em relação à região de Irecê, em relação à água, em relação a esse projeto sair do papel e se tornar realidade para que o nosso povo da região de Irecê não sofra mais com essa situação?
1: Candidato, antes de responder a pergunta, só situar sobre o tempo. Faltam apenas 3 minutos para encerrarmos a entrevista. Pode responder.
2: Bom, Vinícius, eu estou muito à vontade para responder a sua pergunta, porque você sabe que foi no meu governo que eu considero uma façanha. Eu fiz a adutora do São Francisco em apenas 12 meses, caso contrário, a região de Irecê toda sucumbiria e não teria mais água. É verdade, 10 anos, 12 anos depois, você já tem a insuficiência da adutora do São Francisco. É um projeto na Embasa para a duplicação, ou seja, fazer uma adutora paralela para que ela possa suprir a região toda de água, e, portanto, eu vou continuar trabalhando. E eu, quando eu digo que eu fico muito seguro de falar sobre isso, o povo de Irecê da região me conhece. O programa Água para Todos foi lançado por mim, foi o maior investimento da história da Embasa em água e saneamento, saindo de uma simples cisterna para captação de água de chuva ou uma de captação de água para produção, até uma adutora da dimensão da adutora do São Francisco, como eu fiz também a adutora do algodão lá em Guanambi. Então, o que eu vou fazer como senador, ao lado de Otto e de Rui, é demandar ao presidente Lula que aloque no orçamento da União a parceria com o governo de Jerônimo Rodrigues para que a gente possa completar essa região. Eu tive recentemente em Irecê. Quero agradecer o carinho da população, do nosso prefeito, de toda a nossa equipe, com uma belíssima manifestação. E posso dizer a vocês, contem com o senador Jacques Wagner, que realizou a adutora de São Francisco, para de novo enfrentar problemas e ter a coragem de solucioná-los. Como o tempo está encerrando, eu quero apenas agradecer a Boa FM a oportunidade, me despedir e desejar a todos que nos acompanham nesse momento uma semana de muita paz, de muita saúde, e Deus abençoe a todos nós, e evidentemente, como candidato, pedir o seu voto, de vocês que estão nos assistindo, para esse grupo que vem modernizando o Brasil e a Bahia. O voto de Lula, 13, de Jerônimo Rodrigues, 13, de Rui Costa, senador, 133, e o meu, senador Wagner, 130, lembrando que esse ano você tem direito a votar em 2 senadores. Não precisa escolher ou eu e Rui. Você na cédula tem lá deputado federal, depois estadual, depois um senador, depois outro senador. E, portanto, eu peço o voto para os senadores, a dupla Rui Wagner, do presidente Lula e do governador Jerônimo. Obrigado.
3: Um abraço.
2: Bom dia a todos.
1: Bom dia, 8h40 na Bahia. Agradecer mais uma vez a participação do candidato ao Senado Federal pela Bahia, Jacques Wagner, do PT. Já entrevistamos o candidato Rui Costa, também do Partido dos Trabalhadores. E a nossa rodada de entrevistas, André, ainda segue essa semana, dia 16 de setembro, 8 da manhã. Você acompanha a entrevista com a candidata professora Deliana. Dia 21 de setembro, teremos a participação de um João Roma, que irá também participar conosco. E finalizando a nossa rodada de entrevista com agenda remarcada, do Ângelo Coronel, dia 23 de setembro. 8h41 na Bahia. Vamos para o nosso intervalo daqui a pouco.

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0: São 8 horas mais 45 minutos, 8h45. Esse é o seu programa Poder da Notícia. Até as 9 da manhã, temos mais 15 minutinhos. 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Olha, deixa eu falar para vocês, né, a respeito aí da pergunta que eu fiz ao Jax Wagner. Porque assim, eu acho que uma sabatina é pra gente deixar realmente o candidato desconfortável com perguntas que a população quer saber. Concorda, Tony Barbos?
1: Com certeza.
0: Você tem que fazer aquelas perguntas que o povo faz. Então assim, ele quando respondeu, na verdade não disse pra mim o que eu perguntei. Porque na verdade eu perguntei e eu fui bem específica, né? Ele, enquanto foi governador do estado da Bahia, o senador Jax Wagner, na nossa região sul do estado e trecho Itabuna, Ilhéus, essa região não recebeu obras de infraestrutura. Tanto que quando ele foi responder, ele veio falar de Salvador e outras regiões, e quando ele falou de programa de saúde e tal, eu fui bem específica na pergunta quando eu fiz ao Jax Wagner. Obra de desenvolvimento e infraestrutura. A única que ele ainda citou foi que ele que começou o projeto da ponte. Só que o projeto da ponte já estava bem antes dele, né? Então, ao meu ver, não teve argumento para poder falar a respeito disso. Eu sei que, enquanto governador, é executivo. O cargo que ele está concorrendo é legislativo. Mas a confiança da população, principalmente do eleitor da Bahia e do Brasil, é saber quem é o político que faz. Concorda?
2: Com certeza.
0: Hein, Marcelo? E assim, a pergunta deixou ele desconfortável, né?
2: Muito.
0: Rapaz, essa sabatina, muito. Acho que os entrevistados estão tudo aterrorizados com as minhas perguntas.
3: Chamou você de Patrícia. Patrícia é diferente.
0: Né? E depois ele falou, ô, Jaqueline e tal, não sei o quê. Não ouvi a pergunta e tal. Mas a verdade é essa, meninos. Eu tinha que fazer essa pergunta, porque para ele conquistar o meu voto, ele tinha que ter uma resposta mais convincente. Quando foi na época de Rui Costa, aí fale quem quiser, mas Rui trouxe investimentos para a nossa região das mais diversas, no que diz respeito a obras de infraestrutura e desenvolvimento. Isso aí eu não posso negar. Vem Jerônimo e traz para a nossa região equipamentos como várias escolas de tempo integral, instrumentos de prédios escolares nunca vistos por um governo do estado, sabe?
2: Exato.
0: Então, assim, o que é fato a gente tem que dizer. Agora, ao meu ver, o Jax Wagner não conseguiu convencer através da resposta que ele deu. O que você achou, Marcelo?
3: Olha, as suas perguntas realmente estão criando um apartamento na cabeça dos candidatos.
0: Mas é que essa o povo conversa, Marcelo, nos bastidores. Você anda no povo, você anda no meio do povo. E as pessoas têm esses questionamentos, concorda?
3: Exatamente.
0: E a gente precisa fazer. Eu tô doida que chegue a época de Coronel. Eu tô doida que chegue a época de
3: João Roma também.
0: De João Roma. Saber da professora Deliana depois de amanhã, que ela é candidata ao Senado, única mulher candidata ao Senado. Saber dela, porque ela nunca foi nem vereadora. E de repente escolher
3: um cargo
0: importantíssimo, que é abaixo do presidente,
3: o presidente
0: é o senador. Então, assim, a gente vai perguntar também. Mas, Marcelo, violência, né, na noite de ontem, não só em Itabuna, mas em Ilhéus. Ilhéus também.
3: Temos aqui essa questão de um espancamento, né, onde um homem acabou morrendo, esse corpo está no DPT. E a informação de que um adolescente e um adulto, eles participaram deste espancamento. E a polícia agora está investigando para tentar realmente descobrir o real motivo desta agressão que terminou com a morte deste homem ali no bairro da Califórnia, na rua Miguel Moreira. O DPT foi acionado, polícia militar também, para manter a ordem ali, e a polícia agora está investigando essa situação. Nós tivemos também já aqui nas últimas horas um veículo recuperado pela Rumu aqui em Itabuna. Esse veículo foi roubado no início do ano e a polícia, né, ou seja, o pessoal da Guarda Civil Municipal teve informação de que estaria aqui. Este veículo foi recuperado, já levado para o pátio do complexo policial. Enquanto um foi recuperado, uma moto foi roubada na Mangabinha, uma moto placa policial RPC 9D37, esta moto que estava estacionada na porta do proprietário, quando elementos acabaram furtando. Um boletim foi registrado e a polícia agora tenta localizar a moto CG Titan preta de placa policial RPC 9D37, que foi furtada na Mangabinha, Jaque.
0: Valeu, Marcelo. São 8 horas mais 50 minutos e sábado, todo mundo marcado pra ir? Vamos descer todo mundo junto, meio-dia?
3: Claro, já tô até com o look.
0: Ah, já vai com o tênis que Barreto te deu?
3: Né? Aquele, exatamente, né, do jacaré. Ué,
0: vamos que lá, tá coisa. Colado. Gente, vai ser fantástico. Vai ser sábado agora, contagem regressiva. Você vê como passa rápido? Já vai ser sábado agora. 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Não tem como botar o áudio dos ouvintes? Tem? Ah, sim, então tá mandando eu ler tudo, né? Ah, você já leu, baby? Ai, te amo, baby. Então vamos lá, vamos botar o povo pra falar.
1: Grande Marcelo, parabéns pela belíssima transmissão aqui, viu? Tô aqui ligado, boa sorte pra você e todo o time. Sucesso, amigo, vamos pra cima.
0: Pois é, Barreto, como é isso? Você entra no meu horário pra poder falar de Marcelo.
3: É, de futebol.
0: Como é isso, hein, Barreto?
3: Futebol, e ontem ainda.
0: Como é isso, aqui, rapaz?
2: Nesse horário não pode falar de futebol, não.
0: É coisa, viu? 8h50, viu? Não quero saber se é máfia isso aí, viu? Bom tô dia, sabendo que é máfia.
4: Bom dia, povo da UFM. Bom dia, Jaqueline Mendes, beleza? Meu nome é Abel. Tô trabalhando aqui no município, no ponto de um sítio, aqui no município de Itacaré. Minha profissão é borracharia, trabalho em Baitaba, eu conheço há muito tempo aí, mas tem muitos anos que eu ouvi você, quando você morava com o Jaco Cristiano. Manda um alô pra mim aqui na roça, beleza? Tô aqui limpando abacaxi e jogando uma água na roça, beleza? Manda um alô, eu gosto muito do seu programa.
5: Bom dia, Jaqueline. Só se o povo dessa região e lá do lugar da seca não tiver vergonha na cara pra voltar nesse cara lisa. Esse cara de peroba, esse Jaque Wagner. Eu tenho que tomar vergonha na cara.
0: São 8 horas mais 52 minutos. Deixa o povo falar, que fale o povo.
5: Bom dia. Bom dia, Jaqueline. Só se o povo dessa região.
6: Oi, Jaque. Bom dia, meu amor. Bom dia, Tony. Esses políticos, Jaques Wagner mesmo, só respondeu o que interessava a ele. Falou nada com nada, cré com cré, nada, respondeu nada, ficou enrolando. E foi bem cínico quando falou que... Deixa eu ouvir aí, Patrícia, que eu não ouvi desde o começo da pergunta.
7: Rapaz, esse Jaques Wagner só foi para mentir. Continua mentindo, não é assim não. É ele a cor de atura do PT, Deus é mais, viu?
0: 8h53, que fale o povo.
8: Bom dia, Jaqueline, bom dia, Tony, bom dia, ouvintes da Boa. Parabéns, Jaque, pela sua pergunta ao candidato ao Senado, né, Jaques Wagner. E foi muito desconfortável para ele não respondeu conforme a gente queria,

0: candidato ao Senado, né, Jack Wagner, e foi muito desconfortável para ele, ele não respondeu conforme a gente queria, né, a resposta, né? Parabéns, parabéns e parabéns mais uma vez.
1: Mas é isso, gente. Eu acho que a gente precisa perguntar realmente o que é fato, né? A gente não pode aqui, não estou fazendo para atacar. Quero deixar claro ao grupo do PT, aos simpatizantes de esquerda, que eu não estou fazendo, assim como eu estou fazendo perguntas para os candidatos do PT, eu irei fazer agora também para os do PL, né? Ângelo Coronel tá vindo aí, João Roma, a do PSOL, né, que é a professora Deliana. E vamos perguntar aquilo que a gente tem vontade de perguntar. O momento é agora. O momento é agora. Eu até faço aí, peço aí sugestões de que vocês queiram que eu possa perguntar, né? Mas assim, como a gente tá sempre no meio das pessoas conversando e sobre política, sobre os políticos, isso é fato. Na nossa região sul da Bahia, em termos de obras de desenvolvimento, governador Jacques Wagner, nos seus dois mandatos dele, não foi?
2: Foi.
1: 8 anos. Não recebemos nenhuma obra de infra. Aí ele vai, eu comecei a ponte. Pô, 8 anos não deu para entregar? E Rui Correria, como foi apelidado, foi lá e entregou a ponte em Ilhéus. Se tem um governador que pensou com carinho na região sul da Bahia, foi Rui Costa. Isso é inevitável. Não adianta aqui os amantes de esquerda tá com raiva, porque isso é verdade. Tem a situação dos respiradores, eu perguntei a ele também. A Rui Costa. Perguntei ou não perguntei?
2: Perguntou.
1: Pois é. Aí agora eu quero saber de Coronel, que sempre foi PT.

0: Mais que obrigação, mas que fez, fez. Embora. E aí, rapaz, o homem ficou, não me disse, não, não me convenceu. É por isso que...
1: Ele vai lá pra Salvador.
0: Você viu?
2: Metrô lá.
0: Metrô de Salvador. Eu tava perguntando da região sul da Bahia. Aí vem falar de programa de saúde, de saneamento. Tô falando de obras grandiosas, né?
3: 8h56. Bom dia, Jaqueline Mendes. Bom dia, Marcelo Santos. A minha pergunta que eu faria para o governador era sobre essa rodovia Oeste-Leste, que tem quase 20 anos ou mais, que está aí e até hoje não concluíram. Falou, Jaqueline, mas você foi muito feliz na sua pergunta. Um bom dia.
0: Bom dia, querido. 8h56. É a ferrovia Oeste-Leste? É. Não tem mais de 20 anos, não, né? Começou e as obras pararam porque quem tinha comprado foi o grupo russo. E por conta da guerra na Rússia, foi esse, pelo menos, a resposta que eu recebi do governador. E parou, mas agora já mudou. É outro grupo e as obras vão continuar. Pelo menos foi isso que o Rui Costa nos disse aqui. E o Jerônimo Rodrigues também. 8h56.
4: Bom dia, Jaqueline Mendes. Bom dia a todos do Poder da Notícia. Que Deus dê uma semana abençoada a todos. Parabéns pelas perguntas ao esse candidato ao Senado, né? Cabe a nós tirarmos as nossas conclusões, né? No engolir farofa desses caras, porque a gente já sabe, né? Eles nunca levam a culpa, sempre colocam a culpa nos adversários. Certo que esse adversário também não é inocente, não tem ninguém inocente aí. Mas se eu fiz, eu tenho que assumir minha culpa, não botar a culpa para cima de ninguém. Então cabe a nós, eleitores, tirarmos as nossas conclusões e eliminar esse povo. Vai eliminando. Tem gente nova aí, ó. Tem gente nova como candidato aí, ó. Vai eliminando esse povo aí, ó. É, testado pra mim. Testados e reprovados. Fica com Deus, Jaqueline.
0: Valeu, querido. 8h58. Que fale o povo.
5: Bom dia, Jaqueline. Bom dia, Tony Barro, colega de Ceará do Espetinho. Jaqueline, você fez a pergunta dele aí sobre o banco. Ele só jogou pro filho de Bolsonaro, pra Bolsonaro. Mas ele não respondeu nada sobre ele, não. Só respondeu falando os outros. É tudo e a farinha do mesmo saco aí, velho. Esse PT é fora, Deus é mais.
0: São 8h58, que fale o povo.
6: Bom dia, Jaqueline Mendes. Bom dia a todos os ouvintes da WFM. Meu Jaque, parabenizar você, viu? Que você teve a coragem que poucos da imprensa aqui da região sul, extremo sul, tem de fazer a pergunta a Rui Costa sobre os respiradores, perguntar aí a Wagner sobre essa situação aí do Master. Então, parabenizar pela sua coragem, viu, Jaque? Você foi guerreira, viu? Poucos aqui têm a coragem que você tem de perguntar a verdade. Se eles vão responder com mentira ou verdade, é problema deles. Tô na boa, tô feliz já, que é assim que se diz.
0: Verdade. Eu acho que a gente precisa, enquanto jornalistas, e na verdade eu não sou jornalista, eu sou radialista, né? É bom deixar isso claro, eu sou radialista. E a minha DRT me permite a liberdade de expressão e fazer ser locutora noticiarista, de opinião, independente de ser jornalista, porque há uma diferença, as pessoas confundem, né? Mas eu sou radialista. Jornalista é quem escreve jornal, não é verdade? Então aqui a minha opinião é opinião pública. Enquanto radialista, enquanto ouvidora das pessoas, é o que as pessoas comentam, falam, enquanto cidadã, eu tenho a obrigação de perguntar aquilo que eu quiser perguntar. Se o candidato vai ficar desconfortável ou não, aí é um problema dele. Mas quando a gente coloca-se num cargo público, a gente precisa saber. E eu acho uma rica oportunidade, viu, Tony? Para o candidato, quando ele recebe umas perguntas dessa, para ele isso é importante, porque ele tem a rica oportunidade de esclarecer e de se defender. Concorda? Porque ele vai ficar essas conversas em bastidores, e quando se faz uma pergunta dessa, é a hora de saber responder. Mas quanto às obras da nossa região, eu continuo dizendo, ele não me convenceu com a resposta. Se convenceu a você, ok. 9 em ponto, que fale o povo. Eu queria que fosse ao vivo.
7: Bom dia, se eu tivesse uma oportunidade de perguntar ao governador, eu ia perguntar a ele como é que em 20 anos do PT na Bahia, nós somos entre 26 estados, o 22º estado com pior índice de educação, né? Em questão de segurança pública, a Bahia, desse tamanho, com mais de 20 facções instaladas na Bahia. É isso que eu ia perguntar, porque ele fala 20 anos parecendo que véio, já deu, já. Não tem condição de manter mais, não.
8: Grande Jaqueline Mendes, eu estava aqui ouvindo

0: a entrevista do então, né, senador, né, e candidato à reeleição, Jacques Wagner. E a gente sempre, quando ouve as reportagens policial, a gente sabe que cada um da área do crime tem um vulgo, né? Luiz Inácio, vulgo Lula. Jacques Wagner, vulgo Galego. Rui Costa, vulgo Correria. Jerônimo Rodrigues, vulgo Gero. Será que tem a ver ou é apenas coincidência?
1: São 9:01. Cadê seu Zito, que nunca mais participou, né? Seu Zito, tô com saudade, viu? 9:02, que fale o povo.
2: Bom dia, Jaco. Jaco, você pintou palma agora, gosto muito do seu programa. Um abraço, Jaco. Gosto de você. Gosto muito do programa, Jaco. Gosto muito do programa.
1: Valeu, querido. 9:02, que fale o povo. Solta o povo.
3: Ô, Jaco, veja bem, eles falam muito nessa duplicação Itabuna e Ilhéus. Essa rodovia que fizeram pelo lado de lá, que tem até outro número, não é o mesmo, 416. Aí veja bem, eles chamam de duplicação, rapaz, eu sou motorista há 50 anos, se aquilo ali é duplicação, eu não sei mais o que é duplicação, não.
1: São 9:02. Olha, é muito importante aquela via, mas assim, para se ser duplicada, eu acho que deveria não mais as pessoas descerem para Ilhéus pela 415. Porém, No perímetro da estrada, né? Ao longo da estrada existem várias residências, sítios. Existem dois povoados, né? É o Salobrinho, existe ali uma. Tem a IFBA também, tem várias instituições que estão ali. Então, quem vai para essas localidades, o ESC, como é que vai por lá? Tinha que pensar nisso, né? Eu acredito que, já que é para ser uma mão única, que seja de lá para cá, então. 9:03, mas vai bagunçar tudo, não tem como ser. Porque quem vem de Ilhéus que vai para o UESC também, vai fazer como? 9:03. É preciso pensar, ao meu ver, dali do Banco da Vitória até Ilhéus, uma forma de não virar aquele funil. Você viu os vídeos que eu mandei hoje?
4: Vai ser.
1: Você viu ali?
4: Sim.
1: O engarrafamento miserável, porque dentro da rodovia já era assim o trânsito. Aí o atual prefeito meteu radar em tudo quanto é lugar, fizeram a figurinha. Vou botar um radar na sua casa, vou mandar pra você essa figurinha. Na sua porta. Porque assim, já tem ali, pô, a entrada do Vilela é um grande problema. O Vilela é um bairro imenso. Então as pessoas que vão entrar ali no Vilela, faz aquele balão pra entrar no Vilela, aquilo atrasa tudo. Aí tem quebra-mola e mais um radar. Você tá me entendendo? Rapaz, foi mais ou menos 40 minutos pra sair de dentro de Ilhéus, da rodoviária, até depois do Banco da Vitória. Impressionante. Bom, não dá tempo para mais nada, só para agradecer a você pelo carinho da audiência, agradecer a você, Marcelo, mais uma vez, por ter segurado a ponta aí para até eu chegar. E eu quero voltar amanhã. Amanhã, inclusive, temos entrevistas com o candidato a deputado estadual. Vou olhar a agenda, porque eu nem peguei minha agenda aqui para saber, mas provavelmente tem a professora Cleonice, né? E tem Chico França, é deputado federal ou estadual?
5: Federal.
1: Ah, é federal. Então, é naqui. Eu vou ter que mexer nessa agenda todinha. Porque por conta dessa série de entrevistas que a Rede Boa colocou, acabou bagunçando meu programa todinho aqui. Então eu vou ter que ao invés de ter esse quinta, eu vou ter que colocar e encaixar nos dias que eu puder. Porque palavra dada é palavra dada, a gente não pode voltar atrás, concorda?
5: Exato.
1: 9:05, aquele que habita no esconderijo do Altíssimo, a sombra do Onipotente descansará. Direi do Senhor, ele é meu Deus, o meu refúgio, a minha fortaleza, e nele confiarei. Porque ele te livrará do laço do passarinheiro e da peste perniciosa. Te cobrirá com as suas penas e debaixo das suas asas estará seguro. Eu creio e confio na palavra do Senhor. Se você crê também, diga amém.
5: Amém.
1: Quero voltar amanhã, mas que seja feita a vontade do nosso Deus. Meu nome é Tchau, meu apelido é Fui.

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0: boa, 9 horas e 15 minutos. Bom dia pra você. Seja bem-vindo onde você estiver. Você está na rede de rádios que mais cresce. Sou eu mesmo, tô por aqui com você no ar em todo lugar. Seja muito bem-vindo nessa segunda-feira. Estamos começando o nosso Bom Dia Boa. Bom dia pra você. Você tá em casa, tá no trabalho, tá dirigindo, motorista de aplicativo, motorista de táxi, a dona de casa. Você no comércio, com o som ligado, curtindo a programação da Boa Bom Dia. Obrigado pela sintonia. É a rádio que te faz companhia todos os dias. Por aqui o Ney Moreno, viu? Vamos juntinhos. Até o meio-dia com o nosso Bom Dia Boa, agradecendo desde já a você pelo carinho da sintonia. Seja muito bem-vindo onde você estiver, tá em casa, tá no trabalho, tá no trânsito, né? Tá na lida. Tá começando o nosso Bom Dia Boa. Já agradecendo a você, lembrando que daqui a pouquinho tem a nossa enquete, viu? Tem a nossa enquete, tem a sua participação aqui com a gente no nosso Bom Dia Boa, através do nosso WhatsApp 991799601. O WhatsApp mais badalado de toda a cidade. Você pode falar com a gente, pode falar onde é que você está ouvindo a programação da Boa, pode mandar beijo para quem você quiser. Daqui a pouquinho tem a nossa enquete e hoje também, viu, teremos aqui o nome do sorteado da promoção Tanque Cheio da Boa FM, a promoção que vai deixar o seu carro abastecido de tanque cheio do jeitinho que você gosta. Começando o nosso Bom Dia Boa com o Zezo e com a participação do Pablo. Muda de vida. 9:16 aqui na Boa.
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É o Júnior Marques, onde anda meu amor? Jennifer Lopes e David Guetta, Save Me Tonight, aqui no nosso Bom Dia Boa. Ó, deixa eu mandar um abraço aqui para a Carliane. A Carliane, que é lá da loja Lojas Avenida, fica ali na Praça Dami, no Antigo Bradesco. Lembra onde era o Antigo Bradesco? É, Lojas Avenida. Mandar um abraço pra todo mundo lá na Lojas Avenida, nossa querida Carliane, na direção lá. Em breve, fechando parceria aqui com a nossa Rede Boa de Comunicação. Forte abraço, obrigado pelo carinho. Bom dia, Ney, estou ligado no programa Roberto Alves, bairro da Califórnia, Itabuna, na escuta. Alô, bairro da Califórnia. Obrigado pela sintonia, o pessoal aí na Califórnia sempre ligado, curtindo a programação da boa. Ney Moreno, bom dia. Galdino de Itapé também está na sintonia. Um abraço, Galdino, obrigado pela sintonia aqui na nossa Rede Boa de Comunicação. 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Agora tá na hora da nossa enquete, viu? Nossa enquete para você participar com a gente, dar a sua opinião. Ó, a nossa enquete de hoje quer saber de você o seguinte: qual é a maior falta de educação no ambiente de trabalho que você acha? O que que aquele parceiro, né, aquele colega de trabalho faz que deixa você assim puto da vida? Hã? Fala pra gente. Qual é a maior falta de educação assim que você acha de repente no ambiente de trabalho? Você fala, puxa, isso não é legal. Isso não é bom no ambiente de trabalho. Isso não deixa o ambiente bom. O que que você acha assim que você não gosta, né? Que o colega faça no ambiente de trabalho? Fala pra gente. Participa da nossa enquete 991799601. Gustavo Lima. Bala alojada. 937 na Rede Boa.

0: Eduzão. Que honra demais poder estar aqui, viu?
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2: Natanzinho Lima e Panda.

Tá na boa, tá feliz, é o Natanzinho Lima com Panda Buzina, ainda Grupo Menos é Mais aqui no nosso Bom Dia Boa. 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Ó, tem sorteio, viu, para você aqui de ingressos. Mas é o seguinte, vamos ter agora o nosso nocaute e você participe e concorre a ingresso. Nocaute. Muito bem, o nosso nocaute hoje vai fazer aquela disputa bacana entre Filho de Jorge e Carla Cristina. Você vai dizer pra gente qual das duas que você gosta mais e aí você participa do nocaute e você estará concorrendo aí a ingressos para o Feijão Fest, dia 19 de setembro, a partir das 13 horas no Sítio FT. Todo mundo vai e pra você, ó, ganhar aí aquele ingresso bacana, responde pra gente quem você prefere, Filho de Jorge ou Carla Cristina. Tá aí, Filho de Jorge.

Tá aí, filho de Jorge, no nocaute. Ou a sua preferida é Carla Cristina. Se liga aí. Haja amor. Qual das duas você prefere?

Essa é a Carla Cristina, que estará lá no Feijão Fest, dia 19 de setembro, a partir das 13 horas, no sítio FT. Escolhe aí. Filho de Jorge, Love Safadinha ou Carla Cristina, Haja Amor, responde aí no nosso WhatsApp 99179-9601. Você estará concorrendo a ingressos para o Feijão Fest.

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1: 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Anitta, no Eduardo Costa, imagina eu. As melhores músicas você ouve aqui na nossa boa FM. Muito bem, ó. Você percebeu aí que eu coloquei uma trilha nada a ver, né? Nada a ver. Deixa eu abrir aqui o microfone e falar com o nosso querido Eduardo. Bom dia, Duda.
2: Bom dia. Ô,
1: Duda, enquanto eu conserto as coisas que eu fiz errado aqui, fala pra gente uma coisa. Tem sorteio de ingresso pra quem participa no Instagram da Boa? É, conta pra gente.
2: Isso, aí, como é que é isso, tá tendo sorteio de ingresso do Feijão Fest mais uma vez. Como eu falei na semana passada, sexta-feira, que a gente ia abrir o post novamente para as pessoas que não participaram ou que não foram sorteadas poderem participar novamente.
1: Quer dizer, as pessoas podem entrar lá no Instagram da Boa, né?
2: Podem.
1: E novamente participar daí desse sorteio.
2: Exatamente.
1: Tem umas regrinhas, né?
2: Tem umas regrinhas. Aí a pessoa tem que seguir a Boa FM, tem que seguir a Carla Cristina, o perfil do Feijão Fest, Esqueminha e Filhos de Jorge. Tá tudo marcado lá, é só vocês clicarem no nome das marcações e seguirem as pessoas para poder participar. Além disso, você tem que comentar marcando um amigo e no mesmo comentário colocar um emoji de feijão. E também, o que muita gente não tá prestando atenção, é que será válido apenas um comentário pro participante. Então, quando você comenta mais de uma vez, você não está aumentando a sua chance de ganhar e sim de perder, porque você acaba sendo desclassificado. Então, você apenas comentando uma vez, marcando um amigo e comentando no mesmo comentário o emoji de feijão, você já tá participando.
1: Pronto, só chega lá no,

0: no post, né? Seguir. Aliás, lá tem as regras lá, tudo explicando.
1: Tá, né, tudo, né, tudo certinho lá. Então
0: vai chegar
1: certinho.
0: Lá, vai ler, vai entender como que faz e participa. Bom, pessoal, corre lá no Instagram, @boafmitabuna, participa, porque tá rolando aí sorteio de ingressos para o Feijão Fest, dia 19 de setembro. Aí, Duda, lembrar também que nós estamos aqui com o quadro Nocaute. Disputa entre Filho de Jorge e Carla Cristina. O ouvinte vai dizer qual a música é preferida dele. Estará concorrendo também ao ingresso aí para o Feijão Fest. Isso. É ingresso para todo mundo, né?
1: É, coisa boa.
0: A Boa FM é boa demais, né?
1: Não é o quê? Tá na boa, tá feliz.
0: Tá na boa, tá feliz. 10 horas em ponto, rápido intervalo, voltamos já.

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3: 4 pessoas morreram e 7 ficaram feridas após uma batida envolvendo 4 veículos na BA-698 no sul do estado. O acidente aconteceu no final da tarde de ontem no quilômetro 17 da rodovia no trecho entre a BR-101 e a cidade de Mucuri. Segundo a Polícia Rodoviária Estadual, a batida começou quando um Fiat Siena invadiu a pista contrária durante uma ultrapassagem e atingiu de frente um Fiat Strada. O motorista do Siena, José Agnaldo Silva de Jesus, de 57 anos, morreu no local. Uma das passageiras do veículo, Maria Eduarda de Jesus Augusta, de 20 anos, também morreu. Ela chegou a ser socorrida e levada para um hospital onde não resistiu aos ferimentos. O motorista do Fiat Strada, Antônio Henrique Roque Ferreira, de 55 anos, também morreu no local. O Siena ainda atingiu um Ford, que seguia no mesmo sentido. Uma das pessoas que estava no carro, o Valmir Alves dos Santos, morreu após ser levado para o hospital. Conforme a versão apresentada pelo motorista de um quarto veículo e as informações observadas pela polícia no local, o Siena seguia no sentido da BR-101 quando teria iniciado uma ultrapassagem e entrado na faixa usada pelos veículos que vinham no sentido contrário. Nesse momento, o carro bateu de frente com a estrada. Com impacto, o Siena foi lançado entre a EcoSport, que seguia no mesmo sentido. Depois, um Chevrolet Onix que vinha atrás atingiu peças e destroços que ficaram espalhados na pista. As outras pessoas envolvidas no acidente foram socorridas por equipes do Serviço de Atendimento Móvel de Urgência e levadas para o Hospital São José, no distrito de Itabatã, em Mucuri. Notícias da Boa de volta em uma hora.
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0: Lisboa, 10 horas e 9 minutos. Bom dia pra você. Já estamos de volta, viu, aqui no seu rádio, com muita música. Aqui na Boa FM, a rádio que mais toca música. 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Ó, aqui no nosso Bom Dia Boa, você pode participar da nossa enquete, viu? Vai participando, responde pra gente qual é a maior falta de educação no ambiente de trabalho pra você. O que que os colegas, se fizer no ambiente de trabalho, fala: minha nossa, que coisa terrível, que falta de educação. Conta pra gente aqui no nosso WhatsApp 991799601. Ó, encontram-se aqui nos estúdios da Boa FM uma carteira de identidade, também um cartão do SUS em nome de Renata de Jesus Santos. Renata de Jesus Santos. Encontram-se aqui nos estúdios da Boa FM uma carteira de identidade, também um cartão do SUS, em nome de Renata de Jesus Santos. Se você conhece a Renata ou a Renata está nos ouvindo, perdeu os documentos, entre em contato aqui conosco aqui na Boa FM no 99179-9601, 99179-9601. É o Zap Zap aqui da nossa Boa FM. Deixa eu mandar um abraço para quem tá ligadinho aqui, curtindo a programação da Boa. Melinha tá ligadinha também, curtindo aqui a nossa programação. Mandou até uma mensagem aqui mais cedo, 9 horas, deixa eu ouvir aqui. Ah, não, deixa eu ver se... Não, acho que não foi essa não. Muito bem. Quem mais? Tati, do bairro São Lourenço, tá aqui com a gente. Bom dia, Tati. Como é que você tá? Dá um bom dia bem animado pra gente,
1: bom
0: Tati.
1: Bom dia,
0: Ei, coisa boa.
1: Ei, Moreno, Lenei, um abraço pra você. Tati, só uma ligadinha, que eu tô na boa, Ney. Tô feliz, é assim que se diz. Toca pra nós aí qualquer uma não. Uma de Sim, um Ferrari, Luzes de Leon. Toca aí pra mim, Ney, um abraço.
0: Valeu, Tati, um abraço pra você, viu? Obrigado pela sintonia. Adriana Cabeleireira, lá em Floresta Azul, também tá na cola da Boa FM, obrigado pela sintonia. No bairro da Califórnia, Pirulito, bom dia. Hoje é segunda, né, Pirula? Hoje tem a segundona do Pirulito. Com o quê? Com o quê? Com muita... Cadê? Com aquela cerveja gelada, né? Sempre, a marca de sempre da segunda-feira. Um abraço, Pirulito. Loura em Quaraci também tá na cola. Maria Raimundo tá na cola também da Boa. Bom dia, Maria.
2: Bom dia, Ney. Aqui é Maria Raimundo, Mariano. Falo daqui de Itapé. Ô, Ney, meu amigo, por favor, role Filho de Jorge pra mim aí.
0: Tá na disputa aqui no nocaute, viu?
2: Filho de Jorge, sou fã de Filho de Jorge.
0: Você gosta de Filho de Jorge? Então vai aí, ó.
2: Se eu pudesse ir pra esse show.
0: Sim, tá concorrendo a ingresso, mulher.
2: Sou fã deles.
0: Então, você já aproveita.
2: Aí eu ofereço essa música pra você, pra Cláudio Roseno, pra meus dois filhos aqui em Itapé, André Mariano e Andes Mariano, pra minha nora Lucimária, pra Nega, que ela é fã do seu programa, tomando seu programa também.
0: Que maravilha, que bom.
2: E ofereço pra Alê, minha sobrinha, pra gringa e a filha dela, tá?
0: Então, Maria, valeu, obrigado, você, viu, pela sua participação. Já que você quer tanto ir pra esse show, é o seguinte, daqui a pouquinho eu vou falar de novo do nocaute, né, que tá Filho de Jorge e Carla Cristina disputando, pra ver quem que ganha. Aí você participa, diz qual é o seu preferido,

0: Sport, né? Que tá filho de Jorge e Carla Cristina disputando para ver quem que ganha. Aí você participa, diz qual é seu preferido ou sua preferida. E aí você já aproveita, coloca seu nome completo, seu CPF também, pra gente cadastrar você aqui para participar do sorteio, viu? Tá rolando ingresso, é, para o Feijão Fest, menina. Pois é. Cássia. Ah, deixa eu ver aqui, mandou bom dia, Ney. Bom dia, Cássia. Obrigado pela sintonia aqui no nosso Bom Dia Boa. Tem mais participação aqui.
1: Rua, pra Rua Argentina. Ah. É Lúcia do Jorge Amado, Ney.
0: Oi, Lúcia.
1: Um alô aqui pra Conceição, do bairro Jorge Amado.
0: Pronto. Minha Rua Argentina. Tá mandado.
1: Bom dia, manda um alô lá pra Nova Ferrada, Rua 1º de Maio, pra meu sobrinho Adriano, minha cunhada Lilio Gomes.
0: Tá mandado,
1: meu
0: então.
1: Meu irmão José Carlos, minha sobrinha Sandra, Danilo, pronto. Lohana. Manda um alô aí pra toda essa turma de Família Nova toda, Ferrada, né? Lei, que está te ouvindo.
0: Valeu, queridona. Um beijo pra você. Obrigado pela sua participação. Tá mandado, então, essa turma toda em Ferradas, Nova Ferradas, curtindo a programação da Boa. Tem mais aqui. Bom dia. Bom dia, meu
2: amigo. Aqui é o menino de Itapé. Quero que você mande aí uma música romântica pra mim.
0: Olha aí, né? Quanto apaixonada, né?
2: Família, né? Leila, Lívia. Ronivaldo, Senhora de Boa Vista e todos os itapenses que estiverem ouvindo.
0: Pronto.
2: Tá bom?
0: Todo mundo
2: de Itapé. Tenha um bom dia.
0: Beijo pra você, obrigado pela sintonia. Ricardo Rosa, do bairro São Caetano. Bom dia, Ricardo.
3: Bom dia, Ney. Bom dia, tá na boa, tá feliz, é assim que se diz.
0: Um abraço.
3: Em relação à enquete, é o seguinte: a falta de educação aqui dos colegas de trabalho é se meter onde não é chamado e, além de se meter, não saber fazer o serviço.
0: Ah, e até isso também.
3: Isso,
0: né?
3: Me irrita pra caramba, mas graças a Deus a equipe daqui é desenrolada. É um ajudando o outro aqui.
0: Que legal.
3: Um
0: que
3: dando
0: legal.
3: uma opinião aqui, fica tudo no jeito.
0: Fica tudo certinho.
3: A equipe,
0: né,
3: aqui é desassombrada. Mas o que me irrita em outras obras que eu trabalhei foi isso. O cara se meteu de não é chamado e ainda não resolveu o problema.
0: Ainda não resolve.
3: Tá na boa, tá feliz, é assim que se diz.
0: Um abraço, queridão.
3: Bom dia.
0: Bom dia pra você também.
3: Jovem de 62 anos com a voz de 25.
0: Obrigado pela sua participação.
3: Uma ótima semana abençoada pra vocês.
0: Amém.
3: Um abraço.
0: 10h14. Henrique Castro com o Grupo Menos é Mais.
4: Eu acho.

0: boa, tá na boa, tá feliz. É o Dilcinho com o Léo Foguete, Mina Gata, Grace Abrams, That's a True. É o nosso Bom Dia Boa. Alô, Marcos do Chapéu de Palha. Bom dia, Marcos.
1: Alô, Ney. Bom dia, Ney. Bom dia, querido. Meu querido. Tá na boa, tá feliz. É assim que se diz. Mandar um alôzinho aí, Ney, pra uma galerinha boa aí em Itabunas aí, moço. Mandar pra João Bier, taxista aí. A Áurea, a mulher dele. Ah, Malero, borracheiro, né? Pra sua esposa também, pra todo mundo aí. É do condomínio Vila Verde aí. Toda a galerinha ontem que tava aqui em casa ontem. Todo mundo aí. Mandar um abração pro pessoal aí.
0: Valeu, meu querido. Obrigado pela sua participação. Tá mandado, então. Um abraço pra essa turma toda aí. Obrigado, viu? Pela sintonia aqui na nossa Boa FM. 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
0: Hora de fofocar, de falar o que está acontecendo por aí no mundo dos famosos e também no mundo de quem não é famoso, né? Porque uma vendedora de uma loja de calçado de Salvador será indenizada em 10 mil reais após ser chamada de língua de ladeira e língua grande. Foi chamada assim pela gerente da loja. A decisão foi mantida pela primeira turma do Tribunal Regional do Trabalho da Bahia, o TRTBA. Ainda cabe recurso. De acordo com o processo, a funcionária passou a receber os apelidos depois de questionar situações relacionadas ao trabalho. Entre elas estavam jornadas consideradas excessivas. A vendedora relatou que chegou a trabalhar 13 dias consecutivos sem folga. Pois é, 13 dias direto sem folga. Ela também afirmou que o gerente, né, ou que a gerente, costumava atribuir apelidos depreciativos aos funcionários. Em um evento comemorativo da empresa chamado de Momento Calan, a gerente teria confeccionado placas com os apelidos e obrigado os trabalhadores a segurá-las para fotografias. Rapaz do céu!
3: Vixe Maria!
0: Pois é, o pessoal tinha que ficar segurando as placas, né, com os apelidos. A gerente tirava a foto, claro, e postava no status, fazia aquela risadaria. As imagens, segundo a trabalhadora, foram compartilhadas em grupos internos de mensagens e também nas redes sociais. Uma das provas apresentadas pela vendedora foi uma captura de tela de um status de aplicativo de mensagem publicado em setembro do ano passado. Na imagem, um grupo de funcionários aparece segurando cartazes com o tema Língua de Ladeira. Na legenda estava escrito: quando vamos tirar outra dessa? Acompanhado de emojis de risos. Para o juiz da 15ª Vara do Tribunal de Salvador, que analisou o caso, inicialmente, a prova documental demonstrou de forma contundente a ocorrência de assédio moral. A versão apresentada pela vendedora também foi confirmada pelas duas testemunhas ouvidas durante o processo. Na avaliação do magistrado, os trabalhadores eram tratados de maneira jocosa e submetidos a situações de constrangimento. Como resultado disso, uma indenização aí no valor de 10 mil reais para a vendedora, né, que denunciou toda essa situação lá na loja onde ela trabalhava. Não só ela, né, os outros trabalhadores também. Meu Deus do céu! Boa, 10h32, Vitor Fernandes, Estranho.

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0: Ivete Sangalo, não precisa mudar. Camisa 10 com menos é mais, você é meu amor. Olha, tá pertinho, hein? 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Ó, gente, encontram-se aqui nos estúdios da Boa FM os documentos de Antônio Ricardo Nascimento Sodré. Antônio Ricardo Nascimento Sodré, ele perdeu os documentos ali próximo do posto de gasolina, né? Um daqueles postos ali, pertinho do Jardim do Ó. Ali próximo ao Jardim do Ó, né? Tem um posto de gasolina ali. Foi por ali que ele perdeu seus documentos. E a sua carteira com seus documentos encontram-se aqui na Boa FM. Antônio Ricardo Nascimento Sodré. Se estiver ouvindo ou se você conhecer o Ricardo, né? O Antônio Ricardo Nascimento Sodré. Dá uma passadinha aqui, fala para dar uma passadinha aqui na Boa FM, ou então entrar em contato, né, com o nosso WhatsApp. Também encontram-se aqui os documentos da Renata de Jesus Santos. Uma carteira de identidade e um cartão do SUS também se encontram aqui nos estúdios da Boa FM, certo? Alô, Tamires Gomes, bairro Pontalzinho, tá ligada também, curtindo a programação da Boa. Obrigado pela sintonia. 10h43.

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É a Maiara e Maraíza, saudade uma ova. Alô, dona Marinalva, bairro São Pedro. Tá ligadona, curtindo a programação da boa. Um abraço, viu? Obrigado pela sintonia. Tá fazendo as coisas de casa, né? Na pia, lavando aquele pratinho bacana e curtindo a programação da boa. Um abraço, um abração também pra Michele. Alô, Michele. Michele na voz. A mulher da marca vai na mochila. É esse mesmo nome, Michele? Acho que é, não é? Um abraço, viu, pra vocês. Obrigado pela sintonia, bairro São Pedro. Silvana Costa, tá ligadinha também, curtindo a programação da boa. Alô, Silvana. Onde a Silvana tá? Bairro São Lourenço. Tá ligadaça, curtindo a programação da boa, viu? Obrigado pela sintonia, bem-vinda sempre. Bairro São Lourenço também tem a Tati, né, Tati? Tá sempre ligadinha, curtindo a programação da boa. Não foi, Tati? A música do Silvio Ferrari, foi isso? 10h49 aqui na nossa boa.

cruze os dedos, cruze os dedos, que daqui a pouquinho, no próximo bloco, tem resultado da promoção Tanque Cheio da Boa FM. Roberto Carlos, e por isso estou aqui.

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0: Um homem de 41 anos, identificado como Silvio Leonardo da Silva Costa, foi executado com mais de 30 disparos de arma de fogo na Rua da Represa, situado no alto do Banco da Vitória. A vítima foi encontrada de bruços e, além dos diversos impactos de projéteis, apresentava perfurações provocadas por arma branca. No momento da localização do corpo, Silvio portava documentos pessoais, quantia em dinheiro e utilizava uma tornozeleira eletrônica de monitoramento judicial. Levantamentos preliminares apontam que o homem possuía um histórico com diversas passagens pela polícia. Após os trabalhos de periciamento da cena do crime, o corpo de Silvio foi removido por agentes do Departamento de Polícia Técnica de Ilhéus, encaminhado ao Instituto Médico Legal, onde permanece à disposição dos familiares. As circunstâncias e a motivação e também a autoria da execução estão sendo investigados pela Polícia Civil. Outras notícias ao meio-dia no Impacto da Notícia com Walter Machado.
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0: Boa, 11 horas e 6 minutos, bom dia pra você. Já estamos de volta, claro, com muita música no seu rádio. A partir de agora, a sua participação.
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0: Eu sigo por aqui com você no ar em todo lugar. Juntinho com você aqui na nossa Boa FM, a partir de agora com o WhatsApp Boa, segunda edição. Ó, lembrando, viu, que daqui a pouquinho tem o resultado do sorteio da promoção Tanque Cheio da Boa FM. Você que participou, fica ligadaço, viu? Aqui na Boa, porque daqui a pouquinho a gente vai falar o nome do ganhador ou da ganhadora da promoção. E por falar em ganhador, em ganhadora, né, nós tivemos mais cedo, né, no bloco anterior, o nocaute, né, que é aquela disputa que a gente faz entre os artistas. Hoje foi a disputa entre Filho de Jorge e Carla Cristina, né? O Maurício Neri, do bairro da Califórnia, votou em Filho de Jorge, né, participou com a gente aqui. Maurício, ah, Maurição, danadinho, hein, você ganhou em ingresso, filho! Ingresso pro Feijão Fest, viu? Dia 19 de setembro, a partir das 13 horas, no sítio FT, com Carla Cristina. Banda Esqueminha em Filho de Jorge, vai ser uma super festa. E você, Maurício Neri, bairro da Califórnia, faturou. Parabéns, parabéns. 11:07 aqui na Boa.

0: 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É o Luciano Lins, Foge Depois do Prazer. É o nosso WhatsApp Boa, onde você faz a nossa playlist. Bom dia, Ney, sou o Juliano do Banco da Vitória. Toca aí pra gente, toque 10 cavalo alado. Valeu, obrigado. Eu que agradeço a você, Juliano, obrigado pela sua participação. Teve mais uma participação aqui, deixa eu ver se foi essa. Pediu também toque
1: Oi,
0: 10.
1: Isso. Bom dia. E aí, tudo bem?
0: Tudo ótimo.
1: Ô, meu amigo, eu queria que você tocasse a música de toque 10, qualquer um aí, toque 10. Deus abençoe. Tá na boa, tá feliz.
0: Valeu, queridona. Obrigado pela sua participação. Tá então, toque 10. Aqui no nosso WhatsApp. Boa.

deseja viver uma vida a dois. Se você gosta de alguém, dedica essa pessoa a Deus. Entrega ela pra Deus, que no momento certo vocês vão se encontrar, tá bom? E aí, irmão? Talvez não seja.

0: dá pra ver nessa vida morrendo de amor. Muito obrigado, RJ. Muito amor no coração de cada um de vocês. Muito amor a Deus, ele que nos ensinou que tudo vai dar certo.
1: Boa, tá na boa, tá feliz. É o João Gomes, Outra Vida, aqui no nosso WhatsApp. Boa. Alô, Rita! Rita Souza, do bairro da Califórnia, tá ligadinha na programação da Boa, mandando aquele beijo, aquele abraço pra todo o pessoal da pré-paróquia Nossa Senhora de Guadalupe. É Nossa Senhora de Guadalupe, que é no bairro Monte Cristo. Obrigado pela sintonia, viu, Rita? Bem-vinda sempre aqui na nossa Rádio Boa FM. Tem ouvinte participando? Peraí, Ney, abre o canal, é que são tantos botões, né, que a gente se atrapalha, vai lá.
2: Bom dia com Jesus, quero pedir uma música de Bruna Carla, mandar para todos os ouvintes que estão ligadinhos na Boa, na Melhor FM.
1: Um abraço, obrigado pela sua participação. Bruna Carla, você precisa.

0: Boa! Tá na boa, tá feliz? Bruna Carla, você precisa. É o nosso WhatsApp Boa, onde você faz a playlist. Muito bem! Ó, é o seguinte, eu vou atender mais ouvinte aqui no nosso WhatsApp Boa. Na sequência, eu já volto trazendo o resultado aqui da promoção Tanque Cheio da Boa FM, hein? Se você participou da promoção Tanque Cheio, claro, cruze os dedos, porque daqui a pouquinho eu vou... o pessoal já tá sorteando lá, né? Daqui a pouquinho eu recebo o resultado. Na sequência, eu já falo pra você aqui o nome do ganhador ou da ganhadora da promoção Tanque Cheio aqui da Boa FM. 991799601, vou falar com ela, Miriam Costa. Tudo bem, Miriam?
1: Boa tarde, boa semana, tudo
0: chamou
1: bem?
0: Chamou de Cláudio, né, Miriam?
1: Eu gostaria de ouvir, Bruno e Marrone, deixa, e ofereço pra vocês todos da Boa, minha mãe Dalva, Tom Ribeiro, Itamar Lira, Denilde, Zé Robinson, também as meninas da Rinel, e pra doutor Alexandre Calazans, que sempre tá ouvindo a Boa.
0: Olha,
1: tá na
0: bom.
1: Boa, tá feliz, é assim que se diz.
0: Valeu, Miriam, um abraço pra você, bem-vinda sempre aqui na nossa Boa FM, obrigado pela sua participação. Eu falei aqui da promoção, tem que ser a Miriam escreveu, eu quero ganhar. Ah, só que o pessoal já se cadastrou, Miriam, você demorou, viu, demorou. Rolou a semana toda, menina. Super promoção, também queria ganhar, viu? Promoção Tanque Cheio da Boa FM. Na sequência eu volto com o resultado. Bruno e Marrone, deixa...

Bruno e Marrone. Deixa. Aqui no nosso WhatsApp, boa. Obrigado. Muito bem, como eu falei, agora tá na hora de saber o nome do ganhador ou da ganhadora da promoção Tanque Cheio aqui da Boa FM. Muita gente participou, viu, gente? Foi um sucesso essa promoção Tanque Cheio. Quem que não quer, né? Tanque Cheio, né? Pra dar aquele quebra legal, né? Na gasolina, que bacana. Ganhador da promoção Tanque Cheio da Boa FM, foi ele ou foi ela? Quem foi? Foi ele, Danilo de Araújo. Parabéns, Danilão. Ganhou Danilo de Araújo. Final do telefone 462. Ele anotou a data e o horário, foi dia 28/8, né? 28/8/2026, às 10 horas e 7 minutos da manhã e também às 13 horas e 36 minutos. Ah, menina esperta, anotou os dois horários. Ganhou aí a promoção Tanque Cheio da Boa FM. Ó, a produção vai entrar em contato com você, viu? Pra você saber direitinho como é que você vai fazer aí pra encher o tanque do carrão, menino. Parabéns! 10h32 aqui no nosso WhatsApp, boa. Nando Moreno com...

pra encher o tanque do carrão, menino. Parabéns. 10h32 aqui no nosso WhatsApp. Boa. Nando Moreno com Rio Negro e Solimões. Chapeludo.

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É o Nando Moreno com Rio Negro e Solimões, Chapeludo. Quem gosta dessa música é a Dona Marinava lá no bairro São Pedro. Tá sempre curtindo a programação da boa. Quando toca o Chapeludo, ela dança. E Michele filma ela dançando, né, Michele? Um abraço pra vocês. Muito bem, bom dia, Nando Moreno. Tudo bem? Aqui é Valdeir. Do bairro Novo Horizonte, toca qualquer uma de Nádia Soferinha, ofereço para vocês da Boa FM e para todos os ouvintes, ótima semana, obrigado pela sua participação, boa semana para você também. Nádia Soferinha, oi Balde.

0: 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Tá aí o Nadson Ferinha aqui no nosso WhatsApp. Boa, muito bem. Vamos lá, participação dos nossos ouvintes 991799601. Fala.
1: Bom dia, Ney. Aqui quem fala é Guilherme aqui do Rio Janeiro. Eu preciso acrescentar com o carinho aí. Nando Moreno, Bebe Choro. Pensa a minha esposa, pensa essa turma aí da Zona Rural, Ribeirão do Cachorro, Ribeirão Seco, vai pra você e toda a equipe da BFM. Tá na boa, tá feliz.
0: Valeu, Aguinaldo. Um abraço pra você, meu querido. Toquei, né? Agora há pouco, Nando Moreno. Infelizmente, não vou poder tocar de novo, mas obrigado pela sua participação. Bem-vindo sempre. Felipe Freitas de Bicaraí, bom dia, Ney Moreno. Me chamo Felipe Freitas, estou aqui em Bicaraí, ligadinho na melhor de todas. Gostei do melhor de todas. Toca pra mim Gisele Cristiana. Gisele Cristina. Meu barquinho. Pronto. Valeu, Felipe. Obrigado pela sua participação. Toco sim já já. Alô, Pirulito, bairro da Califórnia. Fala, Pirula.
2: Fala, parceiro Ney. Bom dia, meu irmão. Bom dia.
0: Bom dia, querido.
2: Se mudou, parceiro. Se mudou. Eu falo visão Jacuba aqui, o Jabá. E a gelada, viu, pai?
0: Olha aí, a geladinha não falta.
2: Venha. Tá na boa, tá feliz. É assim que se diz. Manda um abraço aí pro meu amor Justo aí que tá escutando lavando roupa aí, viu?
0: Prontinho, valeu, Pirulito, e a sua esposa Jússi, sempre curtindo a programação da boa, é frequência certa. Bairro da Califórnia, Itabuna, 11:40. Gisele e Cristina, meu barquinho.

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2: Muito bem, Felipe Escandurras com o Léo Santana, um dando golpe no outro. Vamos ao nosso WhatsApp, boa, 991799601. Bom dia, Ney, toca pra mim a música de Limão com Mel Farol, aqui é a Aline da Fazenda Água... Da Fazenda Água Boa. Ótima semana, tá na boa, tá feliz. Valeu, Aline, um abraço pra você, obrigado pela sua participação. Fazenda Água Boa fica no, na Serra do Jequitibá, né? Acho que é lá por lá mesmo. Valeu, Aline. Obrigado pela sua participação. Tá aí, Limão com Mel.

0: Luan Santana aqui no nosso WhatsApp. Boa, Olho Marrom. Agora 11:55. Daqui a pouquinho tem o impacto da notícia com o nosso querido Walter Machado. E eu vou dar um bom dia aqui pro nosso Walter. Bom dia, Walter.
1: Bom dia, Ney. Um abraço a todos. Uma boa
0: segunda-feira. Um abraço. Como é que está o noticiário nessa segunda-feira?
1: Movimentado. A Polícia Federal entrega dados do celular do Vorcaro após um pedido feito por membros do STF. A coisa está feia, está quente, turbulenta em Brasília por conta da sessão de amanhã. A Polícia Federal mira um deputado federal por tráfico em tribunais de Brasília. Também vou destacar que uma empresa de um senador da República não tem um funcionário, zero funcionário, mas mesmo assim, caramba, recebeu 5.100.000 reais.
0: Nossa
1: senhora. Por que tanto dinheiro?
0: Tem muito que dar explicação, hein, Walter?
1: Daqui a pouco vou dar detalhes.
0: Muito bem, você fica bem informado no impacto da notícia com Walter Machado. Daqui a pouquinho você fica sabendo de tudo. Vamos à participação do nosso ouvinte.

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1: Agora 12h31. Muito boa tarde para você. Obrigado pela companhia. Vamos até 1 da tarde. Boa tarde, Tony Barros. Hoje não temos o Ney Moreno, né? Ele está tirando as férias do Cláudio e ele vai até o dia 1 de outubro, né? Só volta então no dia 2 de outubro aqui para a bancada do Impacto. E hoje, segunda-feira, dia 14 de setembro, eu convido você para doar sangue, banco de sangue Santa Casa de Misericórdia da Itabuna, Hospital Calixto Mídeles de Filho, no Pontalzinho, estacionamento grátis. Uma bolsa de sangue salva até 4 vidas. Por isso, esse convite diário aqui para você. Vai até o banco de sangue, mas se você tiver dúvidas e quer antes saber o que é que você pode ou não pode, você liga para 3214-9154. 3214-9154. Por exemplo, eu tomei uma cervejinha ontem, posso doar sangue? Eu comi um pouquinho, coisinha gordurosa, feijoada, rabada, né? Posso? Então você tira dúvidas pelo 3214-9154. Para você, mamãe, que está amamentando, um convite também para você doar para o Banco de Leite Humano do Hospital Manuel Novaes. Conta com o apoio importante do Corpo de Bombeiros aqui de Itabuna, que pega a sua doação no seu endereço. O telefone é o 3214-4346. 3214-4346. Banco de Leite Humano, Hospital Manuel Novaes. Para você de Ilhéus, o banco de sangue funciona na Rua do Café, centro da cidade, Hospital São José, Santa Casa de Misericórdia de Ilhéus, tá bom? Tanto o banco de sangue de Itabuna quanto de Ilhéus funciona de segunda a sábado a partir das 7 horas da manhã. Agora 12h33, anote o zap da boa para a sua participação. 7399179601. Liberado a partir de agora, pode mandar seu recado, a sua mensagem. 12h34.
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1: Polícia Federal entrega dados de celular divulgado.

0: entrega dados de celular de Vorcaro após um pedido do STF. Polícia Federal mira deputado por tráfico em tribunais. Empresa de senador sem um funcionário recebeu 5 milhões de reais. Agora 12h34, vamos à participação do Marcelo Santos. Olá, Marcelo, boa tarde.
1: Boa tarde, Walter. Entregador de delivery teve moto furtada na Mangabinha. E uma discussão acabou terminando em espancamento. Vítima não resistiu, corpo deu entrada no DPT. Daqui a pouco eu conto tudo aqui dentro do programa Impacto.
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0: Agora 12 horas e 35 minutos na Bahia. O ex-capitão do BOPE e especialista em segurança pública, Rodrigo Pimentel, ele está muito chateado com o governador da Bahia, Jerônimo Rodrigues. O Pimentel, ele fez um trabalho fantástico no BOPE. Ele está lá desde o comecinho da criação desse grupo e ele deixou a Polícia Militar do Rio de Janeiro e hoje faz palestras pelo mundo sobre segurança pública, que ele conhece como ninguém a realidade do Rio de Janeiro, como tráfico de drogas e as milícias ocuparam as favelas e os bairros, as comunidades do Rio de Janeiro. E ele se manifestou, ele criticou o governador Jerônimo Rodrigues, que é candidato à reeleição, após ter uma das suas falas utilizada em propaganda eleitoral no estado da Bahia. Segundo Pimentel, o trecho exibido na peça publicitária foi retirado de contexto e apresentado de maneira totalmente tendenciosa. A propaganda exibida também na televisão em sessões eleitorais utiliza uma declaração de Pimentel sobre o número de homicídios na Bahia, na qual ele elogia o trabalho dos policiais no estado. Na peça da campanha de Jerônimo, o trecho é apresentado de modo a vincular a fala do ex-capitão a uma avaliação positiva da política de segurança pública do governo estadual. Após a publicação do candidato Jerônimo nas redes sociais, o capitão Pimentel decidiu rebater diretamente a utilização de sua declaração. Segurança pública não se resolve com discurso vazio, resolve-se com trabalho sério. Isso mesmo. A situação se complicou. Ele diz, continuo um crítico do seu governo, Jerônimo Rodrigues. A Bahia está um caos na segurança pública, figurando como o estado com os piores números da violência no Brasil. Eu aplaudo o sacrifício da polícia da Bahia. Quem assiste ao episódio entende que você está usando a minha fala de forma totalmente tendenciosa. Esse foi o recado que o capitão mandou para o governador, mandou nas redes sociais do governador. Até porque isso acaba complicando a imagem dele,

0: os números reais e a avaliação dele no horário eleitoral. Então, ele foi orientado pelos seus advogados a dar uma resposta, né? Imagine, um cara que mais entende de segurança pública, considerado um dos mais respeitados do país, faz palestras no mundo inteiro sobre segurança pública, vê o seu nome sendo veiculado no horário eleitoral, elogiando a política de segurança pública de um estado considerado um dos piores do país. Então, ele não gostou, se manifestou diretamente nas redes sociais do governador, não concorda de jeito nenhum, ele não disse aquilo que está na propaganda, e a equipe dele está muito preocupada, muito preocupada. Isso pode trazer um prejuízo muito grande para o futuro dele como palestrante, Ele está tentando, explicar, está tentando tirar esse foco, porque não vai ser financeiramente, não vai ser nada bom para ele, Imagine ele dizer que a Bahia está tranquila e conseguiu vencer a criminalidade. Não é fato, não é verdadeiro. E ele está dizendo que agora vai se manifestar através de documento. Isso mesmo. Vai fazer um documento e encaminhar para a comissão de campanha do governador. Não foi isso, eu não falei isso. Não falei nada disso. Não é bem por aí. Não é dessa forma. Agora, 12 horas e 42 minutos na Bahia. Olha, veja só que coisa, A delegada Ariana Sampaio Souza, do Maranhão, ela é filha de um procurador e sobrinha do desembargador. Essa jovem tomou posse no cargo quase 8 anos após a realização de um concurso, mesmo sem ter feito o teste de aptidão e a avaliação psicológica. A única etapa cumprida por ela foi a prova objetiva, na qual acertou 60 das 100 questões, de acordo com informações que estão no site do UOL de hoje. Realizado em 2017, o concurso oferecia inicialmente 20 vagas, sendo 15 para ampla concorrência e 5 destinadas a pessoas com deficiência e candidatos negros. O edital também previa um cadastro de reserva com 80 nomes e estabelecia uma cláusula de barreira que limitava a convocação para a prova discursiva aos 225 primeiros colocados da ampla concorrência. Embora tenha alcançado a pontuação mínima exigida na prova objetiva, Ariana não avançou para as demais etapas. Ao acertar 60 questões, ela ficou no lugar na colocação 2018. Isso mesmo, 2018, a colocação dela no concurso, fora do limite de convocação previsto no edital. E por isso, não realizou as fases seguintes da primeira etapa, que incluíam nova prova discursiva, avaliação de títulos, exames médicos e uma avaliação psicológica. Eliminada na primeira fase, Ariana conseguiu uma decisão judicial favorável à nomeação dela. Assumiu o cargo em 12 de maio de 2025, após a sentença do juiz Osmar Gomes dos Santos, da primeira vara da Fazenda Pública de São Luís, publicada em 7 de abril daquele ano. O governo estadual recorreu da decisão, que ainda será analisada pelo Tribunal de Justiça do Maranhão. Que maravilha, Que beleza. Tem parente influente, não importa a posição, não importa se cumpriu. tudo o que o concurso determinava, mas ela, com certeza absoluta, é delegada de polícia. Que maravilha! 12h44. Olá, Marcela, com você, boa tarde.
1: Ok, Walter, boa tarde para você, pro Tony, ouvintes aqui do Impacto da Notícia, aqui pela sua rede boa de comunicação. Digo sempre, tá na boa, tá feliz. E na noite de ontem, uma discussão ali na rua Miguel Moreira, na Califórnia, acabou com uma pessoa perdendo a vida após ser espancada. Os motivos da discussão não foram revelados aqui no setor policial. A informação é de que o homem estaria em um bar quando discutiu com outro elemento, que se juntou com mais um e acabaram espancando. Esta vítima, inclusive, morava no Maria Pinheiro e estava na noite de ontem na Califórnia. O departamento aqui de polícia técnica foi acionado, esteve no local, realizou o levantamento cadavérico e este corpo está aqui no DPT, no Complexo Policial. A polícia agora tenta localizar os elementos, né, e também saber os motivos que houve essa briga, essa discussão com uma vítima sendo espancada, né, e não resistiu. E este corpo deu entrada aqui no DPT, no Complexo Policial. A equipe da Rumu acabou recuperando um veículo que teria sido furtado em Seabra, e este veículo estaria aqui em Itabuna, ali na região do Jaçanã. Um Duster preto, de placa policial OUU3I40, ele está no pátio do complexo policial e aguardando, é claro, o seu proprietário. Portanto, ação da Rumu, hein? Aqui em Itabuna, Jaçanã, recuperando um veículo que teria sido furtado em Seabra. Rede Boa de Comunicação. Tá na boa, tá feliz, Walter?
0: Valeu, Marcelo. Agora 12h46. Olha, três suspeitos de envolvimento no sequestro de uma adolescente de 16 anos foram presos neste fim de semana, meses após o crime. A investigação apontou que a jovem teria sido sequestrada depois que criminosos descobriram que um familiar dela havia ganhado sozinho 99 milhões e 500 mil na Mega Sena. O ganhador é um homem de Barra de São Francisco, no Espírito Santo, que acertou sozinho os seis números do concurso realizado em agosto de 2025. A aposta foi registrada na loteria Mapa da Mina, no município. A identidade, como sempre, né, não foi divulgada publicamente. O apostador acertou sozinho e levou 99 milhões e meio para casa. Mesmo após receber o prêmio, o ganhador permaneceu com a identidade preservada. Por isso, não foram divulgados publicamente nome, idade, profissão, endereço, nada foi divulgado. O sequestro aconteceu no dia 16 de março de 2026, em Barra de São Francisco. A adolescente de 16 anos foi abordada por homens encapuzados e levada para um cativeiro no distrito de Poço da Mata, em Nova Viçosa, aqui na região do extremo sul da Bahia. Ela foi localizada dois dias depois. Segundo as investigações, o alvo inicial dos criminosos seria uma outra pessoa da família. Como eles não conseguiram chegar até essa pessoa, acabaram sequestrando a adolescente. Que coisa, né, meu irmão? Agora, eles foram presos, levados para a delegacia. Agora é aguardar, né? Vamos ter que abrir o bico. Quem apontou essa pessoa como ganhador de 99 milhões de reais? Ele vai ter que abrir o bico, com certeza, né? Preciso dizer a verdade, apenas a verdade. Diga a verdade. Quem mandou, quem passou para você essa informação, né? Ele vai ter que entregar todo mundo de bandeja numa boa. Caso contrário, com certeza absoluta, vai permanecer um bom tempo na cadeia. Agora, 12h49, olha, o ministro Flávio Dino, do Supremo Tribunal Federal, ele mandou prender um deputado federal, meu irmão. Isso mesmo. O ministro disse o seguinte: parece-me claro que os fatos investigados podem implicar em tese um deputado federal que não tem habilitação para atuar como advogado, mas aparenta utilizar a ascendência de sua função parlamentar para incutir em terceiros a percepção de influência sobre magistrados dos tribunais superiores. Isso mesmo. Manifestação fundamentou a autorização de mandados de busca e apreensão cumpridos pela Polícia Federal hoje, segunda-feira, contra o deputado federal Cezinha de Madureira, de São Paulo, e a advogada Valéria Rodrigues Linhares, apontada como esposa do parlamentar. A ação é um desdobramento da Operação Transparência de dezembro de 2025, que apura crimes de tráfico de influência, exploração de prestígio, corrupção passiva e lavagem de dinheiro, envolvendo tramitação de processos em cortes superiores. Isso mesmo. Segundo a representação da Polícia Federal, acolhida pelo ministro, os indícios apontam para a existência de uma estrutura articulada entre o parlamentar e advogados para negociar atuações em processos judiciais mediante pagamento de expressivos honorários de êxito. Isso está no documento da Polícia Federal, encaminhado pelo ministro. Então, ele dizia: olha, quem manda lá no judiciário sou eu, Cezinha de Madureira. Eu sou eu, Urucuria Coco, e o resto é o resto. Aí, aquele negócio, né, meu irmão? Quem está com problema na justiça, acredita que vai resolver, esse é o cara, essa é a solução, então acaba pagando uma grana alta, e deixa com esse cara que esse cara vai resolver tudo. E acaba caindo num golpe. Por isso, ele foi preso hoje pela manhã, né? O deputado e a mulher dele também. A mulher advogada que fazia essa ponte entre os interessados em resolver problemas com a justiça e o deputado. É cada vez mais difícil você acreditar no político brasileiro, né? Já reparou isso? Já reparou que a cada dia fica pior? Você acredita, o cara pede o seu voto para te representar, para lutar contra a roubalheira, a picaretagem, e você está votando no ladrão. É brincadeira. Olha, a Polícia Federal entregou na manhã de hoje, segunda-feira, 14, uma cópia integral do celular de Daniel Vorcaro, apreendido na Operação Compliance Zero. A ação atende a uma determinação do ministro do Supremo Tribunal Federal, Cristiano Zanin. O aparelho em questão se trata de um iPhone 17 Pro, apreendido pelos investigadores em 18 de novembro de 2025, dia em que o banqueiro foi preso pela primeira vez. Total, são 8 telefones periciados neste inquérito. Ao solicitar os dados da Polícia Federal, Zanin afirmou que não há hierarquia no STF e exigiu acesso irrestrito ao celular antes da análise do relatório sobre mensagens de celular envolvendo Vorcaro e o ministro Alexandre de Moraes. O prazo da entrega estava agendado para as 23 horas de ontem, dia 13. Mas a Polícia Federal, no entanto, enviou a cópia hoje, na manhã de hoje, Gilmar Mendes deu ordem semelhante

na manhã de hoje. Gilmar Mendes deu ordem semelhante à Polícia Federal anteriormente. Também ontem, domingo, o ministro André Mendonça havia enviado um ofício sustentando que a abertura e o compartilhamento de todo o conteúdo extraído do celular somente contribuiria para tumultuar o julgamento que será realizado amanhã, terça-feira, dia 15, e colocaria em risco todo o segmento e êxito das investigações. O STF vai decidir se o ministro Alexandre de Moraes deve ser alvo da investigação por troca de mensagens com o Daniel Borcaro. Essa sessão está marcada para amanhã, terça-feira, dia 15. Mas o movimento em Brasília é muito forte para derrubar esta sessão. Chega agora a informação de que Mendonça derruba o sigilo de pagamentos de Borcaro. Essa informação está chegando agora, está aqui na tela da Boa FM, CNN Brasil. Essa informação que chega agora. A todo momento tem novidades, é uma pressão muito forte para derrubar essa sessão que está marcada para amanhã. Né? No primeiro momento, o Mendonça tentou colocar o Mendonça na história, né, incluindo o nome dele na sessão de amanhã, mas o presidente do STF, ministro Edson Fux, disse não. Cada qual no seu espaço, no seu quadrado. E por isso, a sessão que vai avaliar a participação do Mendonça, ele inclusive declarou que sim, que recebeu a visita do Borcaro em São Paulo, essa sessão está marcada para dia 23. Então, tenha muita calma nessa hora, não vamos misturar as coisas, né? De jeito nenhum, tenha calma, pelo amor de Deus. Então, está marcado para dia 23 e está confirmado. Né? Outra informação, a crise do STF, que se sabe até agora, e o que vem por aí. Chega agora essa informação que foi postada agora, deixa eu ver o horário, às 11h43. Essa novidade aqui, vamos lá. A maior crise da história do Supremo Tribunal Federal se aproxima nesta segunda-feira das duas semanas, com a expectativa de um freio na instabilidade amanhã, terça-feira, dia 15, com o plenário julgando um pedido de investigação envolvendo Alexandre de Moraes relacionado a mensagens trocadas com o Borcaro. Ao longo dessa quase quinzena, o Supremo foi o centro das atenções de todo o país, especialmente por colocar em lados opostos os ministros Alexandre de Moraes e André Mendonça, que também será julgado, mas apenas no dia 23. Então está confirmado, chega apenas a confirmação agora, né? No meio disso, a elevação das cobranças sobre o presidente Edson Fachin por uma postura mais rígida para acabar com os conflitos que explodiram nas vésperas das eleições do dia 4 de outubro é cada vez maior. É cada vez maior. Está sofrendo pressão, o maior precisa resolver, e ele está cuidando, inclusive, da possibilidade de um pedido de vistas para essa reunião de amanhã e uma série de coisas que podem acontecer. Ele passou o final de semana debruçado sobre essa questão. Ele não quer sair após a reunião de amanhã desmoralizado, né? Então, por isso, ele está cercando de tudo o que é importante, considerado importante para ele. Ele antecipou o convite para alguns ex-presidentes do STF e ministros que se afastaram.

0: realidade e que a consciência dele tranquila ao final da reunião. Olha, o Tribunal Regional Eleitoral da Bahia julga ainda hoje o processo que pode definir a situação eleitoral do deputado estadual e candidato à reeleição Binho Galinha, do Avante. A sessão está marcada para as 15h de hoje na sala de sessões 2 do tribunal. O caso é resultado de uma ação de impugnação ao registro de candidatura apresentada no início de agosto pela Procuradoria Regional Eleitoral do Estado da Bahia. O processo é relatado pelo desembargador eleitoral Moacir Pita Lima Filho. Né? Então, durante o julgamento, os integrantes do TRE vão analisar os argumentos apresentados pela Procuradoria e também pela defesa do candidato. O julgamento definirá se Binho Galinha poderá manter o registro de candidatura para disputar a reeleição à Assembleia Legislativa do Estado ou se terá o registro cassado. A análise ocorre no calendário das eleições de 2026, enquanto a Justiça Eleitoral avalia os pedidos de registro apresentados pelos candidatos. Lembrando que o Binho Galinha, ele está preso, acusado de tráfico de drogas e de outras coisas erradas. Por isso, essa sessão de hoje será importante. Início às 15h, previsão de encerramento por volta das 16h, a definição se Binho Galinha segue candidato, mesmo preso ou não. 1h01, final de programa. Obrigado, Tony Babos, muito obrigado pelo seu trabalho aí na mesa. Obrigado a você pela companhia. Uma boa segunda-feira e até amanhã.
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Terras aos homens de boas vontade. Está no ar mais uma edição do programa Uma Luz em Seu Caminho. Criação e apresentação do médio vidente Pai José de Ogum, também do nosso companheiro de fé, Mestre Buda do Maranhão. Estamos aqui para resolver qualquer problema na vida humana. Aonde passamos, são muitas pessoas tratadas, curadas pelas mãos desse vidente. Agradecemos todos os dias ao nosso bom Pai, nosso Deus Todo-Poderoso, para que nos dá força, para que continuamos firme com os nossos pés no chão, mesmo através de tantas barreiras que enfrentamos. Estamos aqui mostrando o nosso trabalho para toda a população e, graças a Deus, onde passamos, somos bem aceitos pela sociedade, pela população, porque nós temos os nossos trabalhos aprovados em todo canto que passamos. São milhares e milhares de pessoas que vêm nos agradecer, porque pessoas que estavam sofrendo, estavam enfrentando muitas dificuldades e hoje estão curadas, libertas de doenças, de vícios. Pessoas unidas que viviam brigando, vinham se destruindo através da macumba, da inveja, do olho grande. E a macumba, meu amigo, a macumba ela mata, ela aleja. Quando ela não mata e nem aleja, ela deixa sequelas. Deixa a pessoa até mesmo doido ou abestalhado, sem saber o que fazer da vida. Então, meu amigo, olha, você tome muito cuidado por onde você anda. Tome cuidado com pessoas que se aproximam de você, fingindo muitas vezes que é seu amigo. Ali por a tua frente parece mais um carneirinho domado, mas por as tuas costas parece mais um verdadeiro lobo negro querendo te devorar, querendo destruir o que você tem. Então tome cuidado, porque o mundo hoje é cheio de maldade. E se você está passando por alguns problemas difíceis na tua vida, me procure, que eu saberei o que fazer com o seu problema. Graças a Deus, tenho o dom dado por Deus para ajudar qualquer pessoa. E quando você vir à minha procura, meu amigo, você pode ficar ciente que aqui você vai ver a verdade. Pois que eu colocar a mão no teu subconsciente, meu amigo, eu vou ver o tipo do teu problema. Se o seu problema, meu irmão, for de origem material, você pode ficar tranquilo que eu jamais vou te enganar, jamais vou te dar nenhum comprimido com medicamento, porque isso é um tipo de problema que não pertence para a minha área. Eu vou te encaminhar para a medicina ou para qualquer outro lugar onde você possa tratar do seu problema. Agora, meu irmão, se o seu problema for de origem espiritual, aí sim, aí é comigo mesmo. Vou te explicar como foi que o problema entrou na sua vida e vou te explicar também como mesmo vai ser retirado. Porque para isso, graças a Deus, eu estudei dentro do Espiritismo, fui preparado desde pequeno. Graças a Deus, hoje estou aqui realizando os meus trabalhos em toda a região. Graças a Deus, são muitas e muitas pessoas à minha procura. Então, faça como essas pessoas. Me procure, traga o seu problema até a mim, que eu saberei o que fazer. Meu caminho, cuida de mim. 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

0: Olha, nesse momento eu tenho aqui em nossas mãos uma mensagem de uma pessoa aqui que mora no centro da cidade de Itabuna, Bahia. Ele manda me contar aqui o seguinte: olá, meu caro amigo Pai José, estou escrevendo aqui esta mensagem para o Senhor para lhe agradecer sobre um trabalho que o Senhor fez para minha esposa. Olha, Pai José, quando eu soube do Senhor, eu estava com um problema muito sério e complicado com a minha esposa dentro de casa. Minha esposa, ela estava muito cheia de problema e ficava muito agressiva, valente, e dentro da nossa casa já não tinha mais nada, que ela quebrava tudo. Então eu procurei o Senhor, fui até o seu consultório, porque eu vi seu programa na rádio, gostei muito das suas palavras, pois quando cheguei até o Senhor me disse, me explicou o que era que estava atrapalhando, prejudicando a vida da minha esposa. Então, naquele momento, eu pedi forças primeiramente a Deus e a ajuda do Senhor, para que o Senhor resolvesse esse problema. E o Senhor me disse que me garantia e que resolvia o problema da minha esposa. Mas quando eu saí do consultório do Senhor, depois que o Senhor disse que ia deixar minha esposa boa, curada, parece um milagre tão grande de Deus. Quando eu saí de casa para ir até o encontro do Senhor, a minha esposa ficou dentro de casa amarrada pelas mãos dos outros, que ela estava tão agressiva e foi preciso conter ela amarrada. Mas quando eu cheguei de volta na minha casa, a minha esposa estava desamarrada, já estava boa, e ela não sabia nem para onde eu tinha ido, porque ela não estava em si, não sabia o que era que estava acontecendo. Então quando eu cheguei, ela conversou comigo normalmente, numa boa. Graças a Deus, ela já está completamente mudada, já é outra pessoa e nunca mais apresentou as crises na vida dela. E hoje posso dizer que ela está liberta de todo mal. Estou aqui lhe agradecendo, Pai José, por essa benção, pelo seu maravilhoso trabalho. Parabéns, que Deus lhe abençoe sempre, como prometi. Vindo muitas pessoas lhe agradecer, estou aqui também lhe agradecendo. Muito obrigado pelo seu trabalho, Pai José. Olha, está aí mais uma pessoa nos agradecendo. Fomos enviados para cá para isso, para ajudar pessoas, retirar problemas. Temos que agradecer a Deus, por Deus nos permitir que a gente ajuda todas as pessoas que vêm à nossa procura. Está aí mais uma pessoa agradecida e curada pelas mãos do Pai José de Ogum. 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
1: Obrigado, caro amigo ouvinte. Fiquem todos com Deus e até o nosso próximo encontro. Que Deus abençoe a todos.
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Tá na boa, tá feliz, ótima tarde pra você, 2:05, 2:05, boa tarde, tá começando mais um Super Tarde aqui na rede que mais cresce na Bahia. Você tava acompanhando aí o nosso WhatsApp boa, seu pedido musical, aquela hora, né, dá aquela relaxada depois do almoço, agora tô na área, hein? Simplesmente Bebeto. Com os três F's de sempre, força, foco e fé em tudo que você fizer. Segundou, né, rapaz? 14 de setembro, tá começando mais um Super Tarde aqui na Rede Boa de Comunicação, aqui mais cresce na Bahia. 14 de setembro, dia de quê? Dia da Cruz e dia do Frevo. E atenção, para você que tá ligado aqui na Boa FM, hoje tem ingresso para curtir Feijão Fest! Aê! Já já eu vou dar dica de para você ficar sabendo como é que vai faturar esse ingresso aí, tá bom? 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E pra gente começar muito bem o nosso Super Tarde, Luan Santana no Super Poporri, pra você matar saudades. As lembranças vão na mala. Você não sabe o que é o amor e outras coisitas mais. Boa tarde, ótima segunda.

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0: 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Cleiton Romário, Chuva de Bênçãos, lançamento, música linda. Esse ano vai dar certo.
1: O seu projeto vai ser foda.
0: Que Deus abençoe a sua tarde. Seus projetos, seus sonhos. Chuvas de Bênçãos. 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E daqui a pouquinho, eu vou dar dicas para você faturar um ingresso para curtir o Feijão Fest. Daqui a pouquinho uma super dica para você. Fica esperto, fica ligado. Você que tá ansioso para essa festa. Já já detalhes, hein?
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0: A previsão do tempo hoje, segunda-feira, 14 de setembro, indica predomínio de sol com temperaturas quentes em quase toda a região sul do estado. Itabuna, sol com pancadas de chuva passageiras à tarde, mínima 29, máxima 18 graus. Ilhéus, predomínio de sol com muitas nuvens na costa. Temperatura máxima 27 graus, mínima 21. Coaraci, sol e aumento de nuvens com chuvas isoladas. 28 a máxima, 17 a mínima. São José da Vitória, tempo ensolarado e parcialmente nublado com aguaceiros. 27 a máxima, 17 graus a mínima. Forte abraço pra galera que já tá chegando por aqui no WhatsApp. Boa, 99179-9601. Roberto Alves, o Vigilante Neguinho. A Val Prati está lá ligadinha. Tati do São Lourenço também tá ligadinha nos 96.1 da sua Rede Boa. O Vitor também tá ligadaço. Valeu, Vitor. Boa tarde pra vocês aí, sintonizados aqui na Melhor. A gente não para, é música, é uma atrás da outra. É sucesso. 12h25. Yasmin Santos cantando A Dor Desse Amor, do KLB, lembra? E ainda, Se Eu Não Te Amasse Tanto Assim, ficou muito conhecida com Roberto Carlos e a Veveta.

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0: que saudade dessa bagaça. Alexandre Pires, Léo Santana, Boteco Terapia aqui na 96.1. 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Tá chegando a hora, né, gente? 19 de setembro, tá batendo na porta. Hoje é 14, faltam 5 dias. 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E hoje tem ingresso aqui pra você daqui a pouquinho. Depois do intervalo comercial, vou dar dicas para você faturar ingresso, hein? Fique esperto, fica ligado, já vai avisando pra galera. Tem ingresso da boa! Simbora, simbora, simbora. Vamos dar um giro, vamos dar um giro no WhatsApp. Alô, famoso, o melhor que tá tendo lá de Moerarema. Grande abraço, meu irmão. Gente boníssima. Ritinha Araújo, Nova Ferradas, também tá ouvindo a gente. Valeu, Ritinha. Johnny Santos tá lá no Lava Jato, jogando duro, trabalhando, ouvindo a gente.
1: Boa tarde, Bebeto. Quem fala aqui é a galera do Lava Jato, Tony Jones. Bebeto, ô, véio, meu primo Tony aqui, velho. Tá doido pra ouvir aquela lambada, Colômbia. Tem como você botar pra gente ouvir, não? Pra ele rebolar aqui com a mangueira na mão, velho.
0: Rapaz.
1: Bote aí ele e Dema, motorista de aplicativo. Dema tá aqui também, Dema.
0: Dema.
1: Tá doido pra dançar essa lambadinha aí, Colômbia.
0: Colômbia, Aldete Santos do Fátima. Fala, Aldete.
2: É, Ju, essa música foi lá no fundo da alma.
0: Ah, é?
2: Me fez lembrar do meu ex, que hoje ele tá com outra pessoa, mas disse que não me esquece.
0: Ah, é, rapaz?
2: Fazer o quê, né? Foram 16 anos juntos.
0: 16 anos.
2: É, a vida.
0: Tô fazendo amor.
2: Beijo, Juju.
0: Outra pessoa, mas meu coração vai ser pra sempre teu, né? Isso aí? Ah, hein? Ah, você fica rindo, né? Tá certo. Duas e 51. Jota Quest, Tim Maia, acenda o farol. O Dema já disse aqui, viu, Jones, que é mentira, que não tá aí não.

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Jota Quest, Tim Maia, sendo o farol. Ótima segunda-feira pra você, bom início de semana, que todas as coisas boas aconteçam contigo. Energia positiva no ar. Aos amigos taxistas, mototaxistas, aos caminhoneiros, a galera do Tapete Preto, né, seu Gilbertão? Grande abraço. 2h54. Já já notícia. E daqui a pouquinho ingresso pro Feijão Fest.

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5: 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Olha a hora, 2h55. Flávio Bolsonaro aparece à frente de Lula no segundo turno, aponta pesquisa Quest. A pesquisa Genial Quest, divulgada nesta segunda-feira, mostra uma aproximação entre Lula do PT e Flávio Bolsonaro do PL, na disputa pela presidência da República. No cenário de segundo turno, Flávio aparece numericamente à frente do atual presidente, com 42% das intenções de voto contra 40% de Lula. Apesar da vantagem de Flávio, o resultado configura empate técnico, considerando a margem de erro de 2 pontos percentuais. O levantamento ainda aponta que 13% dos entrevistados afirmam que não votariam em nenhum dos dois, enquanto 5% permanecem indecisos. No primeiro turno, Lula continua liderando com 36%, mas Flávio Bolsonaro aparece logo atrás, com 31%. Segundo a Quest, essa é a menor diferença entre os dois candidatos já registrada na série histórica do Instituto para o primeiro turno. Augusto Cury aparece com 7%, enquanto Renan Santos e Ronaldo Caiado registram 4% cada. Romeu Zema tem 1%. Outros 10% dos entrevistados ainda não decidiram em quem votar e 7% afirmam que não escolheriam nenhum dos nomes apresentados. O levantamento também aponta mudanças no perfil do eleitorado de Flávio. O candidato apresenta desempenho expressivo entre mulheres e ampliou sua vantagem sobre Lula no Sudeste. De acordo com os dados, a diferença na região, que já chegou a ser de apenas 2 pontos, agora favorece a Flávio em 16 pontos.

0: liderança na região, que já chegou a ser de apenas 2 pontos, agora favorece a Flávio em 16 pontos. 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

0: Opa, já estamos de volta aqui no 96.1. Tá na boa, tá feliz. Simplesmente Bebeto comandando a parada até as 6 da tarde. No clima, pra cima. 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Vai ser demais! Daqui a pouquinho a gente vai fazer um desafio musical aqui. Já vou começar a dar dica. Dica número 2, hein? Vai ter um desafio musical entre as duas bandas que vão estar no evento. Daqui a pouquinho a gente vai fazer essa dinâmica, essa brincadeira com a galera. Eu quero a tua participação, hein? Já, já. Tá bom? 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
1: Simone
0: Mendes! Me ama ou me larga? E aí? 3 e 3.

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Tá boa, tá feliz demais, Rafaela Santos, por você. 96.1 é a rádio que mais cresce na Bahia. A turminha boa de Deus, a galera de Guaraci, São José da Vitória, Barro Preto, Una. Tá todo mundo ligado, rapaz. A partir de agora, nocaute. Nós temos dois artistas aqui para duelarem. Você vai fazer o seguinte, ó. Vai mandar o nome, qual o seu artista preferido. De um lado, nós temos a Carla Cristina com a participação do Duval Lelis com Sapo Folião, que é essa música aqui. Música número 1, Carla Cristina, do Duval Lelis, Sapo Folião. Nocaute. E a música número 2, Filhos de Jorge, Sumo.

E aí, você vota em quem, filho de Deus? Filho de Jorge, Subo Morro, música número 2. E a música número 1 do Val Lelis, Carla Cristina, Sapo Folião. E aí, você vai votar na qual, hein? Perde tempo não. Manda seu nome completo, CPF, valendo a partir de agora. Um ingresso para curtir o Feijão Fest, que vai ser demais. Entendeu a dinâmica, né? Nocaute. Música número 1, Carla Cristina do Val Lelis, Sapo Folião. Número 2, Subo Morro, Filhos de Jorge. Diga, Bebeto, a minha música é a música X. Tá bom? Carla Cristina do Val Lelis, Sapo Folião. Filhos de Jorge, Subo Morro. Manda seu nome completo, CPF. Tá valendo o ingresso para curtir o Arraia Fest. Resultado daqui a pouquinho. Agora tem Matheus Fernandes e Grupo Menos é Mais. Aí eu vou pra cima! Nem a...

0: Vai, bebê!
1: Muito obrigado, menos é mais, muito obrigado, obrigado muito obrigado.
0: Tamo junto.
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0: Calcinha Preta, tortura aqui na nossa programação. Rede Boa de Comunicação, a que mais cresce na Bahia. Mandar um forte abraço para a turminha boa dos restaurantes, hotéis, pousadas, motéis. Onde quer que você se encontre. Opa, dá um salve aí no nosso WhatsApp, viu? 991-799601.
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0: Agora 3h39, chegou a hora da gente dar aquela parada, tomar um chazinho, tomar um chocolate, uma água, um cafezinho e ouvir a nossa reflexão do Super Tarde de hoje. Andar com Deus é ter a certeza que você nunca estará sozinho. Quantas e quantas são as pessoas que perdem os seus entes queridos? O pai, a mãe, o avô, o vô, o filho, um grande amigo. E aí, o coração fica fragilizado. A sensação de estar sozinho, de estar abandonado, de ter perdido talvez a pessoa mais importante da tua vida. Mas aí, existe um Deus que é teu pai, teu amigo, que está contigo em todos os momentos da tua vida, dos mais gloriosos e espetaculares aos mais desastrosos e tristes. Andar com Deus é ter a certeza de que um novo horizonte, um novo rumo, um novo caminho vai se abrir para você a qualquer momento. Respira, tá? Dá um tempo. Se é preciso chorar, chore. Se é preciso desabafar, desabafe. Mas nunca tira essa certeza que já está dentro da tua alma, de que você nunca está só. Nunca esteve e nunca estará só. Porque quem anda com Deus tem a certeza da vitória. Sempre. Essa é a nossa mensagem de hoje. E agora tem Kleber Lucas. Andar com Deus. Boa tarde, tá?

Ah, essa música é linda demais, rapaz. É de Brito e Samuel na interpretação de Romance Rosa. Aqui na rede que mais cresce na Bahia, 99179-9601.

0: 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E você quer faturar ingresso pra ir pro Arraiá Fest, hein? Feijão Fest. Arraiá o quê, boy? É o Feijão Fest! É o costume, né? A mente foi longe, foi lá quando havia essa festa, o Feijão Fest, meu irmão. Você vai fazer o seguinte, a gente lançou a promoção aqui, Nocaute da Boa com as atrações da festa. Vamos lá.
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0: Nocaute. A primeira música é essa aí, ó. Carla Cristina, música número 1. Sapo Folião.
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0: E a segunda música.

0: Eta. Quero ver você fazendo essa mãozinha lá, hein? Ziriguidum, descendo com os amigos, com as amiguinhas. Filho de Jorge, a música número 2, Subo Morro. E aí, vai voltar na qual, filhão? Vai voltar na qual, filhota? 991-799-601. Manda seu nome completo. Ah, tá bom. A Fernanda falou, Bebeto, a promoção acabou da gasolina. Ah, foi sorteado hoje pelo rapaz, não me falaram. A Pirulita perguntando aqui, cadê Ney, Bebeto? Rapaz. É, Ney Moreno tá por aí. Mas vamos lá, né? Voltando aqui ao assunto. Nocaute boa, Carla Cristina do Valela e Sapo Folião. É a música número 1 e a música número 2. Filhos de Jorge, Subo o Morro. Você vota na sua preferida, deixa seu nome completo e CPF valendo e ingressa aqui para curtir o Feijão Fest. Alô, Rosa de Quaraci, também tá ligadinha. Valeu, Rosa, grande abraço. Boa tarde, Bebeto, também tô ligado. Quem é aqui? A Beta, né? Valeu, Beta, brigadaço, hein? Ricardo Rosa, São Caetano, é mais um que tá grudado com a gente aqui. Fala, Ricardinho.
1: Boa tarde, Bebeto. Tá na boa, tá feliz, é assim que se diz. Simplesmente, Bebeto.
0: Oh, yes.
1: Força, foco e fé em tudo que você fizer. Tenha uma abençoada semana, meu amigo. Essa semana seja repleta de bênçãos.
0: Para nós todos.
1: Que Deus abençoe a toda a equipe da Boa FM. Tá na boa, tá feliz, é assim que se diz. Tamo por cá, na luta e na labuta, né?
0: Na luta e aqui. Na labuta. Valeu, mais um.
2: Olá, me chamo Carol. Passando para deixar uma boa tarde para o meu marido Fino. Oi, Dengo. Que Deus te dê uma tarde tranquila. Tô aqui organizando a casa. Tirei hoje para descansar e organizar a casa. Tô morrendo de saudade. Fica com Deus, nego. Tô morrendo de saudade. Te amo muito. Beijo.
0: Olha aí, Fino. Olha aí, Fino. Ah, valeu, Fernandinha. Beijão pra você. Fernanda tá sempre atenta, sempre ligada. Essa aqui vai especial pra galera do Lava Jato, Tony Johnny, pra matar saudades das lambadas internacionais. Columbia Rock. Errol, simbora! A Cleide disse, Bebeto, eu dancei tanto essa música que hoje só tenho boas lembranças. Eu era uma menina, tinha 15, 18 anos. Hoje tenho 50. Não consigo mais dançar.

no outro com a mangueira e tal, aquela coisa toda. Alô, Galdino, lá em Itapé, tá ouvindo a gente também, valeu, Galdino. Um grande abraço pra galera curtindo a nossa programação. Ó, daqui a pouquinho, resultado do nocaute de hoje, hein? Você vota em quem? Filho de Jorge, Consumo Morro ou Carla Cristina Sapo Folião? Música número 1 ou música número 2? Você manda pra gente com seu nome completo, valendo ingresso pro Feijão Fest, hein? Daqui a pouquinho voltamos com o Super Tarde. Aqui na boa. 4 em ponto.

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2: Tá na Boa, tá feliz. 4:05 é música e informação o tempo todo aqui na Rede Boa. Celular de Vorcaro, Zanin e Gilmar cobram acesso a dados que André Mendonça mantém lacrados desde março. Uma disputa interna no STF colocou no centro das atenções os dados extraídos do celular do banqueiro Daniel Vorcaro, controlador do Banco Master. Os ministros Cristiano Zanin e Gilmar Mendes defendem o acesso integral ao material, enquanto o relator do caso, André Mendonça, manifestou-se contra o compartilhamento amplo de dados brutos. De acordo com a Agência Brasil, Zanin solicitou formalmente acesso ao conteúdo, sustentando que os integrantes do colegiado devem ter as mesmas condições para analisar as provas relacionadas ao caso. Gilmar Mendes também defendeu o compartilhamento e acionou a presidência do STF diante do impasse. O material está relacionado aos dados extraídos pela Polícia Federal do celular de Vorcaro, segundo informações divulgadas pela Agência Brasil e pela Folha de São Paulo. Em 8 de março, uma cópia de segurança dos dados foi entregue ao gabinete de André Mendonça em uma mídia lacrada. Mendonça afirma que essa cópia permanece lacrada e intocada. O ministro argumenta que permitir acesso irrestrito aos dados brutos poderia comprometer o sigilo e outras investigações em andamento. Zanin, por outro lado, questionou a restrição e destacou que a defesa de Vorcaro já teve acesso ao material. O ministro considera necessário que os demais integrantes, pela análise dos processos, também possam examinar os elementos reunidos pela investigação. Diante da controvérsia, o presidente do STF, Edson Fachin, solicitou esclarecimentos à Polícia Federal. Segundo a Folha de São Paulo, a PF informou que os arquivos originais permanecem sob sua custódia e que possui condições técnicas para produzir e encaminhar cópias integrais aos gabinetes dos ministros, desde que observadas as determinações judiciais e as regras de sigilo. O esclarecimento também corrige uma interpretação que circulou sobre o episódio. O aparelho celular de Vorcaro não está guardado no gabinete de Mendonça. O que foi encaminhado ao ministro em março foi uma cópia dos dados extraídos pela PF. A discussão sobre o acesso ocorre em meio às investigações envolvendo o Banco Master e Daniel Vorcaro, que alcançaram diferentes frentes no STF. Até o momento, as informações disponíveis confirmam os pedidos para compartilhamento do material e a posição contrária de Mendonça ao acesso integral aos dados brutos, mas não permite afirmar que Zanin e Gilmar já tenham iniciado a análise do conteúdo. Notícias da Boa, de volta a qualquer momento.
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Agora 4 horas, 9 minutos, 4 e 9. Daqui a pouquinho, resultado da promoção Boa FM e você, hein, no Feijão Fest. E hoje no nocaute, a disputa do ringue, temos Carla Cristina com Sapo Folião. A música número 1 e a música número 2, Filhos de Jorge, Subo Morro. Você vota na qual? Seu nome completo, bairro e CPF, manda pra gente daqui a pouquinho o resultado da promoção. Então ingresso pra curtir Feijão Fest, sabadão com Carla Cristina, Filhos de Jorge e Banda Esqueminha. Jerry Smith, Solange Almeida, A Balada Perde, 4 e 10.

0: Fala pra ele que vai ser feliz daqui a pouco.
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0: Com vocês, Leonardo Brasil!

0: Raíssa, é rodada, você tá comigo pra quê, hein? 991799600, ele tá chegando a hora. Sabadão, Filhos de Jorge, Carla Cristina e Banda Esqueminha. Ingressos a Paulistinha e Lupo no Shopping Ilhéus, na Ótica Joia.
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0: Chegou a hora, olha aí, a música vencedora de hoje.
2: Na outra,
0: Filho de Jorge, Subo Morro. E quem se deu muito bem, faturou ingresso pra curtir o Feijão Fest, foi ele, Marinaldo Melo de Souza. Alô, Marinaldo! Marinaldo Melo de Souza, final de CPF, 6515, Califórnia. Faturou ingresso pro Feijão Fest. Lembrando que você deve vir pegar seu ingresso amanhã com um documento de identificação aqui na Boa FM, bem em frente ao Espetinho do Quinho. Em horário comercial, tá certo? Marinaldo Melo de Souza se deu bem, faturou ingresso pro Feijão Fest.

0: けです。
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2: É a rádio dos grandes encontros musicais. Só aqui você ouve isso, rapaz. Toque 10 e Pablo Mal Acostumado. Dora Queto, lembra? Pra matar saudades.
0: Quem gostou pode fazer barulho.
3: Aê! Tá no ar o quadro mais resenha da Boa FM. Se liga na ideia e manda o teu recado. Mas na moral, viu?
2: 991-799-601. Se ligue na ideia, manda o teu recado, dispara teu áudio. Era de tempo não, foi?
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2: A partir de agora, nosso Se Ligue na Ideia. Marinaldo Melo está lá acompanhando a gente. Foi o grande contemplado aqui. Nossa, parabéns de novo aqui para ele. Faturou o ingresso para curtir o Feijão Fest. Fique ligado na nossa programação aqui durante a manhã com o nosso querido Ney Moreno, com o Bebeto aqui no Super Tarde. Fica ligado que a qualquer momento sai mais outro ingresso para você, tá certo? No nosso nocaute, aquele desafio musical. Pirulito, Califórnia. Pirulito tem um testemunho aqui. Fala, irmão.
6: Fala, meu parceiro Bebeto. Boa tarde, meu irmão. Boa tarde, boa tarde, irmão. Irmão, uma jacuba aqui de Jabá.
2: Ih, rapaz.
6: E aí, né? Justo bateu forte ali, menino. Com um molhozinho.
2: Eita.
6: Arriou aqui no, na cama, irmão.
2: Justo foi a nocaute.
6: Mandei logo cedo pra Ney. Ney ficou meio balançado, mas pra tirar ele de casa, tá ligado? Só se fosse com a reza. Ou então... E levar ele na Universal pra tirar ele de casa. Só você consegue tirar ele, meu irmão, viu?
2: É,
6: Ned,
2: rapaz.
6: Vem aí, marca um dia aí, de novo, mais uma vez um convite, né? Nessa informação. Você, Ney. Mas o Rosendo mora em Itagiz, eu tô ligado. Perto de minha, da cidade de Jus, que é lá depois de Santa Cruz da Vitória. Mas, vem, irmão, vem amanhã, vem pra gente bater uma resenha. Vamos aproveitar também e convidar nosso amigo, né? Danilo Quiribamba.
2: Danilo Quiribamba, tá bom, é, rapaz,
6: tá
2: a pessoa
6: boa, tá feliz, assim,
2: se encontra aí com Danilo Quiribamba aí, nosso tenente Sinho, vai ser show, hein? Big Joe, se ligue na ideia, fala Big.
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2: Quem sempre?
7: Miau, miau.
2: Olha aí. Tá imitando aqui um gato.
7: Miau.

0: Ao gato, Bebeto. Seguga.
1: Ah, apareceu. O miserê.
2: 991-799-601. Você imita o que, bicho, hein? Imita um animal, imita um artista, um cantor.

0: Você imita o que, bicho, hein? Imita um animal? Imita um artista, um cantor? Conta piada? Quer zoar teu amigo? Manda teu áudio 991799601. Alô, Jucineide. Bebeto, manda alô pra Ninga e a mãe de Jucine no Novo Horizonte. E fala a ela que ela vem aqui em casa. Ela saiu desde sábado e até agora não deu notícia. Rapaz, desde sábado. Pegou duro, hein? É, rapaz. Quem, cadê? Play na máquina. Olha aí, rapaz. Lava já tava tocando a lambada internacional lá. Gilberto, o homem do tapete preto. Fala, Gilberto.
1: Boa tarde, Bebeto Oliveira. Por cá, Gilberto Oliveira. Por que parou a sofrência, Bebeto? Por que parou, rapaz? Eu já ia botar um aqui pra tomar. Pega uma na geladeira, você pra interromper a sofrência aí, cara. Continua.
0: Valeu, Gilbertão. Grande abraço. A música acabou, Gilberto. Mas vou tocar outra sofrência na sequência. Vai lá pegar a geladeira. Isso, lá na geladeira. Aquele negocinho lá. E volte, que eu vou preparar uma sofrência boa pra você, hein? Gisele Monte Cristo tá lá ligadinho, Washington, contador de piadas.
2: Bebetão, foi na ideia, rapaz. Ontem eu passei lá no bar de Fátima, encontrei Foem, irmão.
0: Você encontrou Foem, bicho?
2: E aí? Irmão, eu sentei mais Foem e a gente tava tomando gelada, viu? Agora, pra entender aquele cara, meu irmão, você tá doido, meu. Porra, na hora de pagar a cerveja, uma confusão da desgrama, meu irmão.
0: Rapaz.
2: Rapaz, pensa aí numa confusão. Vai pagar uma gelada.
0: Eita.
2: Entendeu? E embolava tudo na hora de pagar, meu irmão. E a mulher da distribuidora já tava zangada já, que não tava entendendo porra nenhuma que Foem tava falando. Rapaz, foi confusão ontem, mas foi bom. Ontem tomei uma gelada com Foem.
0: Olha,
2: você precisa parar pra tomar álcool com ele, viu, Bebeto? Você não tem ideia.
0: Figuraça, hein?
2: Tá feliz. Esse gato tá com fome, vou levar leite pra ele tomar.
0: Ricardo Rosa, São Caetano, fala aí, Ricardo.
3: Ô, Bebeto, se liga na ideia. Avisa ele que gato, o gato, na hora que passa a mão nas costas, levanta o rabo, viu? Cuidado, viu? Se liga na ideia. Negócio de imitar gato, agora passa a mão nas costas aí, meu irmão. O gato, qualquer gato, na hora que passa a mão nas costas, levanta o rabo. Se liga na ideia.
0: Ai! Esses caras... Invento coisa, viu? Joel Santos, Maria Pinheiro, tá ouvindo a gente, Bebeto Mandolô, pra toda a galera da Pracinha do Maria Pinheiro, hein? Ligado no programa, hein? Valeu, rapaziada! Aê! Joel Santos, ô Joel, vou passar pro lado do Maria Pinheiro aí, vou dar uma chegada nessa praça aí pra mim ver vocês com o som lá, discussão fica altão, é. Faz a filmagem aí, Joel, manda pra gente aí. Leda Itapé,

0: Ô, Ricardo, e essa imitação aí, Ricardo? Fuê, louro, isso aí é o quê? Gilberto, o homem do tapete preto.
1: Ô, Bebeto, esse gato que tava aí, rapaz, miando, o bichinho tá com fome, Bebeto. Dá um pedacinho de linguiça pra ele, Bebeto. Dá um pedacinho de linguiça pra esse gato. O bichinho tá com fome, vai miando aí, pedindo aí linguiça, rapaz. Dá uma linguiça pro gatinho aí, o bichinho tá com fome, Bebeto. Pega a ideia aí.
0: Ai, como diria meu amigo Tico, maior onda, hein? Simbora, Felipe Freitas e Bicaraí. Fala, Felipe.
2: Boa tarde, Bebetinho. Já cheguei, Bebetinho. Já tô na área e já estou também ligado na melhor de todas. E eu tô falando de quem? Boa FM 96,1, viu?
0: Olha aí.
2: É, mais uma vez o Flamengo assumiu a liderança, né, Bebetinho?
0: Segue o líder!
2: Raul Gil. Fala, Raul Gil, então, o que o Flamengo merece?
3: Vamos aplaudir!
0: Aê! Rapaz, tem até Raul Gil aí, ó. Raul Gil parabenizando o líder.
3: Vamos aplaudir.
0: Aê! Ah, Fernanda tá perguntando aqui, Bebeto, virou zoológico? Quase, quase. Começa lá, Fernando, começa lá às 5 da manhã. No Rancho da Boa, que agora o pessoal tava querendo mudar o nome aí, Rancho, né? Tava querendo mudar o nome aí. Rivamar tá preocupado. Rivamar, fica preocupado, não. O nome do programa continua. Mas tinha gente querendo mudar o nome, hein? Ricardo Rosa. É o quê?

0: É o quê, cara?
1: Eu não vou nem responder porque é impróprio para menores do horário.
0: Rapaz, Ricardo deu uma de René aqui, cara. Ele não conseguiu nem falar, mano.
1: Eu não vou nem responder porque é impróprio para menores do horário.
2: Oi, Bebeto, boa tarde. Aqui é Mari Souza. Estou falando aqui da Califórnia. Então, Bebeto, vou ficar com a música número 2, tá, Bebeto? Se passar, eu dedico para você e para todos os ouvintes. Tá na boa, tá feliz. Beijo, menino.
0: Alexandre Rodrigues, Mugabinha.
3: É, Bebeto, a situação tá crítica aí, viu? A bicharada tá solta, viu?
0: É, mas a ideia é essa, né, velho? Hein? Não, aí não. Aí pulou do quintal de Ney Moreno, ó. É, diz que Ney tem um quintal lá que ele cria uns bichinhos. Ai, ai. Washington, voltou, velho.
4: Ô, Bebeto, descubra o nome do gato. Eu tô achando que o nome desse gato aí é Tico Mia. Tico, o nome desse gato é Tico Mia, Bebeto. Pode ter certeza.
0: Ah, daqui a pouquinho tem mais. Se ligue da ideia.
5: Segura mais um recado aí, porque a resenha tá pegando fogo. Se liga na ideia.
0: Toque 10. Aproveita que eu tô obrigado. Ai, ai. 16 para as 5.

0: Alana Macedo, te superei. Participação de Solange Almeida aqui na 96.1. Tá na boa, tá feliz. Ótimo finalzinho de tarde pra você que tá pegando o filhote na escola. Galera do transporte escolar, motoristas de aplicativo, taxistas. Tá todo mundo ligado, rapaz.
1: Que menina maravilhosa.
0: 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Estamos de volta com o nosso Se Ligue na Ideia para tirar aquele estressinho, né, do dia cansativo, finalzinho de tarde, para você se divertir de montão.
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0: Já teve um aqui que mandou mais cedo imitação de um gato. Olha aí. Rapaz.
3: Olha o gato, bebê. Segura.
0: O Hermógenes Júnior tem a sua opinião, Mojão, deputado IA.
3: Fala, Bebeto, boa tarde, boa tarde. Tô aqui na estrada ouvindo seu programa, meu irmão.
0: Fala, meu irmãozinho.
3: E aí, rapaz, e agora essa bicharada aí, meu irmão?
0: Rapaz, hoje, hoje soltaram os bichos, hein,
3: que esse gato aí, meu irmão?
0: Ei.
3: Rapaz, mandei esse cara ter cuidado, meu irmão.
0: Ele tá podando as palavras aí, né? Deputado, né? Deputado é outro diva, né? Quero dar uma podada nas palavras aí, rapaz. Me aparece cada um aqui, hein? É, o gato parece que engoliu um papagaio, um palmeia aí no meio. Amaral.
4: Ah, boa tarde, meu amigo Bebeto. Amaral aqui. Amaral tá aqui, ó. Ligado aí na melhor. Na
0: ligado.
4: Mas deixa eu te falar. Cadê os secadores, velho?
0: Cadê os secadores?
4: Tá me chorando aí, rapaz.
0: Cadê os secadores?
4: Mais lá. Agora estão tudo lá no pé do caboclo, lá em Salvador, né?
0: Lá em Salvador. Lá...
4: Manda ele se ligar. Se liga na ideia, viu? Uma de secadores. Queimaram todos, viu, Bebeto? Valeu, meu querido. Tô aqui jogando duro. Tô na luta e na labuta. Boa tarde, Bebeto.
0: Valeu, Amaral!
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0: E aí, Pirulito, cadê Ju? Você já acordou já? Se comeu uma jacuba aí, foi a nocaute! O que tá acontecendo com a comida de pirulito, pô? Pessoal, come, nem uma vez comeu mocofato, chegou aqui na rádio, ficou desmaiado ali no canto. Ju, se foi a nocaute, dormiu também. Tá botando o quê, pô, hein? Essa comida aí. Codó Lima, Bebeto, Sítio, sou meu, Roça do Povo, manda alô pro nosso amigo Fonê, outro pro Teozito lá no Conceicione. Não, hoje tá em outras áreas aí, tá estudando, homem, tá estudando pra ser médico agora, hein? É o que, louro?
5: É, Bebeto, minha caixa são aí, muita caixa.
0: Olha aí,
5: cara aí, a caixa são.
0: Olha aí, rapaz.
5: Bebeto, Madoca e Cristiano é, rodoviário, esquece não,
0: Cristiano Neves, rodoviário, deve estar viajando então, né? 991-799-601, cadê, pai? A Fonê apareceu, rapaz! Apareceu Fonê, rapaz!
6: Apareceu o Miserê!
0: Play! Vamos traduzir aqui. Boa tarde, Bebeto. Boa tarde, ouvinte.
5: Então,
0: eu tô na dúvida se é um galo ou uma galinha. Querendo os pais.
5: Menino.
0: Que zorra ele falou daqui pra frente, velho.
5: Menino.
0: Rapaz, me ajuda aí, me ajuda aí, me ajuda aí, meu amigo Elton, flamenguista. É, decifrador de Fonê. Ricardo também.
5: Menino.
0: Ah, na hora de pagar, esqueceu a carteira em casa.
5: Ah, eu tive que pagar.
0: Ah, rapaz. rapaz. Ele tá falando do Austin, rapaz. O Austin saiu pra tomar uma gelada com ele. Diz que na hora de pagar a conta, disse que esqueceu a carteira em casa. Essa história é antiga, hein? Rapaz, deixei em casa. Emerson Alves, fala aí, Emerson. É, mais um flamenguista tá lá ouvindo a gente. Lá no Zarim, Ivan Santos, o macaco.
7: Boa tarde, bebê. Tá o meu camarada aí, Natanzinho aí, apareceu na área aí, bebê.
0: É, ele insiste em chamar o Foen de Natanzinho. Foen, como é seu nome mesmo, cara? Porque esse cara só chama você de Natanzinho. Hein? Conta aí pra mim, bicho.

deseja viver uma vida a dois. Se você gosta de alguém, dedica essa pessoa a Deus. Entrega ela pra Deus, que no momento certo vocês vão se encontrar, tá bom? E aí, irmão?

0: dá pra ver nessa vida morrendo de amor. Muito obrigado, RJ.
1: João Gomes, outra vida aqui no nosso Se Ligue da Ideia, que já tá chegando o finalzinho, né? Mas dá tempo ainda de colher mais alguns áudios aqui, play na máquina.
2: Tá, Bebeto, toca minha música, se tá ajudando pra vereador José Ávila, viu? Se der, meu querido. Aquele abraço. Pega a fé, que de Deus cuidando aí mesmo, pra ser positivo e não pegar pensamento negativo. E já deu tudo certo, mas não, já deu. Deus te abençoe, guarda com nós todos.
1: Já deu.
2: Guarda com a minha voz, que nós guarda as asas dele. Se der, toca minha música ainda, viu?
3: Meu nome é Ana Nina.
1: Eu perguntei o nome dele, cara. Aí ele resolveu revelar o nome dele.
4: Cadê o gato, rapaz? Cadê o gato? Gato quer leite. Rapaz, dá leite pro gato. Esse gato aí, se passar a mão nas costas, já foi.
1: Já foi.
4: Ai.
1: É coisa, bicho. Joelson.
5: Boa tarde, Bebeto. Passando por aí, meu irmão. Tarde feliz pra você e todos os ouvintes desse maravilhoso programa.
1: Valeu, João.
5: Semana abençoada pra todos nós.
1: Pra nós.
5: Passando pra você mandar um alô pro meu amigo Denis aqui em Itajuí.
1: Alô, Denis.
5: Pra dona, pra nega lá do Bico de Zezito, porteira do Bico de Zezito. Mandar um alô também pra Zé Mota lá na Pitangueira. Um alô pra Boi Véi. Um alô pra todos os ouvintes que acompanham esse maravilhoso programa. Quando tiver um radinho ligado, vai pra todos, todos em Quaraci, Cafundó. Alô, meus amigos lá de Cafundó, Vanildo, Rosa, aquela galera lá em Cafundó. E para todos os ouvintes, quando tiver um radinho ligado, é para todos. Toca aí na voz de Bartô Galeno. O céu azul e o sol sempre a brilhar. O céu azul, toca essa música aí para nós, meu amigo. Boa tarde, Bebetão. Vamos que vamos. Um abraço.
6: Quem é o cantor?
1: É Joelza. Ô, hein? É o quê, cara?
7: Bebeto, repete aí o nome de Fuê, pra eu registrar aqui.
1: É, vamos lá. Vamos lá. Fuê!
3: Meu nome é Ana Nina. Ana.
1: Eu entendi o quê, rapaz? Peraí, vamos lá.
3: Meu nome é Ana Nina.
1: Roberto José Gasolina, é isso?
3: Meu nome é Ana Nina. Ana Nina.
1: Não é Xodó Lima, não, rapaz. É Codó Lima, bicho. Codó Lima, ele quer mandar um abraço pra Codó.
3: Eu nem morri, né?
1: Diz que aí ele demora, nem morri.
3: Eu Xodó Lima.
1: E aí, Ricardo, decifrou o nome do homem?
7: É Roberto das Meninas, Alves das Meninas.
1: Márcio Costa, Márcio Cafives, tá lá ouvindo a gente também, valeu, assim, ó. Jailton Rocha, tá lá ouvindo a gente também.

0: Não tem como não, Bebeto, você passar uma música aí pra ele não, pra Natanzinho. Ele gosta da música de Natanzinho.
1: Ah, daqui a pouco.
2: Meu nome é Ana. Ananá.
1: Roberto José, o que, rapaz?
2: Ananina. Ananá.
1: Agora eu entendi diferente, Roberto José Vazelina.
2: Meu nome é Ananina. Ananina. Ananá, ananá, ananina.
3: É Roberto José Feminina. O nome dele, bebê. É Roberto José Feminina.
1: Ah, Roberto José Feminina. Ai, ai. Valeu, acabou, né?
4: Amanhã tem mais.
1: Amanhã tem mais, 4:30.
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0: Agora 5:13, ótimo finalzinho de tarde. Já pré-anunciando a noite que vem chegando já já. Pra você que tá se preparando, né? Pra dar aquela caminhada, aquela pedalada, aquela corridazinha, cuidar da saúde. Bom demais. Pra você que tá doido pra ir pra casa, dar aquela descansada, exagerou o final de semana, voltou segunda-feira naquele ritmozinho, malandro, tá doido pra chegar em casa, dar um sossego. Opa, tá no carro, tá no trânsito, obrigado pela imensa audiência, né? A galera em peso agora, né? É, rapaz, na capital geralmente a galera fala, é a hora do rush, a hora que o trânsito fica mais complicado, chegando em próxima 18 horas, 18 e pouca. Fala em 18 horas, 18 e pouca, tem esporte da boa, 6 da tarde, vamos trazer os resultados da rodada do Interbairros, São Pedro, né? Ganhou de Ferradas. Ainda tem Intermunicipal, Campeonato Brasileiro, Copa do Brasil. Segunda-feira sempre é recheada com diversos assuntos aí, envolvendo o esporte também. Não só o futebol, mas também outros esportes. No Esporte da Boa, a partir das 6 da tarde, com ele, Marcelo Santos, Roberto Nunes, Orlando da Hora e o Tune Brabo. A partir de agora tem Modão, você descolando o seu sertanejão clássico, seu bregão. Pede pra gente 991-79-9601, tá? Pede a sua aqui com a gente. 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Alô, Miriam, boa tarde.
1: Boa tarde, Bebetinho, boa semana, tudo bem? Chegando com o Modão da Boa, mandando um abraço para Erivelto, Marildes, Pé de Pato, lá na Roça do Povo, a galera da Roça do Povo toda ligada com você. E eu gostaria de ouvir Roberta Miranda, Uma Mulher em Mim. Ofereço pra você, pra todos da boa, pra minha mãe Dalva, Zé Robson, Demildes, Itamalira, Tom Ribeiro, doutor Alexandre Calazans, menina da Rinel, e pra todos que estão ligados na boa, tá na boa, tá feliz, é assim que se diz.
0: Valeu, Miriam, grande abraço, Alexandre Calazans, doutor, boa recuperação, aí, doutor, volta 100%, doutor, grande figuraça aí, gente boa demais. Aguinaldo.
2: Boa tarde, Bebeto, hoje eu gostaria de ouvir no Modão da Boa. Tio Parada Dura, Barco de Papel. Fez pra minha esposa, fez pra Banzé Gita aí no Ribeirão Seco. Meu compadre Leão e Zé Baixinho também no Ribeirão Seco. Mas pra Dona Jaciara e família, Ribeirão dos Cachorros, meu amigo Joel Sintajuí, Marcão do Caminhão no Centro Comercial, vai pra você e toda a equipe da Boa FM. Tá na boa, tá feliz. É assim que se diz.
0: É assim que se diz, Adeildo.
3: Olá, Bebeto Oliveira, boa tarde. Tô chegando com o Modão da Boa, Bebeto. Bebeto, se possível, gostaria que você tocasse pra mim no Modão da Boa, Barreirito. O que ela quer não é mole. O preço para minha esposa Dona Maria, toda a minha galera aqui do sítio, para todos os ouvintes massa que gostam de curtir o Modão da Boa e dizer, né, bebê? Tá na boa, tá feliz, é assim que se diz.
0: Como é que é? Como é que é o nome da música aí? Deu.
3: Bebeto, Bebeto, se possível, gostaria que você tocasse para mim no Modão da Boa, Barreirito. O que ela quer não é mole. O preço para minha esposa Dona Maria, toda a minha galera aqui do sítio, para todos os ouvintes massa que gostam de curtir o Modão da Boa e dizer, né, bebê? Tá na boa, tá feliz, é assim que se diz.
0: O que ela quer não é mole. Fiquei curioso para ouvir essa letra aí, você, Deu. Washington.
4: Ô, Bebeto, agora repara, né? O cara até um tempão que não encontra, aí negócio de 10 cervejinhas velha não quer pagar. Com a ruindade da porra de pão, hein? Deixei pra ele pagar. O que é que tem que pagar uma cervejinha pro amigo? Só 10, só 10 cervejinhas que eu deixei ele pagar ontem. Oxi, é não, Bebetão? Fala a verdade aí. Demora de encontrar um amigo. Quando encontra um amigo, aí fica com a ruindade pra pagar 10 cervejas.
0: 10 cervejas.
4: Oxi, porra, essa. Na próxima eu pago uma ou duas. Tá na boa, tá feliz.
0: É, foi.
4: Se liga, pão, hein?

0: Jesus.
1: Na próxima eu pago uma ou duas. Tá na boa, tá feliz.
0: É, foi.
1: Se liga, Fonê.
0: Esse convidado seu aí, você tá ferrado.
2: Boa tarde, Bebeto. Que é da Cintagem da Pavelha. Você toca pra mim a música de Capa Proibida.
0: Viu? Capa Proibida.
2: Capa Proibida, viu?
0: Capa.
2: O Gustavo Lima, mas Capa Proibida com Leo Foguete.
0: Ah, eu cópia?
2: Para você, Sara Maravilhosa, para minha filha Jocelyn, a Quintaguinha, para a filha dela, Graziele, para o neto dela, Rohana, o neto dela, filho de Graziele, Zion, Nega, Bodinha, Daniela da Rua do Bujão, para me ensinar lá no Ar da Liberdade, minha irmã Jovita no Ar da Liberdade, minha irmã Luísa, minha irmã Alzira, minha neta Emily Rainha e o esposo dela Lu, e a filha dela Lara Sofia, e para o L, para Negão na Oficina, meu neto, e para o Wilson, meu sobrinho, viu?
0: Valeu então, valeu. Pensei que era a lista aqui do Bolsa Família.
3: Ô, Bebeto, boa tarde, aqui é o Renê, da Fazenda Almada, Bebeto.
0: Fala, Renê!
3: Agora de viagem. Bebeto, eu queria ouvir, Bebeto, aí.
0: Ouvi o quê?
3: Os Cão Preto.
0: Você gosta?
3: Meu castelo tão bonito.
0: Eu vi essa música, era bonita.
3: Eu ofereço pra você, todos os ouvintes, que curte a boa FM de Itabuna. Pra meu irmão que mora em Banco do Pedro, chama Marcos. Ele dele é gordinho. Valeu, meu dia a todos.
0: Valeu.
3: Feliz também pra meu pai e minha mãe, que gosta muito a música de Os Cão Preto. Um abraço, Bebeto.
0: Valeu, Renê. Aqui na 96.1. Alô, Miriam. Abraço pra você, pra Adis, que a Thaís tá de plantão hoje no Bas, hein? Vai trabalhar, Thaís. Vai fazer dinheiro. Roberta Miranda abrindo o modão. A Mulher em Mim, 5:19. Alô, Neandra Pina. Tá sempre ligadinho aí com a gente também. Obrigado pela imensa audiência. Alô, Tia Jó. Jardim Grapeuna, Maria Cristina. Alô, Calango. Alô, César, grande abraço para vocês. Alô, Lucas, essa turminha massa aí.

0: Opa, estamos de volta, o nosso modão da boa do oferecimento CETEP Lubrificantes. 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Marinaldo Melo tá lá ouvindo a gente também. Alô, Louro, o Louro tá grudadão.
1: Cristiano Neves, rodoviária.
0: Valeu, Lourão. Grande abraço. A Miriam disse que tá todo mundo em plantão, né? A Thaís, no básico, ali, a Mara no hospital. Turminha boa ouvindo a gente aí. Reinão, ouvindo a gente, Wilson Sapateiro, fala Wilson.
2: Bebeto, meu parceiro, chegando aí pro Modão da Boa. Quero ouvir aí uma música de Zezé de Camargo e Luciano, Melhor Que Antes.
0: Melhor Valeu, que Bebeto, antes.
2: Tá na boa, tá feliz. Estive lá em Pi ontem, viu?
0: Valeu. Fiquei
2: sabendo lá, valeu.
0: Valeu, queridão, grande alô, Bado Pi, rapaz. Pi botou pra ferver, viu, velho? Feijoada, bacofado. O cara é fera, o homem é o rei do tempero, Bado Pi.
3: Boa tarde, Bebeto. Bebeto, hoje eu gostaria de ouvir no Modão da Boa. Que parada dura, Barco de Papel. Fez pra minha esposa, fez pra Banzé e gente aí no Ribeirão Seco. Eu com o pai Leão e Zé Baixinho também no Ribeirão Seco. Aí pra Dona Jaciara e família, Ribeirão dos Cachorros. Meu amigo Joel sem Itajuí. Marcando caminhão no centro comercial. Vai pra você e toda a equipe da Boa FM. Tá na boa, tá feliz. É assim que se diz.
0: É assim que se diz. Valeu, meu irmão. Grande abraço. Olá, Bebeto. Tô procurando emprego, hein? De caseiro ou vaqueiro, atenção, tenho experiência, trabalho com gado, cuido da propriedade, faz serviços gerais, tenho experiência também em fazenda e sítio, tá bom? Como é o nome do rapaz aqui, rapaz? Já eu dou uma conferida aqui, hein? Jailton Rocha, Jailton, grande Jailton, valeu, meu irmão, boa sorte para você arrumar seu emprego aí, atenção, você que quer contratar alguém que trabalha com gado, cuida da propriedade, faz serviços gerais, tem experiência em fazenda e sítio. A fera tá aí. Procurando emprego, hein? Jailton Rocha, valeu, meu irmão. Grande abraço, MC Gael.
4: Salve, Bebetinho, MC Gael, por isso da vassoura. Tô aqui, viu? Aquela ressaca, mas tô no corre, fazendo minhas vassouras aqui, Bebetinho.
0: Tô na ressaca, né?
4: Toca pra nós aí, toca essa música aí, é Daniel, Água de Coco. Viu? Acho que é Água de Coco, é coco, alguma coisa assim. Daniel, viu? Tamo junto, parceiro. Se não é na boa, tá o quê? Tá feliz.

0: é assim que se diz. Cadê o gato?
1: Tá imitando, hein, velho? 991-799-601. Galera de Picari, galera de Barro Preto, turminha boa de Itapé, forte abraço pra todo mundo aí ouvindo a gente. Alô, Geraldão! Grande abraço pra você, rapaz. Meu amigo Nael tá aí, a dona Cleide, a turminha toda aí.
2: Oi, Bebeto, boa tarde.
1: Boa tarde, Val.
2: Bebeto, hoje eu vou lhe pedir uma música com o padre Alessandro, que eu não tô me sentindo bem, né, Bebeto? Eu hoje eu não tô muito bem não, Bebeto. Pareceu um problema na minha mente e eu não tô me achando muito bem não. Hoje eu tô... não tô me sentindo bem com esse problema que me representou na minha mente. E hoje tá me atacando hoje. E eu, pra Jesus, eu vou pedir uma música do padre Alessandro. O que é que eu sou sem Jesus? Você roda aí pra mim, viu, Bebeto?
1: Valeu, Val. Obrigado pelo carinho da sintonia sempre. Tá na boa, tá feliz. Agora tem Barreirito. O que ela quer não é mole. Tá na boa, tá feliz.

0: está na boa, está feliz. Esse é meu Deus, Alessandro de Campos, Padre Alessandro de Campos, aqui no nosso Modão da Boa, no oferecimento CETEP Lubrificantes. 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Alô, Letão, toda a equipe da CEDEP, forte abraço para vocês aí. É o nosso Modão da Boa. Daqui a pouquinho tem Esporte da Boa com Marcelo Santos, Roberto Nunes, Orlando da Hora e toda a equipe, hein? Trazendo diversos assuntos aqui. A rodada do decisiva do Interbairros. Hoje vamos bater um papo aqui com o Robson da Mangabinha, o Ica Manga, o Renatinho. É, alô, Pirulas, Pirulas na voz. Lá tomando aquela geladinha. Alô, Nubinha.
1: Betinho, meu amor, boa tarde.
0: Boa tarde.
1: Que coisa linda esse programa seu. Tu é doido, cada dia mais lindo. Eu curto esse padre aí, ó. Padre Alessandro.
0: Alessandro.
1: Ave Maria, esse padre é tudo de bom na minha vida. Só me dá a benção. A mulher que pediu aí, ela acertou em cima. Isso aí é um padre de benção. Benção. E ela vai ficar boa logo, logo. Em nome de Jesus, tá
0: Amém.
1: Bom?
0: Amém.
1: Beijo na alma, Bebetinho. Tô com saudade de você.
0: Valeu, dá um abraço em toda a família aí. No João, né? A Jaine, a galera toda aí. SL. Forte abraço pra vocês aí. Obrigadaço pelo carinho da sintonia sempre. Daqui a pouquinho tem, hein? Esporte da Boa. Valeu, gente. Eu tô indo embora. Volto amanhã, se Deus assim nos permitir. A partir das 14h. No Super Tarde. Da Boa FM. Tá na boa? Tá feliz? 5h56.

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18:05 aqui na Boa de Itabuna para toda a rede Boa de Comunicação. 18:05. Estamos chegando para mais um Esporte da Boa aqui pela Boa FM de Itabuna. Lembrando que hoje é 14 de setembro de 2026. E a partir de agora até as 7 da noite, muita informação do esporte, em especial o nosso futebol. Já já vamos estar falando aqui com relação à vitória de ontem na seleção itabunense e garantindo classificação com uma rodada de antecedência para a próxima fase do campeonato intermunicipal. Como fica essa situação da seleção itabunense, que não perde essa segunda colocação, não é, na última rodada. Então, já classificada na segunda colocação, e já já vamos trazer aqui os confrontos, né? Já o próximo confronto, aliás, da seleção itabunense, que estará ali enfrentando o segundo do grupo 13, e já já todos os detalhes. E ontem, a seleção itabunense realmente venceu pelo placar de 1-0 a seleção de Ilhéus, nesse clássico do Cacau, lá no estádio Mário Pessoa. E para a próxima partida, um caminhão de problema a seleção de Itabuna, hein? Já já todos os detalhes. Também daqui a pouquinho tudo com relação ao Campeonato de Bairros. Já já vamos ouvir aí o Robson, ele que é presidente da associação. Ela é presidente da associação, é isso? Da seleção da Mangabinha, né? Confirmando aqui, da seleção da Mangabinha. Também vamos ouvir aqui o Ica, que foi escolhido ontem o melhor jogador da partida. Fez 2 gols ontem, hein? Na vitória de 3-2 em cima da seleção do Sarinha Alcântara. E a Mangabinha chegando à grande final, a mais uma final do Campeonato Interbairros. E daqui a pouco um papo com o Robson, como também o Ica, o técnico, o Renatinho, também o auxiliar Kaique Menezes. Enfim, falando com relação a essa vitória de ontem em cima do Sarinha, e é mais uma final do Campeonato Interbairros. Ontem o Kaique lotado até a tampa, estivemos por lá ontem acompanhando, muita gente marcando presença, portanto, no campo do Kaique e prestigiando realmente a semifinal do Campeonato Interbairros. E no outro lado, dando a seleção do São Pedro, que desde 2012, não é, chega mais uma vez à grande final do Campeonato Interbairros. E amanhã vamos estar trazendo também aqui representantes do São Pedro falando com relação a essa classificação e automaticamente

0: falando também com relação à expectativa para a grande final do Campeonato Interbairros. Também daqui a pouquinho tudo com relação à Série A do Campeonato Brasileiro, não é? Hoje tem um jogo, tem o Bahia, né? Bora Bahia! Hoje diante do Remo jogando na Fonte Nova e já esse único jogo de hoje realmente pela Série A do Campeonato Brasileiro. Tudo aqui, né? É para vocês acabarem, vocês ficarem sabendo de tudo. Olha, são 18:08 agora em Itabuna, 18:08. Eu vou até o estúdio avançado do nosso querido. Tá lá. De antemão, já quero parabenizar pelo grande evento. Recebi algumas imagens, vídeos também, ontem no Clube dos Amigos. Uma alegria total da rapaziada. Boa noite, Robério.
1: Boa noite, Marcelo. Eu quero agradecer também a nossa querida Rosângela Ró, que trouxe de volta, rapaz, aquela comemoração dos aniversariantes. Então, comemoramos ontem com os integrantes do clube, muita gente nova também foi saudado com os aniversários, aniversariantes, né? E agosto tem mais uma maneira de confraternização, que, aliás, ao longo da nossa semana, a gente vai falar de algumas diretrizes, de alguma coisa que a gente quer fazer. A gente quer fazer café da manhã, não ficar o clube também só na parte lucrativa, na parte de festa, mas de saúde, da parte religiosa. Então, isso a gente já está viabilizando, né, que eu recebi agora o apoio de Rosângela, que é rock, antigamente era conhecido como Rotar o Tênis, tá bom? De antemão, já batendo aquele papo e dizendo que hoje eu vou até 6:30, que hoje eu tenho uma prova, né, e a galera já tá lá me esperando, e hoje o bicho pega, porque nunca vi tanta gente comendo como tá agora. Sofrimento até a última hora da seleção de Itabuna, muitas chances para poder matar o jogo, mas parece que falta uma orientação, uma essência, Marcelo, de como definir o jogo. Então, excesso de calcanhar, lembro bem, eu e você na transmissão, calcanhar, não vai direto para o gol, fundamentos prioritários que estão básicos, que estão deixando a desejar. Para o gol, chutar, só faz gol quem chuta, para cima, aí volta. A zaga continua repetindo aquela de chutão e assim sucessivamente. São erros que tem que ser corrigidos, porque, por enquanto, está dando para levar. Mal mata-mata, não tem replay. São dois jogos, graças a Deus. Você vai trazer a performance aí que você está mais fodendo que eu, de como a classificação. Itabuna joga a primeira. Eu já estou falando na outra fase, né? Fora de casa, a segunda vez de casa, que não tem casa, mas é a casa, né? Quem sabe. Talvez até pedir para jogar no Mário Pessoa, que
0: Robério,
1: é mais próximo, porque está muito longe.
0: Robério, não, só uma correção aqui. Antes do boa noite aqui do nosso querido Orlando, hoje o cruzamento seria Itabuna e Brumado. Hoje, Itabuna enfrentando Brumado, porque o segundo colocado do grupo 13 é o Brumado que perdeu ontem. Então, Brumado defende aqui hoje a segunda colocação do grupo 13, primeiro Poções com 10, segundo Brumado com 9, terceiro Conquista com 6 e Contendas de Sicorá com 4.
1: Então, o segundo contra segundo?
0: Exatamente. O segundo de um grupo sempre com o segundo de outro grupo. E mais, segundo aqui o parágrafo primeiro fala o seguinte, que do confronto entre os segundos, a que teve a melhor campanha faz a segunda partida em casa.
2: Não.
0: Tá confirmado aqui e tá bom em segundo. Então, ninguém pega pra
1: Brumado,
0: vai ser grupo 13.
2: Cruza com o grupo de
0: grupo 13.
2: Então, de qualquer
0: forma. De qualquer
2: porque tinha chance da gente cruzar com
0: exatamente. O mas se ficasse em terceiro. Em terceiro.
1: Brumado tem 3 vitórias, Marcelo?
0: Olha, Brumado tem 3 vitórias e 2 derrotas.
1: Quantos pontos? Itabuna tem
0: 9 pontos. Itabuna tem aqui 2 vitórias, 2 empates e 1 derrota.
2: Quantos pontos? 8?
0: 8 pontos. Então, no confronto aqui, olha, Brumado tem 9. Hoje, estou falando hoje. Posso ser que na rodada de
1: mas domingo. Mas aí, o Conquista teria que vencer?
0: Porque os dois próximos jogos desse grupo aqui do Brumado acontece domingo. Brumado recebe em casa a vitória da Conquista. Brumado com 9 pontos e o Conquista com 6. E o Poções, com 10 pontos, vai enfrentar o Contendas fora de casa.
1: Ah, mas pode pegar Poções aqui também.
0: Exatamente, não é? Isso sim. Brumado ganha.
1: Mas também possamos pegar a contenda, já está cheio de contenda.
0: Contenda já está. Não é?
1: Cheio de contenda.
0: Assim, ó. Assim. O Poção joga fora. Beleza. Tem 10 pontos. Enfrenta o Contendas fora de casa. Brumado joga em casa com o Vitória da Conquista. Se o Brumado ganha pro Conquista e o Poções ou empata ou perde pro Contendas, aí teremos Poções e Itabuna. Mas hoje é segundo colocado Brumado com 9 pontos e o Itabuna segundo colocado do grupo 12.
2: Querido Marcelo.
1: Não tô vendo outra escolha aqui, não. Acho que vai ser Brumado.
2: Para Robério não ir fazer prova com a cabeça quente. Pelo que eu entendi aí.
1: Mais quente Brumado do que ontem.
0: Brumado
1: ou Poções? Boa noite. Mais quente do que ontem, não tem, não.
2: É Brumados ou Poções?
0: O adversário de Itabuna, que Itabuna também não pede. Ó, Itabuna também não pede a segunda colocação.
1: Exatamente.
0: Porque Ilhéus e Ibirapitanga se matam lá. Um tem 3, outro tem 2. Quem ganhar aqui, Ilhéus ganha, vai a 6, não toma lugar de Itabuna. E o Ibirapitanga ganhando vai a 5. Também não pega mais a seleção de Itabuna. De qualquer forma, Itabuna está classificada na segunda colocação. E a Aurelio Leal não tem como perder também a primeira colocação. Está com 13.
1: Com 13, cada uma só chega a 11.
0: Então já está em segundo, já está classificada em segundo a seleção de Itabuna. Porém, o adversário está entre Poções e Brumado.
1: Está mais para Brumado aqui.
0: Poções e Brumado, não é?
1: Quem passou vai pegar aqui em Contenda, né? Contenda tem 4 pontos. E ele já tem 10. O cara tem 9. E 3 ontem.
0: Agora, né? O Contenda.
1: Pode dar um problema aí, né?
0: Ainda tem chance de classificação. Porque ele chega a 7, ganhando, é claro, para o Brumado. E o Conquista
1: terceira,
0: perdendo Poções.
1: Terceira.
0: Hã? A terceira colocação.
1: Terceira.
0: Exatamente.
1: Terceira
0: colocação.
2: Eu só queria um presente de vocês dois. Que desse um presente pra mim.
0: Sim.
2: Era de, sendo embrumado principalmente esse jogo, de nós irmos pessoalmente fazer esse jogo, cara a cara.
0: Olho no olho.
2: Olho no olho. A viatura é por minha conta, pode deixar.
0: Pronto.
2: Não tem um real de custo.
0: Tá pronto.
1: Eu vou fazer com a perna de vocês.
0: Sendo Itabuna e Brumado.
2: Se a gente for, não perde.
0: Como todo time grande viaja um dia antes, vamos viajar de antes.
2: Viajar um dia antes, bora.
0: Vamos no sábado.
2: Eu topo.
0: Pra dormir lá em Brumado.
2: Bora.
0: Não é isso? E aí, pra dormir, que fazer esse jogo. É verdade. Exatamente. É isso, Roberto.
1: Time grande, viaja no sábado. Vamos ver a alegria primeiro, se for o jogo primeiro aqui. Se vai ser, vale a pena, não vamos sofrer antes. Eu sei que Orlando tá, mas ontem foi um sofrimento demais. Se não contratar.
0: O Orlando pode assistir, Robério. O Orlando pode assistir hoje o jogo. Né, todinho,
2: assistiu mandou mensagem hoje
0: pra mim. E aí, Orlando, o que você viu ali na partida
2: Ronaldo. De ontem? Não, pode deixar mais. Robério,
0: sim.
2: É só
1: não, ele pode dar boa noite dele, até sentimento aqui.
0: Ah, então pronto. Boa noite, Orlando.
2: Boa noite, meus colegas, companheiros, amigos, irmãos, Marcelo, Roberto, Tony Babo, Nino Black, Bebetão, que abriu a porta da rádio para mim aqui agora. Primeiro, dizer uma notícia que vai deixar vocês e todo o nosso público ouvinte extremamente feliz. Eu saí correndo lá do hospital de base agora e estava lá com o nosso amigo, irmão, vereador eleito dessa cidade, representando todos os vereadores, né? Aqueles que foram escroto com Rubens ou aqueles que não chegaram a ter conhecimento da causa, a todo mundo que faz o SUS, aos funcionários de hospital de base, da limpeza, a segurança, a médico, a quem quer que seja, porque eu sou uma pessoa que tem muita gratidão e eu estou a tarde toda envolvido com Anselmo, com Juninho, com o irmão de Rubens, Rogério, com Caiá, com Gildenberg Noronha, todos nós estamos envolvidos e eu estou lá no hospital de base, saí do hospital de base liberado pelo vereador Caiá, que ficou à frente lá e responsável por Rubens lá para acabar de fazer a documentação, mas já sabe que o leito de que Rubens vai ficar hospedado é no leito 36. Então, eu estou numa felicidade doida e quero fazer esse agradecimento a todo mundo e externar, né? Externar essa alegria minha com toda a cidade, né? Com toda a região que conhece Rubens, que, ou que torce pelo próximo, pelo ser humano, porque sendo um direito adquirido dele, mas é uma vitória, porque eu fiz um mini vídeo lá e Robério que está...

0: direito adquirido dele, mas é uma vitória, porque eu fiz um mini vídeo lá e Robério, que está nessa área e agora sabe, tinha no mínimo 60, 70 pessoas lá agora. Tinha 60, 70 pessoas lá para ser atendido. E eu vi o segurança dando satisfação lá. O pessoal da ortopedia entra no instante. Vai começar a ser chamado no instante, que o doutor chegou e tudo. Então, meus parabéns.
1: Vai ter mutirão, tá tendo mutirão agora.
2: Lá mutirão, né?
0: Graças a Deus. Parabéns, Roberto, você fazer parte
1: disso. E o hospital de base, dia 27, acho que, se eu não me engano, completa troca de idade, né? Eu lembro, eu fui nessa inauguração, ainda com o saudoso Mito Mineiro, mandando ele para receber José Maria Magalhães, que era parente de Antônio Carmaçade, né? E há uma evolução no hospital de base para, e também através do governo, não sei se é federal ou estadual, de fazer assim um suplemento para agilizar muitas cirurgias que está com. Hoje mesmo estava vendo o Paulo Medal,
0: Jorge foi irmão dele, que foi deputado.
1: Não, é Paulo Medalá.
0: Paulo Medalá, lá de Leão, meu amigo.
1: É dessa coisa boa que está acontecendo lá no Obar, que começou desde o tempo do filho de Luiz Galvão, que eu não lembro dele, o nome dele, que também foi.
2: João Omar, doutor João Omar.
1: Pois é, começou desde o tempo dele e hoje está com sequência. Que às vezes a gente só reclama, né, da unidade, mas é complicado você absorver mais de 100 municípios na unidade dessa, como é o hospital de base, né? Se fosse só de Itabuna, a gente poderia reclamar, mas tem compactuação de outros municípios e aí fica complicado. Eu sei porque eu estive por lá e quando eu ia fazer o atendimento, tinha mais gente de fora do que próprio Itabuna. Tinha mais gente de fora que fica lá nos leitos do que próprio Itabuna. Então são essas coisas que são um procedimento que é muito tempo para explicar, mas o importante é o que você está falando, que Rubio já está lá e que vai continuar o seu tratamento, não é isso, Orlando?
0: É isso, Robério, e eu deixar aqui bem claro que toda a luta que a gente batalhou aqui, que os amigos meus, que os ex-jogadores, ex-treinadores, ex-boleiros levantaram essa bandeira aí, é para entenderem que aqui nós não estamos querendo tirar proveito nenhum disso. Isso foi só uma coisa porque nascemos com esse dom, a ponto de termos um colega como você, de migrar para a área do próprio atendimento, né? De pôr a mão na massa. Então nós sentimos o que é isso, dizer que ninguém está tirando nenhum tipo de proveito, de interesse financeiro, político nem nada. Esses elogios, Roberto, que você fez agora aí, sábado eu fui em Itajuípe com Juninho, meu primo, eu fui em Itajuípe e chegando lá, na hora que eu fui abrindo a boca sobre o caso Rubens, ele falou, teve uma pessoa que poderia querer aparecer, me refiro ao ex-atleta de futebol profissional internacional, ex-diretor do hospital de base, Marconi Amaral, e Marconi disse com essas palavras perante a 15, 20 pessoas que estavam na roda, para falar do hospital de base a pessoa tem que tomar muito cuidado para não ter que engolir as palavras, porque o hospital de base é a salvação de muita gente. E lá tem-se comida de alto nível até para acompanhante. E eu estou lá essa tarde, não vou ficar lá à noite, nem o irmão de Rubens. Amanhã, durante o dia, aí sim vai ter alguém lá para frequentar, mas não vai fazer uso de alimentação e tudo, porque não temos precisão. Vamos facilitar sim para as pessoas que vêm de outro município, acompanhantes que vêm de outro município, mas a gente que mora aqui, a gente troca de horário ali, porque o Rubens, a situação dele não é boa nem um pouco, mas tudo organizado e agradecer mais uma vez

0: para provar, já que eu não faço parte de governo municipal, nem de governo estadual, nem nada, agradecer a Caiá, que é um vereador que está lá representando o município, representando a Câmara de Vereadores, os órgãos públicos, no respeito, no tratamento para com o nosso ex-atleta e amigo Rubens. Eu queria muito compartilhar, porque eu não quero ser nada, eu não tenho interesse de ser nada a não ser colaborador.
1: São 18 horas e 24 minutos na boa, 18h24. Então, faço as palavras do Orlando, as minhas, né, com relação a quem está envolvido aí nessa situação, do nosso querido Rubens, não é? Ser humano do bem, que sempre serviu e levou o nome de Itabuna para fora aqui da cidade, né? E é um ser humano que qualquer outro que esteja nessa situação precisa ser assistido. Um abraço aí ao nosso querido Rubem, está lá no Leito 36, e também aí ao vereador Caiá da Saúde. 18h25, Roberto, vou com você aqui. Feito aqui essa questão da seleção itabunense, né, que inclusive tem um monte de problemas para o jogo que vem contra o Leal. Sim. Dois jogadores, terceiro cartão amarelo, o Yuri Santana e o Mikael. O Alisson, que fez uma cirurgia, ainda não vai estar pronto para esse jogo. O Índio continua fazendo a fisioterapia e o Riquelme, rompimento de ligamento.
2: Porque ele vai ficar falando toda a vida, bicho. Ele precisa aprender assim.
1: Rompimento de ligamento.
2: Ah, isso é difícil.
0: Roberto!
2: Eu estou cansado com esse negócio dele.
0: Roberto, meu irmão.
2: Oi.
0: Olha aí, mais um ponto nosso, agora puxando um pouquinho a sardinha para o lado de cá, que estava nós dois em Itajuípe. E eu tive o cuidado, o carinho, a preocupação de perguntar para Riquelme. Estralou? E ele disse estralou. E passou aí um tempo bastante razoável, que não altera muito, que para esse ano e campeonato baiano, esqueça, cirurgia de recuperação para 5, 6 meses, se muito bem feita a recuperação, a cirurgia... Todas elas normalmente são bem feitas, só se for uma infelicidade do médico. Mas eu cantei a pedra lá. É cirúrgico! E ficaram aqui, tá fazendo tratamento. É cirúrgico! E agora, Marcelo, tá dizendo aqui que saiu o laudo médico e a seleção já informou. Obrigado à comissão da seleção. Eu tenho gravado aqui no meu zap, conversando com o Mikael ou com o Riquelme há muitos dias atrás, dizendo a ele que ele não se preocupasse com a carreira dele, com o tratamento dele, que ele estava na seleção de Itabuna, repleta de homens, de pessoas do bem, e que eu assinava como avalista. Eu, que ele me conhece há 4, 5 anos, eu assinava como avalista que ele ia ser bem operado, que ele ia ter
1: assistência,
0: salário, tudo que tem direito a um acidentado, ele teria, porque eu garantia para todos que estão na comissão à frente da seleção. E tenho certeza absoluta que ele está diante de homens muito sérios. E vou falar com o Mikael, vou me solidarizar e tudo. Vou colocar minha casa, ou já estou colocando aqui minha casa à disposição, se ele precisar trazer a esposa dele para cá, para acompanhar a operação, que eu sei que o pessoal vai pagar hotel, pousada, pensão, seja lá o que for. Mas minha casa também, por se tratar de um amigo, está à disposição dele, porque eu sou desportista de verdade mesmo e gosto. E foi o que eu sempre fiz, amar o próximo, e estou à disposição.
1: São 18h28, eu estou com o Ronaldo Calheira na linha, o técnico da seleção itabunense, que vai fazer realmente o balanço, né, do jogo de ontem, onde a seleção venceu 1-0 e Ilhéus já garantindo a classificação com a rodada de antecedência. Ronaldo, boa noite.
3: Boa noite, Marcelo, boa noite, Orlando, boa noite a todos aí presentes da mesa, boa noite a todos os ouvintes. A avaliação, ela é positiva, Marcelo. O conseguimos a classificação antecipada. É óbvio que nós queríamos ser o primeiro do grupo, infelizmente não deu, porém estamos felizes de conquistar essa classificação antecipada. Né, ontem fizemos um bom jogo contra Ilhéus, lá em Ilhéus, de visitantes, né, somamos 3 pontos, ganhamos de visita, não tomamos gol, e né, são coisas que vai somando, vai acrescentando e vai melhorando a performance nossa do nosso time. O time fez um bom jogo, merecemos um placar mais elástico, porém não se pôde e conseguimos a vitória pelo placar mínimo de 1-0. Agora nos toca no domingo contra o Aurelino Leal para a gente fechar essa fase de grupos. Nós temos alguns problemas por parte de... Temos jogadores suspensos, temos, né, mais alguns lesionados que já está quase na reta final da recuperação. E esses jogadores não poderão entrar em campo. Mas vamos tratar de trabalhar bem, tranquilo na semana, para o que nós tivermos de melhores, nós colocarmos em campo para afrontar esse compromisso importante. É, vamos buscar somar os 3 pontos, respeitando a equipe de Aurelino, porém, vamos sair para jogar como fizemos todos esses jogos, em busca da vitória, para somar esses pontos, que depois conta muito essa pontuação para definir coisas mais importantes mais na frente.
1: Bom, 18h30, já vou liberar o Robério. Robério, até amanhã, um abração.
2: Valeu, um abraço também pra você, até amanhã.
1: Valeu, irmãozinho.
2: Jogador aí.
1: Valeu. Boa aula lá, velho. Valeu, beleza, valeu, vai com Deus. Tá. Meu querido Orlando, viu aqui atentamente, né, a fala do Ronaile e a sua avaliação.
0: Marcelo, eu gostei muito e concordo com a entrevista do professor Ronaile, em números e gêneros, até porque hoje a gente conversou um pouco pelo zap, não conversamos pelo celular, porque eu estava muito atribulado com essa situação de Rubens aí e outras situações, né? Ontem não pude nem participar da jornada nossa por outros compromissos pessoais e também por causa da minha coluna, que tem me incomodado demais, mas amanhã eu já estarei tomando providência com esse encaminhamento de Rubens aí. Eu analisei o jogo hoje, comecei ontem à tarde, à noite, quando cheguei em casa, e vi um pouco. E hoje, e repito aqui para o torcedor, isso que o professor Ronaldo falou, gostei muito da evolução do time, não dentro do que a gente esperava, e acho que mais esperava ainda era a comissão técnica, porque estava treinando o time, vendo o time, a gente estava sem ver, estava no escuro. Né? A gente estava com expectativa pela organização, pelo profissionalismo, mas eu sinto e pude ver mais um pouco de evolução no time. Houve no outro jogo e para esse jogo agora houve mais ainda. O time de Ilhéus tem problemas, eu converso com o Diogo, que foi meu atleta profissional, no profissional também, que é o treinador de Ilhéus. Mas é um time rápido, é um time que briga muito, é um time que corre muito. Isso é uma marca do futebol amador de Ilhéus, dos jogadores serem muito competitivos, muita correria. E o time de Itabuna, com as mudanças que o Ronaldo fez ali no sistema defensivo, a troca dos dois zagueiros. Os dois zagueiros foram mais felizes, não devem ser melhor do que os dois que saíram, porque senão Ronaldo não teria iniciado 2-3 jogos com os outros. Deve ser questão de momento mesmo. No momento estão melhores o Murilo e o John. O John, que entrou primeiro do que o Murilo, vem, para minha felicidade, minha surpresa, vem subindo de produção. Esse jogo agora já foi um zagueiro mais completo, menos estabanado, menos erro, e eu dou meus parabéns. A ida do Raçudo para lateral direita fez ele crescer muito de produção. A vinda do João para o meio campo, para dentro do campo, renovou as energias do João, recomeçou a carreira para João Neto, que hoje está jogando, e pelo que eu percebi no jogo de ontem, a evolução que ele teve do jogo passado, eu creio até que daqui a pouco ele vai tomar conta mesmo da seleção, porque está articulando muito, está muito bem posicionado por trás da bola, empurrando o time para frente, mesmo o time tendo problemas ainda nesse quesito também que o professor Ronaldo falou, de segurar a bola um pouquinho mais na frente, de ter um pouquinho de mais paciência para acabar com as jogadas. Mas, ao contrário do que eu estava conversando com o professor Ronaldo, eu repeti depois um pouco do jogo, alguns trechos, e eu descobri, Marcelo, que o grande segredo da gente, que eu estava concordando com todo mundo, com o Robério, com Alcântara, com várias outras pessoas que falavam sobre o último toque para o gol, e eu estou repensando isso, porque eu assistindo hoje várias vezes, os goleiros adversários não tem sido melhor em campo contra a gente. A gente está falando de perder gol, mas o que está havendo na nossa seleção, e isso eu não estou afirmando, e deixei isso bem claro para o professor Ronaldo hoje, com muito respeito, é tentando ajudar, é tentando questionar para poder o torcedor se conscientizar e dar apoio a si mesmo. O que está faltando é o penúltimo, é o último passe, vamos dizer assim, é o penúltimo toque pro gol. Não é a finalização em si.
1: É de como chega, né?
0: É assistência.
1: Assistência.
0: Os goleiros não têm feito defesa milagrosa contra a gente. A gente tem chego. E aí o time chegar ao último terço do campo, ao último quarto do campo, é obrigação do treinador. Agora, botar a bola pra dentro.
1: É, aí já.
0: Aí foi a obrigação de Ronaldo há algum tempo.
1: Ele atuava.
0: Já, alguns anos atrás. Agora, mas não. Né? E eu vi e revi, e teve muitos lances, tá tendo muito lance, e aí serve de alerta pra comissão técnica, pra Ronaldo, pra todo mundo. Se quiserem dar uma avaliada e dar. E concordar comigo, de às vezes eu que vivo aquilo ali há 50 e tantos anos, às vezes não é nem treino, às vezes é calma, é conversa, é confiança, é dizer, pô, essa bola aqui, ó, bota lá o vídeo lá e pausa, tem a edição do vídeo, pode fazer a edição, tem um analista lá de sistema para isso. Diz aqui, ó. Essa bola aqui, se não tem um cara entrando aqui para você atravessar essa bola, pifar o cara aqui, ganha a grande área. Vai para cima do adversário, que de repente pinta esse cara. Ou o cara vai ter que lhe tocar dentro da grande área, e a grande área te protege, porque o adversário não pode te bater. Se bater é cal. ou você tira ele da frente com balanço, com drible e finaliza. Eu vi muito lance ontem do Evanilson,

0: tira ele da frente, com balanço, com drible, e finaliza. Eu vi muito lance ontem do Evanilson. Chegou muito. E deu em nada, de novo. E lá, e no jogo de fora de casa, teve, não me sai aquele lance que ele entrou e cortou pra, e chutou com o pé direito, uma bola tetericando quando os caras estavam na cara do gol.
1: Laurelina.
0: Não esqueço, por quê? Porque vivo a seleção, Evanício. Porque vivo vocês, meu filho. Não é nenhum tipo de crítica aqui, de perseguição, nem nada, não.
1: Jamais.
0: É porque eu amo vocês. Eu amo vocês. A prova disso que eu amo vocês é que estou aqui lutando há muitos dias com uma equipe muito grande para Rubens, um ex-atleta como vocês, ter a assistência que merece. Então, é porque eu acho que vocês merecem, querem e têm mais capacidade. O Luiz Felipe, demais, um jogador com potencial demais, que é arranque, que é velocidade, um jogador de potência, um jogador de último terço do campo, fodido. E eu vi também o jogo do Vitória e vi o que é o jogador que tem velocidade, que tem arranque, como Luiz Felipe. O René fazer 2 gols contra o Mirassol em 5 minutos, tudo por causa de quê? De velocidade. Então, Luiz, quando pegar a nega ali que não aparecer ninguém pra botar pra dentro, pra você dar o passe, vai pra dentro do beck. Agora, não toca de primeira, sem olhar, sem ter certeza. Nega o passe pro adversário. Você não pode e não deve negar o passe, é pro companheiro. Mas pro adversário, nega 1000 vezes que for necessário. Tranca a bola, trava, vai pra cima dos caras, tenta o drible, mas não dá a bola pro adversário. Não dá a bola pro adversário, porque o nosso time, eu vi nosso time rodando mais a bola ontem, com mais paciência, sem aquela agonia miserável de querer pegar a bola e com um segundo tá dentro do gol da grande área adversário. Não tem isso. E a comparação sobre resultado diminuto, resultado mínimo, está aí, ó. O Flamengo, o poderoso Flamengo, que a gente tem que tirar o chapéu mesmo e respeitar o elenco que o Flamengo tem, não sem a gente dar o toque nas coisas erradas. Vocês estão lembrados da Copa do Mundo que eu falava aqui de Alexandre? Alexandre ontem entrou no jogo 5 minutos e deu um gol. Ou seja, como é que esse homem ia entrar na Copa do Mundo? Então foi convocação babaca, idiota, de erro de seu Ancelotti. Imagine que não erre Ronaldo Calheira, que não erre Orlando da Hora. Pelo amor de Deus. Então faz parte o erro. Vi demais Luiz Felipe ontem, no jogo de ontem, e o Evanilson. O Arlinho também. O Arlinho tem que rodar mais um pouco, porque às vezes só João Neto e Yuri não dá para construir todas as jogadas, já que a gente tem 2 jogadores que não são no lado, nas laterais, que não são construtores, são jogadores de atacar espaço, são jogadores de velocidade, de força, e o acabamento não são o melhor. Então o Arlinho, que tem mais capacidade, baixa um pouco mais, vem ajudar esses volantes a trabalhar, porque senão o nego encaixa 2 meias em cima do Yuri e do João. Para esse jogo agora já não tem João, já não tem Yuri. E não é problema. Confiança aqui pro professor
1: Ronaldo,
0: que com certeza Aurelino Leal também vai ter jogadores fora. Vai ter 4, 5 jogadores fora.
1: Não perde mesmo a primeira posição?
0: Primeiro que não perde a primeira posição.
1: Vai poupar os jogadores.
0: Vai tirar 4, 5 peças. Nós não podemos nos dar ao luxo de tirar a base do time. Se o senhor puder manter 11,

0: até 10, 9, 8, mantenha para sua base e ganhando cada dia mais sustentação. Mas, pelo amor de Deus, o que não podemos é perder a vontade, a guludice de ganharmos. Vamos continuar. Ah, o Corinthians ontem aí perdeu, botou o time reserva, perdeu do Flamengo, de 2-1. Fernando Diniz deu uma entrevista cheia de felicidade, confiança. Por quê? Porque ele, se ele botasse o time titular, ele podia perder, porque era um clássico. Ele poupou o time dele para o jogo de Libertadores, ganhou a confiança, que o time fez um bom jogo, e o Jardim morrendo de felicidade também, porque o time dele cedeu o empate e foi capaz de buscar a vitória. Então faz parte, não é todo dia que se ganha de goleada, nem nada. E Itabuna está invicto, vem ganhando. Vem ganhando, vem duas vitórias.
1: Duas vitórias, né?
0: Temos é que buscar esse resultado, mesmo sabendo que vai alterar muito pouca coisa. O que pode alterar é, de repente, da gente decidir na outra fase em casa. De repente a gente ganha e o adversário lá não ganha e a gente decide em casa. Mas é por nós, não é por tabela, não é por nada. Vamos com essa vontade de cada dia evoluirmos, como disse inclusive o professor Ronaldo Calheira na sua entrevista brilhante.
1: Bom, são 18 horas e 45 minutos aqui na boa, 18h45, portanto aí a análise, né, do jogo de ontem do nosso querido Orlando da Hora. Vamos faturar, mas faturamento, manda um abraço, que é o ex-prefeito Tapé, Naelton Rosa Pinto, tá feliz da vida, mandou aqui pra nós, segue o líder. Um abraço aí, grande Naelton Rosa Pinto. Abraçar também aí em Itapé, nosso querido Geraldo Ribeiro, né? A toda a equipe aí. Um forte abraço a todos vocês. 18h45, vamos faturar no retorno tudo com relação ao Campeonato de Bairros.
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2: São 18 horas e 50 minutos, 18h50, estamos de volta aqui com o Esporte da Boa, hein? 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Olha, ontem Kaique ficou pequenininho. Muita gente ontem acompanhando a semifinal do Campeonato de Bairros. E deu, hein? Deu aí Mangabinha em mais uma final. E o São Pedro, desde 2012, volta novamente a disputar uma final do Campeonato Interbairros. Ontem nós conversamos ali, logo no momento do jogo, ali quando terminou, com o Robson, que fala da emoção dele, a classificação, Robson.
3: Um abraço, Marcelo, a todos. É uma emoção grande porque o trabalho que vem feito de muitos anos e chegar em mais uma final de Campeonato Interbairros é gratificante a toda a torcida, a todo empresário, a todo amigo, a todo comércio que ajuda e acredita no Esporte de Itabuna e principalmente no projeto Mangabinha Esporte Clube.
4: A luta é grande, presidente.
3: É isso, estou emocionado porque é uma sua final. É isso. Obrigado, Marcelo.
2: Tá aí o Robson, conversamos também com o Ica, que marcou ontem 2 gols na vitória de 3-2 em cima do Sarinha. E ontem foi escolhido o melhor jogador em campo, também fala aqui no programa.
5: Muito boa noite aos ouvintes aí.
6: É, graças a Deus,
5: conseguimos
6: fazer 2 gols hoje e dar vitória pro Mangabinha. Mangabinha tava precisando de mais uma final e fé em Deus, a gente vai trabalhar para o objetivo principal, que é o título. Fé em Deus, Deus abençoe aí, a gente poder sair com o título aí no domingo que vem.
4: O apoio do torcedor foi importante aí.
6: A torcida do Mangabinha é diferente, é imensa, apoia o tempo todo. Graças a Deus aí, a torcida tá de parabéns aí, conseguiu ajudar o time quando o time deu uma caída, apoiou, incentivou e manteve o espírito dentro de campo. Graças a Deus, conseguiu sair com a vitória.
4: Até lá. O torcedor pode esperar da seleção do Mangabeira no meio que vem na final.
6: Rapaz, entrega, a gente vai entregar tudo dentro de campo. É como eu falei, o objetivo maior não era ganhar esse jogo de hoje, é o título. Entendeu? Então, a gente vai se entregar dentro de campo. Se for jogar 2 minutos, 3 minutos, a gente vai dar o máximo para tentar dar esse título tão especial para essa torcida que é tão maravilhosa, que merece.
4: Parabéns pelo troféu também.
6: Obrigado.
2: Tá aí o jogador Ica, né, que marcou 2 gols ontem na vitória de 3-2 da seleção do Mangabinha. O Renatinho, técnico, também fala aqui no programa.
7: Realmente agradecer a Deus, né? Toda a honra, toda a glória dada ao Pai. Chegamos, né? A gente trabalhou bem esse ano. A gente tá com um time muito bom. Como outros anos, a gente vinha batendo na trave. Chegamos na semana passada. Graças a Deus esse ano, Deus coroou. Eu chegasse na final. Não tem nada a ver ainda. Fizemos um jogo difícil contra o Sarinha. É, fizemos 3-0, os caras conseguiram 2 gols. Foi um jogo difícil, o placar mostra que foi apertado, né? E agora é trabalhar a semana. Beijinho no chão, não ganhamos nada, mas se Deus quiser, domingo, ser campeão.
2: Meu amigo Kaique Menezes, que é auxiliar técnico da seleção do Mangabinha, também fala aqui no programa.
8: Boa noite a todos os ouvintes. Primeiro, satisfação falar com você depois de muito tempo. Voltar para casa depois de quase 10 anos, né, onde eu ganhei o primeiro intervalo com a Mangabinha, é gratificante. A gente sabia que era difícil, né, você se manter no topo para ganhar, principalmente jogos difíceis, e mostrou hoje aí que a gente enfrentava uma equipe muito forte como o Sarinha, e futebol você não pode cochilar. A gente acabou cochilando nos últimos minutos aí, o jogo estava totalmente controlado, a gente correu risco de ficar de fora, mas é agradecer o desempenho dos atletas, da comissão, da torcida. O objetivo era chegar à final. Agora a gente tem uma semana aí para acalmar essa euforia dos atletas, de torcedor, porque vamos também enfrentar um bairro de muita qualidade, de grandes jogadores. E eu tenho certeza que o que ganha é o futebol de Itabuna, que vai ser um belo espetáculo no domingo.
4: Falar em torcedor do Mangabinha, marcou presença com o Kaique, apoiou. foi o 12º jogador.
8: A torcida aqui tá sempre com o time, eles são loucos, são apaixonados, eles abraçam o projeto, é, nossa comunidade, eles sofrem, eles comemoram, fazem tudo isso aí. E é o que nos mantém forte a estar disputando interbairros, dentro de campo. É, a torcida aí não deixa a desejar e não desampara o time nunca.
2: Tá aí, portanto, meu amigo Kaique Menezes, tinha muito tempo, né, que eu tinha visto, né, ontem tive o prazer de dar um abraço nele lá no campo do Kaique. Orlando, da hora, final do Campeonato de Bairros, de um lado Mangabinha, do outro São Pedro, amanhã vamos ouvir o pessoal de São Pedro aqui falando também aqui no programa. Só lembrando que 3-0 tava ganhando a seleção da Mangabinha. Aí começou aquelas trocazinhas. Tira 2, tira 3, tira 4. O Sarinha foi e fez 2. E meteu 5 na trave.
9: É.
2: Jogão ontem.
9: Jogão, eu pude estar ligado, antenado, mesmo estando ausente, e acompanhando. E a gente torcendo, né, para os dois times. A Mangaba. E a galera da Manguaça, porque tem muita gente, muito parente aqui na Mangabinha, né? E tive até na Mangabinha no sábado à tarde, fui levar um material lá com meu primo Juninho e fui na casa de umas primas minhas, de uns primos meus, fui na casa de alguns amigos. Vi um pouco da carreata lá, estava lotado, e passei lá nos dois botecos lá tradicionais da área lá, lotado. E foi aí que eu fiquei sabendo, né? Porque não vi ainda atuando esse ano o time da Mangabinha. Fiquei sabendo que o goleirão, meu amigo Patiego, está defendendo a Mangabinha. Fiquei muito feliz, que é um ser humano que eu gosto muito, como goleiro, como pessoa, né? E para essa grande, do outro lado do Sarinha, pessoas como nosso querido Vinícius, né? Dente, praticamente um filho, e tantos outros jogadores que a gente conhece, tanta gente da torcida e tudo. E ter sido um jogo desse tamanho, de 3-2, pronto. Os dois têm que ficar satisfeitos mesmo, até quem perde. Na hora não, mas no outro dia fica satisfeito, sabe que é uma fatalidade, que foi um detalhe. E para a final agora é dois campeões.
2: Exato.
9: É um vice-campeão, ou seja, tem um nome campeão, o seu troféu terá o nome campeão, e o outro campeão Interbairro 2026. Eu vou torcer que ganhe o melhor, né? São Pedro é um bairro mais novo, mas que eu tenho uma ligação umbilical muito grande também, de quando um dos primeiros moradores daquele bairro se instalou lá, o seu Domingão, pai do nosso querido Alan Bahia, do nosso falecido Guer, meu filhão. E eu fui comi muita buchada em Mocofato aos sábados à tarde, mas Judenberg Noronha, na Paeta, naquele bairro, Ramundinho, Zé Mário, Buião, Emílio e tantos outros amigos. Então, vou torcer

0: Emílio e tantos outros amigos. Então, vou torcer para os dois, para que ganhem o melhor. E para finalizar, ainda não arrecadei minhas camisas
1: da semifinal.
0: Da semifinal, e eu quero arrecadar as quatro, né, porque não pude comparecer ontem lá. Mas vou arrecadar as quatro, quero mandar emodular as quatro. E para encerrar minha participação, Marcelo, eu quero pedir ao torcedor aí desculpa, que hoje, sendo segunda-feira, dia de trazer atualização dos artilheiros, eu que comecei a fazer esse papel aí, recebi muitos elogios na rua aí. Amanhã vou trazer, porque não trouxe hoje, porque hoje a gente despendeu um tempo para Rubens, aí para falar do ex-atleta Rubens, né? Então, amanhã, mas quero adiantar que Chorinho, que Garrote, que esses nomes que antigamente a gente tinha aqui, Formigão, Zé de Madá, né?
2: Já foi.
0: Paulo Doido e tudo, esses nomes precisam voltar aqui na região, precisa ter esses nomes, que esses nomes da sorte pagou.
1: É verdade. Olha, Nenga, Novo Horizonte, um abraço aí, obrigado pelo carinho da audiência. E também a Ingrid, tá feliz da vida porque o Corinthians ajudou o Flamengo ontem a chegar na liderança do Campeonato Brasileiro. Seu Zito, meu filho, um abraço. É melhor ter essa tropa de mulambos na liderança do que ter aquele time verde lá de São Paulo. E o Bahia hoje 3-0 no Remo. 3-0 hoje no Remo. Um abraço, até amanhã.
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2: Olá, boa noite.
1: Boa noite para você que nos acompanha em todo o país.
2: Segunda-feira, 14 de setembro de 2026.
1: E vamos aos destaques do dia.
2: Programa de renovação de frota inclui motoristas de transporte escolar e de carga.
1: Agora é lei, medida que já atende mototaxistas, taxistas e caminhoneiros. Graziele Bezerra.
3: O programa oferece financiamentos mais acessíveis de veículos utilizados em atividades remuneradas, como transportes de passageiros e entregas.
2: SUS começa a oferecer vacina Pneumo 20 para quem tem mais de 85 anos.
1: Imunizante amplia a proteção contra bactéria, apontada como a causa mais comum de infecções respiratórias em todas as faixas etárias. Thaísa Vitória.
4: Segundo o Ministério da Saúde, a estimativa é de que mais de 2 milhões e 300 mil pessoas façam parte do público-alvo em todo o país.
2: Mais segurança na hora de voar.
1: Já estão valendo regras mais rigorosas contra passageiros indisciplinados. Gabriela Noronha.
5: As medidas vão da orientação à multa e, nos casos mais sérios, à suspensão de voar.
2: E na apresentação, Luciana Vasconcelos e Nazi Brum.
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2: Financiamento de carros e motos para quem usa esses veículos como instrumento de trabalho.
1: Uma lei sancionada hoje garante a continuidade de programa de renovação de frota e inclui também veículos de transporte escolar.
3: Com a sanção da lei, o Move Brasil terá continuidade e passa a se tornar uma política permanente. O programa oferece financiamentos mais acessíveis de veículos utilizados em atividades remuneradas, como transportes de passageiros e entregas. Agora, além de mototaxistas, taxistas e caminhoneiros, motoristas de transporte escolar também vão poder renovar suas frotas, com taxas de juros mais baixas. As regras para essa categoria ainda serão regulamentadas. O ministro da Secretaria-Geral da Presidência da República, Guilherme Boulos, comentou que o programa também permite a aquisição de carros elétricos.
6: O carro elétrico é um desejo dos taxistas, dos motoristas, porque para além do ganho ambiental, o carro elétrico tem um custo operacional muito menor do que a gasolina ou álcool. E o Move Brasil também priorizou carros elétricos ou híbridos para que pudessem ser utilizados por essas categorias que trabalham a partir do seu carro.
3: Pelo Move Brasil é possível comprar automóveis novos, movidos a etanol, flex, elétricos ou híbridos, de até R$ 200 mil, e parcelar em até 84 vezes. No caso das motos, o prazo para pagamento é de 48 meses. Os juros do Move Brasil são de 12,6% ao ano para homens e 11,5% para mulheres. O ministro do Planejamento e Orçamento, Bruno Moretti, explica como funciona o pagamento das parcelas.
7: E na prática, é um sistema de amortização que garante que a prestação começa menor para caber no bolso da trabalhadora e do trabalhador e, ao longo do tempo, na medida em que o trabalhador aumente sua renda, aumente sua produtividade, o valor sobe, mas ele, na partida, começa menor para garantir que o trabalhador possa acessar.
3: Até agora, mais de 48 mil carros e 19 mil motos foram financiados pelo Move Brasil. Para aderir, os motoristas precisam estar cadastrados nas plataformas de transporte ou de entregas há pelo menos 6 meses e ter realizado ao menos 100 corridas nesse período. No caso dos taxistas, é preciso ainda estar com licenças e registros ativos e com regularidade fiscal. Mais informações pelo gov.br/movebrasil. Reportagem Graziele Bezerra.
2: Segurança nos aeroportos e no ar. A Agência Nacional de Aviação Civil, a ANAC, começa a aplicar novas regras para passageiros que tenham comportamentos que comprometam a proteção ou a ordem durante viagens de avião.
1: A Resolução número 800 busca estabelecer procedimentos mais claros para situações de indisciplina e reforçar a segurança durante o transporte aéreo.
2: Para nos ajudar a entender o que muda a bordo nos aeroportos, vamos conversar com a repórter Gabriela Noronha. Boa noite, Gabriela. Então, Gabriela, a resolução foi assinada hoje, foi em março, e começa a valer hoje. E o que, que muda na vida do passageiro e quem trabalha no aeroporto?
5: Olha, muitas mudanças agora com a resolução, viu, Luciana? Boa noite, Nazima, boa noite a todos que nos ouvem na Voz do Brasil. Então, vamos começar a explicar. Essa resolução número 800, ela busca estabelecer procedimentos mais claros para situações de indisciplina e reforçar a segurança durante o transporte aéreo. Além disso, essa resolução ela vai listar uma série de comportamentos proibidos e também regulamenta o tratamento e providências necessárias a serem dispensadas ao passageiro. Né? Essa medida entra em vigor a partir desta segunda-feira e vale tanto para passageiros no interior das aeronaves em voos domésticos nacionais, quanto para conexões em voos internacionais, respeitando as legislações aplicáveis e as exceções previstas em lei. A grande novidade é que agora existe um critério muito claro dividindo as infrações por gravidade. O passageiro que arrumar confusão leve, ou seja, como ignorar os comissários ou usar o celular na hora errada, recebe aí advertências e multas menores. Já quem fumar a bordo, por exemplo, ou ameaçar funcionários, cometer agressões ou importunação sexual, entra na faixa de faltas graves e gravíssimas. E nesses casos, ele pode até ser banido de voar.
1: Agora, Gabriela, o que a tripulação pode fazer no momento dessa confusão dentro do avião?
5: Nazi, a resolução dá total respaldo legal para que os comissários e o comandante ajam rapidamente. A companhia aérea pode agir para controlar a situação de indisciplina. E dependendo do que estiver acontecendo, a equipe pode orientar ou advertir o passageiro, realizar a contenção física temporária dessa pessoa indisciplinada, usando lacres ou algemas de contenção do próprio kit da aeronave e também solicitar o apoio da Polícia Federal. O piloto também tem autoridade para realizar um pouso forçado no aeroporto mais próximo para expulsar o infrator. Dados divulgados pela ANAC mostram que o número de passageiros indisciplinados no Brasil aumentou quase 70% em um ano. De janeiro a setembro de 2026, já foram 800 casos. Destes, 154 foram gravíssimos. E olha, de acordo com o ministro de Portos e Aeroportos do Brasil, Tomé Franca, o objetivo da resolução aprovada em março deste ano é garantir a segurança e o bem-estar de todos os usuários e trabalhadores do transporte aéreo. Vamos ouvir.
8: Então, proteger quem viaja, a tripulação, proteger também quem trabalha em solo é o foco, né, dessa resolução, a proteção do passageiro. Então, e dos tripulantes, dos trabalhadores. Então, esse é o foco da resolução. A resolução não tem o foco de punir, a resolução tem o foco de proteger, de trazer segurança para o transporte aéreo brasileiro.
2: Gabriela, como você disse mais cedo agora, em alguns casos o passageiro fica impedido de voar. Isso porque foi criada uma lista de banimento chamada no-fly list. Você pode explicar como ela vai funcionar aqui no Brasil?
5: Luciana, essa é uma das principais inovações aí da norma. A no-fly list é uma lista de restrição de voos. Então, os passageiros que cometerem infrações classificadas como gravíssimas poderão ser proibidos de voar em qualquer companhia aérea comercial do Brasil por um período aí que varia de 6 a 12 meses, vai depender da infração. E os sistemas das empresas serão interligados para bloquear a compra de passagens, o check-in e o embarque aí do CPF penalizado.
1: Agora, Gabriela, existe algum direito de defesa desse passageiro que for incluído nessa lista?
5: Sim, a aplicação do banimento temporário de voar é feita inicialmente pela própria companhia aérea onde ocorreu o incidente. No entanto, a empresa é obrigada a notificar formalmente o passageiro, garantindo a ele o direito à ampla defesa e ao contraditório dentro de um processo administrativo regulamentar. O diretor-presidente da ANAC, Thiago Feinstein, explica que a empresa deve comunicar também a infração do passageiro à agência dentro de um prazo que varia conforme a gravidade e as infrações gravíssimas, por exemplo, precisam ser informadas imediatamente. O diretor-presidente também destaca que a resolução prevê punições para as empresas que negarem essa defesa aí do passageiro. Vamos ouvir.
9: Se a companhia aérea não der o amplo direito de defesa para o passageiro, a companhia aérea também será punida pela ANAC. Haverá uma decisão de primeira instância, o passageiro pode recorrer, uma decisão de segunda instância, e a ANAC estará sempre monitorando todos esses passos e sempre também de ouvidos abertos para que os passageiros também possam nos procurar para dar segurança e amplo direito de defesa do passageiro.
2: Gabriela, em relação ao passageiro, quais são as penalidades previstas para quem passa do limite?
5: Agora vamos para a parte que pesa no bolso, né? E as multas administrativas começam aí em R$ 500 para infrações leves, mas podem chegar a R$ 17.500 em casos graves ou gravíssimos. E vale lembrar que esse valor, Luciana, é apenas a multa administrativa da ANAC. A companhia aérea ainda pode processar o passageiro na justiça comum para cobrar os custos de um pouso forçado, por exemplo. E o passageiro ainda pode responder criminalmente na Polícia Federal. E olha só, quem estiver interessado em saber mais detalhes sobre essas novas regras, a resolução está disponível na página da ABAR, no endereço pareceexagero.com.br.
1: Muito bom. Obrigado, Gabriela, pelas informações ao vivo aqui no estúdio da Voz do Brasil.
2: O setor cultural representa cerca de 3% do Produto Interno Bruto brasileiro, índice que representa a riqueza do

0: 3% do Produto Interno Bruto brasileiro, índice que representa a riqueza do país.
1: E para dar voz a todos, artistas, produtores, agentes culturais, pesquisadores e outros integrantes da área podem participar da eleição do Conselho Nacional de Política Cultural.
0: Quem conversou com a Mariana Jungmann sobre o assunto foi a secretária de Articulação Federativa e Comitês de Cultura do Ministério da Cultura, Roberta Martins. Vamos ouvir.
2: Secretária Roberta Martins, bem-vinda à Voz do Brasil, um prazer ter a senhora conosco aqui.
3: Obrigada, adoro esse programa.
2: Vamos então falar do Conselho Nacional de Política Cultural, começar falando o que é esse órgão, em que ele atua. A senhora pode dar exemplos práticos para a gente dessa atuação?
3: Todas as políticas sociais têm conselhos, conselhos para acompanhar a política pública junto do Poder Executivo, do governo, como a gente fala. Então, um conselho, e no nosso caso, um Conselho Nacional de Política Cultural, um conselho nacional que acompanha as políticas nacionais que são construídas pelo governo federal junto com essa representação da sociedade civil, que juntos criam, acompanham, fiscalizam e deliberam coisas importantes da vida da política pública de cultura no Brasil.
2: E para a gente ter essa participação da sociedade, a gente tem eleições, então inscrições estão abertas. Então eu queria que a senhora falasse também para a gente quem é que pode participar das eleições para esse conselho, quem é que pode se inscrever tanto para ser conselheiro quanto para votar no conselho, porque isso também está aberto,
3: isso,
2: né?
3: Isso. Isso que é o mais legal. A gente conseguiu esse ano fazer um processo totalmente online e além dele ser online, um processo simplificado. Para você ser eleitor, você se credencia para votar na área da sua atuação. Se você é do teatro, você se credencia para votar nos conselheiros do teatro. Para você votar na música, você se credencia no lugar, lá na nossa plataforma, que vai votar nos candidatos a conselheiros nacionais da música. Para isso, você, para ser eleitor, tem que comprovar um ano de atuação. Se você atua na área, no setor, você tem um portfólio, você tem um currículo, todo mundo tem um currículo.
2: Uhum. E aí quem você... é do setor cultural, então, sempre tem seu portfólio ali.
3: Maravilhosos, né? A produção cultural brasileira é tão intensa, então a gente tem muita gente para participar desse processo. A pessoa vai lá, comprova um ano para ser eleitor. E para ser eleito, tem que ter um pouco mais de bagagem. Então, a gente está pedindo 3 anos de comprovação de atuação no setor. Esse processo tem sido super rico, porque a gente simplificou a forma das pessoas entrarem neste lugar que é pensar políticas públicas junto com o governo.
2: Muito bem. O processo eleitoral também, ele está garantindo aí diversidade, a representatividade no conselho, que é uma coisa muito importante, né? Quais são as regras, né, para essa diversidade? Por que que é tão importante garantir, assim, que não tenha um grupo muito homogêneo, vamos dizer assim?
3: Porque a sociedade brasileira é isso, essa diversidade maravilhosa. Então, a gente pensou em alguns condicionantes. O primeiro deles é que a gente tivesse pessoas de todas as regiões, do norte, do sul, do leste, do oeste. Ou seja, a gente precisa que as pessoas do Brasil inteiro estejam, não apenas das macro-regiões, mas pensar em chegar em representações dos interiores. Isso para nós é importante, então esse é o primeiro condicionante. E depois a gente pensou nos povos. Os povos indígenas, a gente precisa valorizar a cultura indígena do Brasil. Ela está ligada não apenas à relação com a natureza, mas com a produção cultural, com este lugar que a gente tem tão especial. Então, temos cotas para pessoas indígenas. Nós também temos cotas para pessoas negras. Parte da fonte da beleza e da diversidade cultural brasileira reside na cultura negra. Então, é importante que a gente tenha pessoas que são ligadas a esses processos da produção da cultura negra também. E a gente está ousando em duas questões. Uma delas é que ter, no mínimo, uma pessoa de cada colegiado nacional, que eu já vou explicar o que é, com deficiência. Nós precisamos trazer as pessoas com deficiência para esse universo da participação política. Essas pessoas precisam ser vistas na sua integralidade. Isso é uma ousadia nossa, que vai exigir também aprendizado por parte do governo. E a segunda ousadia é ter paridade. A política precisa enxergar as mulheres como lá sentadinhas à mesa e orientando a política. Então, a paridade de mulheres no conselho, a gente está buscando.

0: e vai conquistar.
1: Agora, existe aí um edital, né, que já está disponível com todas as regras, e tem até um tutorial também para quem quiser participar como eleitor ou se candidatar, também entender melhor como fazer isso. Onde é que as pessoas podem acessar esses documentos?
0: Graças a Deus, a gente tem muitos recursos tecnológicos. A eleição é toda eletrônica e a gente tem um portal incrível chamado Vota Cultura, onde tem recursos de acessibilidade para ampla e plena, linguagem simplificada, a letrinha está grande e a gente precisa que a pessoa esteja no gov.br, o que é um aprendizado também para o brasileiro. Todas as coisas agora oficiais, elas estão lá no gov.br, a gente precisa dominar. Então, entrou no gov.br, se inscreveu, mandou lá, fez o upload, que é subir a documentação, você já pode estar apto para votar ou para ser votado. E aí você escolhe, você pensa, está na sua hora de contribuir com o povo brasileiro e ser conselheiro junto com a gente? Pensa nisso, gente, e vem somar com a gente também.
1: Então, só para a gente concluir, vamos dar o serviço. Até quando vão as inscrições?
0: Molezinha, molezinha. 22 de setembro, a gente está com as inscrições até dia 22 de setembro. E anota aí, é no portal do Vota Cultura. votacultura.cultura.gov.br. votacultura.cultura.gov.br. É molezinha, vem com a gente participar, porque quanto mais a gente participa, mais a gente democratiza esse Brasil e é nos conselhos que a gente precisa fortalecer também para poder fazer valer a voz do povo.
1: Muito bem, nós conversamos com Roberta Martins, secretária de Articulação Federativa e Comitês de Cultura do Ministério da Cultura. Muito obrigada, Roberta, pela
0: sua entrevista. Obrigada a vocês e vem com a gente. Vota Cultura no Conselho Nacional de Política Cultural.
2: É na despedida de uma pessoa que outras podem ser salvas.
3: A doação de órgãos no Brasil depende da autorização de familiares.
2: Por isso, este mês, Setembro Verde, é para lembrar sobre esse desejo. Converse com a sua família sobre a intenção de ser um doador.
4: No Brasil, cerca de 49 mil pessoas estão na fila aguardando a doação de um órgão para continuar vivendo. Dados do Ministério da Saúde apontam que cerca de 45 mil esperam por um rim. O publicitário Leandro Cavalcante fazia parte dessa fila. Ele esperou durante quase 2 anos fazendo hemodiálise para receber um rim. E fala da gratidão de voltar a ter uma vida normal.
5: Tudo tem continuidade. Então, é pensar que aquele fim daquela vida, ela pode perpetuar ou continuar em outra vida.
4: Segundo o Ministério da Saúde, o Brasil tem o maior programa público de transplante de órgão do mundo. Quase 90% dos transplantes são feitos pelo Sistema Único de Saúde, o SUS. E um único doador falecido pode salvar mais de 8 vidas e também beneficiar outras pessoas com a doação de tecidos. O nefrologista Giuseppe Gatto fala sobre quem pode ser um doador.
6: Nós temos 2 tipos de doação. Nós temos doador vivo e o doador falecido. O doador vivo, que é a família até 4º grau, seja avô, tio, primo, o primo de 1º grau, né? Irmão, pai. E nós temos o doador falecido. O nosso doador falecido é aquele que teve uma morte muito específica, que é a morte encefálica, onde o cérebro morreu, ele não funciona mais, mas todos os outros órgãos estão funcionando.
4: Leandro Cavalcante fala de um presente recebido de alguém que ele não conheceu.
5: Seja doador, a única coisa que você deixa por aqui são as coisas boas que você fez e a intensidade que você deixou as coisas para as outras pessoas.
4: No Brasil, a manifestação da vontade de doar em vida é importante, mas autorização para doar após a morte depende da família. Por isso, conversar com familiares é fundamental, como alerta o nefrologista Giuseppe Gatto.
6: A nossa legislação, ela define que quem escolhe se você vai doar ou não é a sua família, não é você. Então é muito importante que a gente manifeste à nossa família o interesse de ser doador.
4: O Dia Nacional de Doação de Órgãos, celebrado em 27 de setembro, foi criado para conscientizar a população sobre a importância de conversar com a família sobre a vontade de ser doador. Reportagem Cleide Lopes.
3: Brasil, a cada grupo de 100 mil idosos acima de 80 anos, quase 3 mil foram internados por pneumonia só no ano passado, de acordo com dados do Ministério da Saúde.
2: Agora, idosos com 85 anos ou mais contam com uma nova proteção pelo SUS.
3: É a vacina Pneumo20, que já está disponível nos postos de saúde de todo o país.
2: O imunizante reduz risco de internações e de quadros graves nas idades mais avançadas, quando as infecções respiratórias costumam ser mais agressivas.
7: Nova vacina para idosos está disponível no Sistema Único de Saúde para pessoas com 85 anos ou mais. A vacina pneumocócica 20 valente conjugada, conhecida como Pneumo 20, protege contra a doença e formas graves, como pneumonia e meningite. Segundo o Ministério da Saúde, a estimativa é de que mais de 2 milhões e 300 mil pessoas façam parte do público-alvo em todo o país. A distribuição das doses começou neste mês de setembro. O envio das próximas doses vai considerar critérios como o número de pessoas que podem ser vacinadas, a média mensal de aplicações e os estoques disponíveis. Para receber o imunizante, é necessário apresentar documento que comprove a idade, sem necessidade de prescrição médica. A indicação da Pneumo 20 varia de acordo com o histórico de vacinação contra a doença. Para mais informações, acesse gov.br/saúde. Thaísa Vitória para a Voz do Brasil.
3: E essa agora vai para quem gosta de ler.
2: A plataforma Mac Livros mantém um acervo digital 100% gratuito, que reúne mais de 25 mil títulos organizados em 26 categorias temáticas.
3: A divisão permite explorar acervos específicos, como clássicos, juvenis, biografias e poesia.
8: Clássicos da literatura, best-sellers e lançamentos do mercado editorial. A Biblioteca Digital do Brasil, conhecida como Mac Livros, reúne um catálogo variado com mais de 25 mil títulos gratuitos. E a organização do acervo é feita para agradar diferentes perfis de leitores, como explica a diretora de apoio à gestão educacional da Secretaria de Educação Básica do MEC, Anita Stefani.
9: O Mac Livros tem mais de 25 categorias, então atende uma diversidade enorme de gostos. Você pode ter biografias, aventura, clássicos, obras infanto-juvenil, poesia, contos, enfim, tudo o que você precisar está no Mac Livros.
8: Somando mais de 450 mil horas de leitura, o que equivale a 51 anos, a plataforma registra forte engajamento. Entre os destaques dos mais procurados está Torto Arado, de Itamar Vieira Júnior. A diretora Anita Stefani faz uma sugestão de leitura.
9: Olha, eu acho que o que eu mais gostei de ler foi o Vegetariana, que está super em voga, né? Porque ganhou, inclusive, prêmios e tal. E ele está disponível no Mac Livros. Mas é também interessante ver e um tipo de literatura que eu não conhecia tanto, que é a literatura de quadrinhos. E que tem alguns exemplares disponíveis e que é interessante ler pelo Mac Livros.
8: Para saber como usar e outros detalhes sobre o Mac Livros, acesse agora mesmo gov.br/mec. Reportagem Gilberto Evangelista.
2: E essas foram notícias do governo federal.
3: Uma realização da Secretaria de Comunicação Social da Presidência da República.
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3: Fique agora com as notícias do Poder Judiciário e do Congresso Nacional. Uma boa noite.
2: Boa noite, até amanhã.
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12: STF vai decidir se crise humanitária pode dispensar visto para reunião familiar no Brasil.
13: Para o STJ, famílias acolhedoras mantêm guarda provisória de crianças, mesmo após saírem do programa.
12: O governo federal vai apurar falhas da Uber e da 99 no atendimento a idosos e pessoas com deficiência.
13: Boa noite, eu sou Arthur Filho.
12: E eu sou Walter Lima.
13: Supremo Tribunal Federal vai decidir se situações de crise humanitária podem justificar a dispensa de visto para permitir a reunião familiar de estrangeiros no Brasil.
12: O julgamento, ainda sem data definida, vai orientar os limites da atuação do Poder Judiciário em situações nas quais exigências migratórias entram em conflito com direitos fundamentais, especialmente o direito à convivência familiar em contextos de crise humanitária. Fernanda Porto.
14: O caso envolve um cidadão do Haiti que vive no Brasil e pediu autorização para que a esposa e a filha pudessem entrar no país sem a apresentação do visto. O pedido foi negado pelo Tribunal Regional Federal da 4ª Região. No recurso apresentado ao Supremo, o Ministério Público Federal argumentou que o direito à reunião familiar deve ser preservado, especialmente quando dificuldades administrativas impedem, na prática, que o estrangeiro consiga solicitar o visto. Em sessão plenária virtual, o STF reconheceu por unanimidade a repercussão geral da questão. Isso significa que a decisão será tomada no julgamento do mérito, que deverá orientar casos semelhantes em todo o país.
13: Famílias acolhedoras que saíram do programa público de acolhimento podem continuar com guarda provisória de crianças.
12: Essa decisão é do STJ ao manter crianças com 3 famílias acolhedoras na cidade mineira de Itapeva. Fátima Uchoa.
15: Os ministros consideraram os vínculos socioafetivos ao longo de mais de 2 anos de convivência entre as crianças e as famílias acolhedoras. Segundo a relatora no STJ, ministra Nancy Andrighi, as medidas de proteção previstas no Estatuto da Criança e do Adolescente e no Sistema Nacional de Adoção e Acolhimento visam a atender o superior interesse da criança e do adolescente. E o juiz não pode basear a transferência para abrigos públicos sem haver riscos para as crianças. A guarda provisória com as famílias acolhedoras vale até o julgamento da ação que pode retirar o poder familiar dos pais biológicos.
13: Começou hoje a Semana Nacional da Execução Trabalhista.
12: Durante 5 dias, os tribunais regionais do trabalho vão concentrar esforços para garantir o pagamento de direitos reconhecidos pela Justiça. Repórter Nídia Rios.
16: Já pensou ganhar uma ação trabalhista e não receber o valor devido? É justamente para evitar situações como essa que a Justiça do Trabalho promove todos os anos a Semana Nacional da Execução Trabalhista. A 16ª edição da campanha será realizada entre os dias 14 e 18 deste mês, em todos os 24 tribunais regionais do trabalho do país. Quem tem uma ação trabalhista nessa fase pode procurar a vara do trabalho da sua região ou entrar em contato com um advogado que acompanha o caso.
13: Governo vai apurar falhas da Uber e da 99 no atendimento a idosos e pessoas com deficiência.
12: A medida atende a uma recomendação feita pelo Ministério Público Federal. Vanessa Pereira.
17: A Secretaria Nacional do Consumidor, a Senacom, acatou a recomendação e vai apurar casos de cancelamento de viagens motivados pela idade avançada do passageiro ou pela presença de equipamentos assistivos, como cadeira de rodas, bengalas, muletas e cães-guia. A secretaria, que integra o Ministério da Justiça e Segurança Pública, já notificou as empresas Uber e 99 para que esclareçam quais medidas adotam quando há recusa de transporte nesses casos. A recomendação do MPF também foi encaminhada às 2 empresas, que ainda não informaram quais providências pretendem tomar.
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13: A você, uma boa noite.
12: E até amanhã.
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1: Eu sou Paula Groba.
2: E eu sou Humberto Pinheiro.
1: E estes são os destaques de hoje do Jornal do Senado, que começa agora.
2: Projeto de Lei Orçamentária 2027 chega ao Congresso com reajustes travados pelo arcabouço fiscal e regra de ouro.
1: Regulação das redes sociais divide especialistas em audiência no Senado.
2: Um terço dos alunos do ensino médio já apostou em bets, segundo pesquisa.
1: Boa noite.
2: Boa noite.
1: As bets já fazem parte da rotina de muitos jovens brasileiros. Uma pesquisa da Frente Parlamentar Mista da Educação revelou que um terço dos estudantes do ensino médio já apostou em jogos online.
2: Diante desse cenário, um projeto do Senado quer diminuir o apelo das apostas e reforçar a proteção de quem está mais vulnerável a esse tipo de jogo. Repórter Raíssa Abreu.
3: Uma pesquisa da Frente Parlamentar Mista da Educação, em parceria

0: Raíssa Abreu.
1: Uma pesquisa da Frente Parlamentar Mista da Educação, em parceria com o Instituto Equidade.info, mostrou que 9,5% dos estudantes brasileiros de 11 anos já fizeram apostas online. A proporção aumenta com a idade. E entre os alunos do ensino médio, 1 a cada 3 estudantes já teve experiência com bets. Foram ouvidos, entre agosto e setembro, 1.912 estudantes de 191 escolas públicas e privadas no país. Para diminuir o apelo das plataformas de apostas online proibidas para menores de 18 anos, especialmente junto aos grupos mais vulneráveis, a Comissão de Ciência e Tecnologia do Senado acaba de dar parecer favorável a um projeto que amplia as restrições à publicidade e ao patrocínio das bets. A proposta foi apresentada pela senadora Damaris Alves, do Republicanos do Distrito Federal, e por outros 6 senadores que fazem parte da Frente Parlamentar Mista da Saúde Mental.
2: É um projeto construído a várias mãos. Eu só tenho a honra de ser a primeira signatária, mas foi construído com especialista, com a participação de parlamentares, Câmara e Senado, um corpo técnico extraordinário, e a gente está preocupado realmente com essa questão da saúde mental por causa do vício nos jogos de apostas.
1: O objetivo do projeto é limitar o que chama de publicidade predatória, aquela focada no sofrimento humano. Para isso, propõe restringir a propaganda de bets em rádios, TVs, uniformes esportivos, redes sociais, eventos culturais, plataformas de streaming e campanhas com influenciadores digitais. De acordo com informações do Ministério da Saúde, os atendimentos na rede pública relacionados a jogos e apostas cresceram 140% entre 2018 e 2025. Em julho, diante do aumento dos casos de endividamento e até de suicídio associados aos jogos, o Ministério da Fazenda determinou que a publicidade das apostas viesse acompanhada de advertência sobre os riscos envolvidos, a exemplo do que acontece com a propaganda de cigarros e bebidas. A proposta deve ser votada no plenário.
3: O projeto de lei orçamentária de 2027, que chegou ao Congresso, prevê o preenchimento de mais de 48 mil cargos vagos e a criação de 4.704 novas vagas no setor público federal.
0: Mas o ritmo dessas nomeações e a realização de novos concursos terão que respeitar as travas do arcabouço fiscal, que limitam o crescimento real das despesas com pessoal a, no máximo, 0,6% ao ano. Os detalhes na reportagem de Douglas Castilho.
4: A proposta orçamentária atual reserva ao todo 3,84 bilhões para a criação e o preenchimento de cargos públicos em 2027. No entanto, pelas regras fiscais em vigor, chamadas de arcabouço fiscal, o crescimento real do gasto com servidores de cada poder não pode passar de 0,6% acima da inflação ao ano, quando as contas estiverem no vermelho. Além desse mecanismo, o consultor de orçamento do Senado Federal, Sérgio Machado, explicou que a autorização não gera obrigação de contratar.
5: É uma autorização legislativa e orçamentária para a realização de determinadas despesas com o pessoal. Ele não se confunde com dotação orçamentária e muito menos apresenta uma despesa de execução obrigatória.
4: O projeto de orçamento já prevê gastos acima do permitido em quase 53 bilhões de reais com despesas de salários e aposentadorias. Isso exigiria a aprovação de um projeto de lei de crédito suplementar para cumprir outro limite fiscal, a chamada regra de ouro, norma constitucional que impede a dívida do Estado para pagar esse tipo de gasto.
3: O país já tem pelo menos 36 casos de sarampo confirmados, com maior concentração em São Paulo. No Amazonas, parte dos casos tem origem no Peru, que enfrenta um surto da doença.
0: No Senado, a preocupação com o desenvolvimento de vacinas de importância estratégica para o país levou à criação de uma subcomissão. As informações com o repórter Pedro Pincer.
6: Depois de 36 semanas avaliadas, São Paulo totalizou 32 ocorrências, sendo 2 infecções novas na semana mais recente. Simultaneamente, o Amazonas confirmou 3 casos importados do Peru na cidade de Tabatinga. O quadro acende um alerta para a vigilância epidemiológica, especialmente em áreas de fronteira, em meio a surtos da doença em outros países da

0: das Américas. Mas desde 2024, o Brasil é considerado pela Organização Pan-Americana de Saúde um território livre de sarampo, como ressaltou o senador Marcelo Castro, do MDB do Piauí, ex-ministro da Saúde.
1: Enquanto notamos aumento alarmante de casos de sarampo em outras partes do mundo, no Brasil, reforçamos a vigilância e promovemos ampla cobertura vacinal visando prevenir surtos e garantir a proteção para todos. Infelizmente, não podemos deixar de mencionar o período sombrio que vivemos recentemente, quando o negacionismo em relação às vacinas permitiu que doenças antes eliminadas, como o sarampo, voltasse a ser um problema.
0: A Comissão de Ciência e Tecnologia aprovou em agosto a criação de uma subcomissão permanente para acompanhar o desenvolvimento científico e tecnológico de vacinas de interesse nacional. O colegiado deverá acompanhar pesquisas, projetos estratégicos, financiamento e produção de vacinas, além de promover o diálogo entre pesquisadores, empresas, órgãos públicos e agências de fomento. Hoje, a vacina contra o sarampo faz parte do Calendário Nacional de Vacinação do SUS para pessoas de 12 meses a 59 anos. Quando há circulação do vírus, porém, o Ministério da Saúde recomenda ainda a aplicação da chamada dose zero em bebês a partir de 6 meses.
2: E os limites para a regulação das redes sociais sem restringir a liberdade de expressão foi tema de discussão em uma audiência pública do Conselho de Comunicação Social do Congresso.
3: Especialistas divergiram sobre a necessidade de regras mais rígidas para combater abusos e o risco de restrições excessivas. A reportagem é de Yasmin Rodrigues.
4: Até onde regular as redes sociais sem transformar a moderação de conteúdo em censura? Essa foi uma das principais questões levantadas durante a audiência pública do Conselho de Comunicação Social do Congresso. Um dos problemas apontados durante a audiência foi a falta de transparência das próprias plataformas. A diretora do Internet Lab, Fernanda Campanucci, afirmou que as regras utilizadas pelas empresas são genéricas e devem ser mais transparentes.
5: Transparência real sobre os critérios de moderação só vai funcionar se tiver essa transparência real. Na prática, os termos das plataformas são genéricos demais. Como ela regula o seu espaço, as regras que ela define. Isso deixa um limbo, tanto para o usuário quanto para o moderador.
4: A audiência também discutiu o que se espera de uma eventual regulação. A presidente do Conselho, Patrícia Blanco, destacou que as contribuições apresentadas durante o debate podem ajudar o Congresso na construção dessas regras.
6: Que esses registros, essas contribuições possam ajudá-los na hora da decisão, para que a gente tenha um ambiente digital, que a gente consiga, de fato, excluir as questões relacionadas a discurso de ódio, à intolerância, à desinformação.
4: Mas a criação de novas restrições também recebeu críticas. Para o diretor do Instituto Civis, Jamil Assis, o Congresso precisa ter cautela antes de estabelecer novas regras para as plataformas.
7: A gente está legislando em um assunto que ainda a gente mede e avalia muito mal, muito novo. É imprudente empilhar restrições sobre o objeto que a gente ainda não sabe medir de maneira adequada.
4: O desafio colocado no debate é encontrar um modelo de regulação capaz de estabelecer parâmetros para a atuação das empresas sem retirar dos usuários o direito à informação e à manifestação.
3: Com edição de Paulo Agrova e trabalhos técnicos de Eliseu Caires, o Jornal do Senado fica por aqui. Acompanhe agora as notícias da Câmara dos Deputados. Boa noite.
2: Boa noite e até amanhã.
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9: Projeto proíbe propaganda sexual em eventos com crianças e adolescentes.
10: Avança a proposta que amplia políticas de acessibilidade no ensino superior.
9: Deputados analisam sugestões que regulamentam plataformas de conteúdo.
11: Boa noite. Continuamos hoje com o projeto de gravação de edições do jornal Câmara dos Deputados em emissoras da Rede Câmara de Rádio. Este programa está produzido diretamente da cidade de Parauapebas, com a participação do colega Francesco Costa, da Rádio Câmara de Parauapebas. Eu sou Márcio Aquilissardi, bem-vindo, Francesco.
12: Boa noite, Márcio. Obrigado, Márcio. Uma honra profissional participar da apresentação desta edição do jornal Câmara dos Deputados, dentro da Voz do Brasil. Vamos agora às notícias da Câmara dos Deputados. Eli Borges, do Republicanos do Tocantins, celebra a retirada de pauta do projeto que trata de liberdade democrática e religiosa nas plataformas digitais. Segundo o deputado, a proposta poderia restringir a liberdade de expressão.
13: Esse PL 2630 de 2020, ele faria um ataque muito forte nas plataformas digitais, que a partir disto, as plataformas não poderiam fazer determinadas divulgações. Por exemplo, não poderia, a sociedade não poderia questionar ministros do Supremo, não poderiam questionar o presidente da República, porque as plataformas seriam vigiadas num colegiado que viriam de setores do governo.
11: Eli Borges observa ainda que a proposta comprometia a liberdade religiosa, que considera um direito fundamental. O deputado destaca que a mobilização da bancada evangélica foi fundamental para a retirada do projeto de pauta.
12: Maurício Neves, do PP de São Paulo, quer proibir órgãos públicos e empresas de contratar ou patrocinar serviços de pornografia com recursos próprios ou dinheiro proveniente de repasses governamentais. O texto veta ainda parcerias e incentivos públicos para plataformas de conteúdo adulto.
11: Maurício Neves explica que o projeto impede o uso de verbas institucionais para financiar conteúdos sexualmente explícitos. O texto prevê ainda multas, perda de benefícios fiscais e impedimento de contratar com o poder público para empresas que descumprirem as regras.
8: Meio Ambiente.
12: Silvio Costa, filho do Republicanos de Pernambuco, apoia a criação de uma CPI para investigar, apurar casos de crueldade contra animais. A ideia é investigar também o uso de plataformas digitais para divulgar ou incentivar esse tipo de crime.
11: A comissão deve ainda identificar possíveis grupos organizados, avaliar falhas na apuração desses crimes e discutir medidas para fortalecer a proteção aos animais. Segundo Silvio Costa Filho, o objetivo é combater a violência, sem tratar da regulamentação da liberdade de expressão nas redes sociais.
8: Segurança Pública.
12: Sargento Faú, do PL do Paraná, é autor do projeto de lei que permite à polícia e ao Ministério Público acessar o monitoramento de presos com tornozeleira eletrônica. De acordo com o deputado, o objetivo é agilizar investigações e evitar a prática de novos crimes.
14: Para te dar um exemplo, um crime acontece, um homicídio acontece em determinado local. Para saber se uma pessoa que é suspeita passou por ali ou não, e essa pessoa no momento usa tornozeleira eletrônica, é preciso de uma ordem judicial. Isso pode atrasar em muitas horas a obtenção dessa informação. O meu projeto permite que policiais e o Ministério Público ali mesmo já tem um dado junto ao centro de monitorização para poder saber se aquele criminoso passou ali.
11: Na opinião de Sargento Faúro, o projeto facilita o trabalho policial ao permitir consultas mais rápidas sobre a localização e os trajetos registrados pelas tornozeleiras. O projeto foi aprovado pela Câmara e agora tramita no Senado, onde o deputado articula apoio para a votação do texto.
12: Dal Barreto, do União da Bahia, defende a aprovação de projetos que impõem novas restrições a condenados por sexuais contra crianças e adolescentes. O texto prevê áreas de afastamento para impedir a aproximação das vítimas e de locais frequentados por menores.
11: Dal Barreto afirma que o principal objetivo é reduzir o risco de novos crimes após a saída da prisão. A proposta proíbe o contato digital com menores de 14 anos e o exercício de atividades profissionais voltadas a jovens dessa faixa etária.
8: Justiça.
12: Avança na Câmara. Projeto que proíbe propagandas com apelo sexual em eventos de livre acesso a crianças e adolescentes. A repórter é Silvia Munhato.
15: A Comissão do Esporte da Câmara dos Deputados aprovou proposta que proíbe a exibição de propagandas com apelo sexual, erotização ou conteúdo sexualmente explícito em eventos esportivos ou recreativos de livre acesso ao público. A regra também vale para as transmissões desses eventos. O texto foi aprovado na versão sugerida pela relatora, deputada Helena Lima, do PSD de Roraima, para um projeto de 2003 e outros 91 projetos analisados em conjunto. Enquanto o texto original proibia anúncios com apelo sexual em todos os meios de comunicação, a relatora limitou a medida aos ambientes esportivos e recreativos. Para ela, a medida protege o público vulnerável sem criar regras que prejudiquem a liberdade de expressão.
16: Criança tem que viver a infância, adolescente precisa ser protegido em sua fase de desenvolvimento. Quando esse conteúdo aparece em estádio, em evento e na TV ou na internet, ele chega a milhões de pessoas, inclusive a menores de idade. Então, ela ajuda a proteger os pais e responsáveis. E ela também cobra a responsabilidade de quem anuncia, de quem organiza e também quem transmite esses eventos.
15: Pela legislação atual, programas de TV e espetáculos precisam exibir a classificação indicativa por idade, mas as peças publicitárias não passam por classificação. Pela medida, o descumprimento da regra será considerado publicidade abusiva. Com isso, as empresas infratoras sofrerão as punições administrativas e civis que já existem na legislação de proteção do consumidor e de crianças e adolescentes. O projeto que proíbe a exibição de propagandas com apelo sexual em ambientes de livre acesso ao público será analisado pelas comissões de comunicação e de Constituição e Justiça. Em seguida, será apreciado pelo plenário. Da Rádio Câmara de Brasília, Silvia Minhato.
8: Trabalho.
11: Mauro Benevides Filho, do União do Ceará, apoia a proposta de emenda à Constituição que reduz de 44 para 36 horas semanais a jornada de referência para o piso da enfermagem. Segundo o deputado, a mudança aumenta a complementação paga porque o cálculo passa a considerar uma jornada menor.
17: Qual é o benefício? O valor remuneratório de complementação financeira que eles recebem hoje sobre 44 horas, vamos dizer, R$ 700, R$ 800, com a redução para 36 horas, esse benefício vai aumentar para 1.200, 1.300, ou seja, é um impacto direto na remuneração, vai estimular mais ainda a enfermagem brasileira, a todo um acompanhamento da enfermagem comigo aqui na Câmara dos Deputados, aqui no Congresso Nacional, e eu, portanto, apresentei a emenda constitucional 127, que encontrou 10,6 bilhões de reais para pagar o piso da enfermagem em todo o território brasileiro.
12: Mauro Benevides Filho relata que a proposta previa inicialmente uma jornada de 30 horas, mas foi ajustada para 36 horas para reduzir o impacto financeiro. A mudança já foi aprovada pela Comissão de Constituição e Justiça do Senado e aguarda a inclusão na pauta de votações do plenário.
8: Economia.
11: Jefferson Campos, do PL de São Paulo, pede a votação da proposta que reformula a cobrança do IPVA e impõe teto de gastos para órgãos públicos. O texto limita a alíquota do IPVA a, no máximo, 1% do valor venal do automóvel e passa a calcular o imposto com base no peso do veículo.
12: A proposta também estabelece limites orçamentários para despesas com publicidade institucional e fixa um teto para os gastos do Poder Legislativo e dos Tribunais de Contas. Segundo Jefferson Campos, a medida busca garantir maior responsabilidade fiscal na administração pública.
11: Paulo Litro, do União do Paraná, defende o projeto que aumenta de R$ 81 mil para R$ 130 mil reais o limite de faturamento do microempreendedor individual. A mudança permite que pequenos empreendedores ampliem a receita sem perder o enquadramento como MEI.
12: A proposta, que tem o apoio de Paulo Litro, também amplia de 1 para 2 o número de empregados que podem ser contratados pelo microempreendedor. Cada funcionário deverá receber um salário mínimo ou piso salarial da categoria profissional.
11: Beto Preto, do PSD do Paraná, quer extinguir o conselho que hoje analisa recursos de empresas e contribuintes contra cobranças de impostos federais. Ele explica que esses casos passariam a ser julgados diretamente pela Justiça Federal, inclusive os processos que já estão em andamento.
12: Para Beto Preto, a mudança reduz a morosidade, aumenta a segurança jurídica e evita a duplicidade de julgamentos entre a esfera administrativa e judicial. O deputado acredita que a proposta preserva o contraditório, a ampla defesa e o devido processo legal dos contribuintes.
8: Agricultura.
11: Tião Medeiros, do PP do Paraná, apoia o projeto que garante indenização a produtores rurais por perdas de produtos perecíveis causadas por interrupções no fornecimento de energia elétrica. A proposta obriga as concessionárias a analisar o pedido de ressarcimento em até 30 dias.
12: Tião Medeiros argumenta que apagões e oscilações na rede provocam prejuízos recorrentes no campo, com perda de leite, peixes, vacinas e alimentos refrigerados. Segundo ele, a medida reforça a responsabilidade das distribuidoras e incentiva um serviço mais eficiente nas áreas rurais.
8: Ciência e tecnologia.
11: Altineu Cortes, do PL do Rio de Janeiro, sugere a criação de uma frente parlamentar em defesa do Programa Espacial Brasileiro. De acordo com o deputado, o objetivo impulsionar projetos voltados ao fortalecimento do setor espacial e da inovação tecnológica no país.